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2: Luísa Martins e Marília Tavares.
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2: Começa cantando aí, amiga.

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0: eu acho que você tem que mandar aquela mensagem. Mas manda o que tá no seu coração.
1: Porque se fosse eu falaria mais ou menos assim.
2: Ei, boa noite. 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
0: Não, apaga.

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1: Alô, gauchada do Brasil, fãs e amigos dos serranos. Estou chegando para mais um encontro com todos vocês. Sempre uma ótima oportunidade de estarmos juntos através do rádio, por essa querida emissora que está ao nosso lado e que, com muita honra, tendo a sua audiência. Meu fraterno abraço, gauchada do Rio Grande, amigos de Santa Catarina, do Paraná e de outros estados queridos do nosso Brasil. Igualmente, nosso agradecimento a quem nos prestigia pela internet. Nosso primeiro assunto, um pequeno texto com um conteúdo muito bonito, estimulante, escrito por Raul Canal, grande colaborador do programa, gaúcho radicado em Brasília. Depois vou trazer alguns conceitos interessantes ou por outra, alguns construtivos pensamentos para breves reflexões. Não tenho dúvida de que nos ajudarão para uma vida mais serena e feliz. Trarei ainda nesta edição origens de algumas expressões que usamos no dia a dia de nossas conversações. Expressões como casa da mãe Joana, botar a mão no fogo, sem eira nem beira, dentre outras. Meu amigo Ganso e eu rodaremos boas músicas para vocês. E como faixa especial, destacarei a música Brigue Comigo, lindo bolero, nas vozes afinadas de Zezé de Camargo e Luciano. No momento nobre, estarei entrevistando, ainda que por telefone, a um dos mais fecundos e competentes compositores e intérpretes da nossa música gaúcha, tanto no setor nativista quanto no setor tradicionalista. Aliás, ele é também um excelente instrumentista, e digo mais, é multi-instrumentista. Ele se chama Miro Saldanha. 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
1: Agora, a boa música dos Serranos a quem nos está prestigiando. Rodaremos Vaneira do Tio Niva, em seguida, Caminhoneiro, Sonho e Vida. Vai lá, Ganso!

Ouvimos de minha autoria, Edson Dutra, duas músicas. Vaneira, do tio Niva, homenagem musical que fiz ao querido irmão e amigo Nivaldo Ziekanski, de Itaiópolis, Santa Catarina, diretor das empresas Brasil Mad e Brasil Florestal, nossas apoiadoras por aqui. E na sequência, o Tiamamê, Caminhoneiro, Sonho e Vida, ambas na interpretação dos Serranos. Breve intervalo e logo a sequência dessa edição aos nossos prestigiados ouvintes. Respeitosamente peço, permaneçam conosco. Até já.

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1: A confirmação da volta do fenômeno El Niño em 2026 já acende um sinal de alerta para os produtores de soja no Brasil. Meteorologistas apontam um aumento nas chances de formação do fenômeno climático no segundo semestre, o que pode provocar irregularidade nas chuvas, atraso no plantio e até quebra de safra em algumas regiões do país. Conforme especialistas do setor agropecuário, na região sul, o excesso de precipitações pode causar dificuldades no manejo e avanço de doenças nas plantações. O cenário preocupa principalmente produtores de soja. Especialistas recomendam atenção ao planejamento da próxima safra, com monitoramento climático constante e adoção de estratégias de manejo para reduzir os impactos do fenômeno nas lavouras brasileiras.
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0: De volta à agradável companhia de todos vocês, queridos ouvintes, com o programa Encontro com os Serranos. 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
0: 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Meus amigos, aqui no Encontro com os Serranos, mais um texto importante na minha avaliação, escrito pelo conceituado advogado, palestrante, doutor Raul Canal, a quem agradeço sempre pela inestimável colaboração com o programa. Assim ele escreveu: exerçamos a aventura de viver a vida com entusiasmo. A aventura disciplinada e responsável é fonte de equilíbrio e de expressivo suporte para a jornada da vida. A aventura é resultado da nossa disposição de viver uma vida plena, de conforto, alegria e felicidade. Uma vida desprovida de aventura pode não correr riscos, porém, torna-se uma vida estagnada, sem brilho e sem prazer. Nunca deixemos de viver por temores de desaprovação social. Enquanto dependermos de outrem para nos aprovar, não seremos felizes. A verdadeira felicidade não se encontra fora de nós, nas coisas externas, na opinião alheia, nas ideologias sociais. Ela está dentro de nós, no nosso íntimo. Como a felicidade é um estado de espírito, busquemos então fortalecê-lo com a nossa fé na providência divina, pela introspecção e meditação, dosando com sabedoria a intensidade e realização dos nossos desejos. Correr riscos responsavelmente é estimular novas oportunidades de vida, sabendo que a felicidade está ao nosso alcance, sempre que aceitarmos a vida como ela se apresenta. Assim, façamos tudo que não nos prejudique e ao próximo, alimentando nossos sonhos. Lembremos de que a ousadia responsável traz em si poder, magia e progresso. Vivamos, pois. Assim escreveu, e muito bem escrito a meu juízo, esse texto estimulativo, meu amigo Raul Canal. Agora vamos trazer mais música aqui no programa. Vamos rodar para vocês uma seleção de bugios da nossa carreira, bugios que constam do nosso DVD de 55 anos. Os bugios: Bugio do Chico, Bugio dos Bailes, Bugio Novo e Bugio do Rio Grande. Vai lá, ganso! E vamos dançar bugio, moçada!

Rodamos para vocês aqui no programa, de minha autoria, Os Bugios. Depois, Bugio do Chico, de minha autoria, e José Cláudio Machado. Bugio dos Bailes, de minha autoria, e Amaro Pérez. Bugio Novo, de minha autoria, e João Pantaleão Leite. E Bugio do Rio Grande, de minha autoria, e João Pantaleão Leite. Pequeno intervalo e a seguir prosseguiremos com o programa. Até já.

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0: Regressando com o nosso encontro, a agradabilíssima companhia dos nossos fãs e amigos, por essa que é a sua rádio favorita, sua rádio do coração. 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
0: Meus amigos, trazemos agora origens de expressões da língua portuguesa, muitas delas constantes no nosso dia a dia. A saber, a cobra vai fumar, slogan da Força Expedicionária Brasileira, FEB, na Segunda Guerra Mundial, indicando o ceticismo sobre a participação do Brasil na guerra, que era tão improvável quanto uma cobra fumar. Casa da Mãe Joana, referência a Joana, rainha de Nápoles, que regulamentou os bordéis, tornando a expressão sinônimo de bagunça e desordem. Casa da Mãe Joana. Botar a mão no fogo vem da Idade Média, do julgamento por ordalho, onde o acusado segurava ferro em brasa para provar sua inocência. Costumes e tradições. Sem eira nem beira. A eira, local de debulhar cereal. E a beira, telhado. Representavam posses. Quem não tinha, era pobre. Fazer uma vaquinha, inspirada no jogo do bicho, era uma forma de arrecadar dinheiro para prêmios no futebol, como a vaca, número 25. Colocar panos quentes vem da medicina antiga, onde panos aquecidos aliviavam dores, sendo usado metaforicamente para acalmar situações sem resolver o caos. Vamos colocar uns panos quentes em cima disso aí. Aliás, tem muita gente colocando panos quentes em cima de muita coisa, né, meu amigo Ganso? Uma pena. Agora vamos trazer mais música. Vocês gostam de música e nós também. Então vamos brindá-los ainda com mais música nessa edição. Nos Varzedos da Fronteira e depois Meu Cavalo, Meu Amigo. Vai lá, amigo Ganso.

Amigos, aqui quem está falando é João de Almeida Neto, para mandar um grande abraço a todos os ouvintes do programa Encontro com os Serranos.

Rodamos do Mano Missioneiro e Nilton Ferreira nos Varzedos da Fronteira e depois do Osmar de Souza, de minha autoria, Daniel Raque, Meu Cavalo, Meu Amigo. Teremos agora breve pausa, em seguida voltaremos com a sequência do programa. Até já, meus ouvintes.

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0: De volta com o nosso encontro sob o prestígio da companhia de todos os nossos queridos ouvintes. 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
0: Meus nobres ouvintes, voltamos com o programa trazendo alguns conceitos interessantes a todos vocês. Os rios não bebem a sua própria água. As árvores não comem seus próprios frutos. O sol não brilha para si mesmo. As flores não espalham sua fragrância para si mesmas. Viver para os outros é uma regra da natureza. A vida é boa quando você está feliz, mas a vida é muito melhor quando os outros estão felizes por sua causa. Pensemos nisso. Penso que tais conceitos nos constroem muito. Agora, apresento-lhes a lição do cacto. No deserto, onde o sol castiga e a água é escassa, o cacto floresce. Enquanto outras plantas desistem, ele permanece firme, pois aprendeu a guardar em si o essencial para resistir aos tempos difíceis. Assim é a vida também. Nem sempre teremos apoio, certezas ou caminhos fáceis, mas podemos nutrir dentro de nós aquilo que realmente importa: resiliência, paciência e fé. Fé em Cristo, em Nossa Senhora, em Deus, fé divina, mas também fé em nós mesmos, nas nossas capacidades. Igualmente eu digo, reflitamos sobre esses conceitos. Sinto firmeza em todos eles. Vamos trazer-lhes mais músicas agora. É a vez de rodarmos a faixa especial. Escolhi o bolero Brigue Comigo, mais uma obra do extraordinário compositor gaúcho e serrano de Lagoa Vermelha, Joel Marques, na linda interpretação da famosa dupla Zezé de Camargo e Luciano. E, encerrando esse bloco, a clássica música Cambichos, composta por Jorge Rodrigues e Luiz Bastos. Vai lá, ganso!

Ouvimos como faixa especial, com Zezé de Camargo e Luciano, Brigue Comigo. Depois, Cambichos, composta por Jorge Rodrigues e Luiz Bastos. Teremos a seguir uma breve pausa, em seguida já estaremos adentrando um momento nobre, quando, mesmo por telefone, entrevistarei ao grande compositor e cantor multi-instrumentista Miro Saldanha. Até já, meus ouvintes.

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0: O programa Encontro com Serranos volta à audiência de todos que nos prestigiam com essa amável sintonia. 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
2: De volta com o nosso encontro, agora no Momento Nobre, tenho a alegria de iniciar a entrevista com o meu colega e amigo Miro Saldanha, ao qual dou as boas-vindas ao programa e que, mesmo por telefone, ele cumprimente a todos que nos brindam com a sua audiência.
3: Salve, grande Edson Dutra, salve pessoal da técnica, salve caríssimos ouvintes do Encontro com os Serranos. É uma satisfação e uma honra ter sido convidado para participar do programa e assim poder contar com a audiência de vocês, que são a razão maior do nosso trabalho.
2: Caro Miro, por favor, repasse aos ouvintes teu nome completo, a cidade em que nasceste e que idade tens no momento.
3: Certo. Meu nome completo é Jorge Alamir Saldanha. O Miro vem do Alamir, né? Sou natural de São Gabriel e tenho atualmente 69 anos.

0: Desde que idade te viste ligado à música? E em que época te tornaste um profissional da mesma?
1: Olha, Edson, eu mexo com música desde os 9 anos. Isso é de quando eu tenho consciência, né? Mas talvez por intuição venha de antes. Porque nós conseguimos dizer quando entramos na música, né? Mas não quando a música entrou em nós. Por isso é que eu digo que talvez venha de antes. Agora, profissionalmente, sim. Isso eu posso afirmar com precisão que foi a partir de 2004, quando foi lançado meu primeiro disco.
0: Caro Miro Saldanha, chegaste a participar de conjuntos musicais ao longo desses anos em que atuas profissionalmente?
1: Não, conjuntos musicais não. Eu tive uma dupla, isso sim, porque meu primeiro disco foi gravado em dupla. Inclusive em uma época em que duplas não tinham grande aceitação. Foi uma dupla com meu primo Jean Kershoff, uma das pioneiras no mercado, mas que se desfez em seguida. Então, conjuntos musicais não, nunca participei.
0: Em que momento decidiste ter uma atuação mais voltada aos shows e a quem buscaste para te acompanhar nessas jornadas?
1: Eu lembro que as apresentações começaram em 2004 mesmo, após o lançamento do disco em dupla que eu citei, né? Nessa época, quem nos acompanhava era a meninada lá de São Gabriel mesmo, que já era conhecida do meu parceiro de dupla. Depois, quando eu gravei solo, eu recorri ao Vanderlei Andrade, que é um músico veterano que já acompanhou vários artistas famosos e que é meu amigo desde a infância, ao filho dele, o Gabriel Andrade, que toca gaita botoneira e que também é percussionista, e ao Paulinho Campelo, que tu conheces, que é um contrabaixista experiente que já tocou inclusive com o falecido Leonardo. Basicamente, esse foi meu time durante a maior parte do tempo. Atualmente estamos numa transição, porque o Gabriel Andrade e o Paulinho Campelo saíram, mas o Paquito e o Joé cobrem quando eles não têm show. Eles, além de serem excelentes músicos, e apesar de terem carreira própria, eles têm a disciplina e a humildade para tirar aquilo que está no disco. Por isso que eu gosto muito de tocar com eles.
0: Prezado colega Miro Saldanha, anuncies duas músicas compostas e gravadas por ti para alegrar os nossos ouvintes e também, por óbvio, para divulgar ainda mais as tuas composições.
1: As duas músicas de maior projeção até hoje, compostas e gravadas por mim, são Perfil Gaúcho e Pilares. Inclusive, depois que eu gravei, foram gravadas também por outros artistas. Perfil Gaúcho tem um conteúdo mais voltado para o Rio Grande do Sul, se prende mais a esse sentimento de extremado amor à terra que todo gaúcho tem, né? Traz consigo e leva onde vai. E Pilares é mais universal, é quase uma oração em que eu retrato a aflição de um pai diante da dificuldade de criar seus filhos no cenário vivido pela sociedade atual. Vamos ouvi-las então. Eu sugiro primeiro Pilares, que foi lançada em 2007, e depois Perfil Gaúcho, que foi lançada em 2009.

Senhor dos céus e da terra, fonte do afeto mais puro, perdão se só te procuro quando me encontro em desgraça, mas reconduz nossa raça aos valores do início, para que o teu sacrifício não tenha sido de graça. Pai,

Após ouvirmos as músicas anunciadas pelo colega e amigo Miro Saldanha, faremos um breve intervalo e logo voltaremos a estar com todos vocês, estimados e prestigiados ouvintes. Até já!

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0: Voltando à agradável companhia dos nossos fãs e amigos com o programa Encontro com os Serranos. 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
0: Regressando com o nosso encontro com os Serranos, aqui por esta que é uma das emissoras parceiras do nosso grupo musical, prossigo minha entrevista com o colega e amigo Miro Saldanha, ao qual pergunto: caro Miro, tu tocas violão e gaita piano. Quais os outros instrumentos que aprendeste ao longo da vida?
2: Meu caro Edson, afirmar diante de Edson Dutra que eu toco gaita é um tanto pesado, é algo a que eu não me atrevo. Na verdade, eu não sou instrumentista de nada, eu só toco o suficiente para me acompanhar e para executar meus arranjos quando eu gravo. Mas é óbvio que eu preciso saber dedilhar pelo menos um pouco de cada instrumento, o mínimo necessário para que eu possa gravar, né? Então isso inclui um pouco de violão, um pouco de gaita pianada, um pouco de viola e mais alguns, contrabaixo, teclado. Mas tudo isso com muito sacrifício, com muito trabalho. Faço, erro, faço e refaço, até ficar do jeito que eu quero. Limitado àquilo que eu escrevo e gravo. Se tu me pedires, por exemplo, para tocar música de outros, eu seguramente vou ter uma grande dificuldade.
0: Caro colega e amigo Miro Saldanha, por onde tens andado com teus shows?
2: Olha, eu gravei em 2004, então já faz bastante tempo. Eu já rodei bastante. Mas sempre do Rio Grande do Sul até o Paraná, não além. Embora já tenha havido propostas do centro e norte do país. E um fato curioso, talvez pelo estilo mais aberto, mais abrangente e não só campeiro,

0: Eu canto mais no norte do nosso estado e daí para cima. Raramente eu canto para o sul e nunca para a fronteira oeste, que curiosamente é de onde eu sou. Recentemente cantamos em Bombinhas, o que não é comum também porque é litoral. Depois cantamos em Concórdia, onde a gente vai com certa frequência. Depois Bento Gonçalves. E temos propostas para Espumoso, Sarandi, Frederico Westphalen, depois Sananduva. Sananduva já está até fechado. E depois Joaçaba, ainda sem data. Então, vamos indo, vamos ver como é que o ano se comporta, né? Por ser um ano eleitoral. Não podemos esquecer desse detalhe que o resultado das eleições sempre tem uma certa influência sobre os contratantes.
1: Amigo Miro, considerando que és um compositor muito fluente, sempre com boas cartas na manga e na privilegiada sabedoria musical, o que os teus fãs e o público em geral podem esperar de teus lançamentos para esse ano de 2026, se é que ainda não lançaste nada nos primeiros meses deste ano?
0: Olha, quando se faz sempre trabalhos autorais, com tudo próprio, desde que sai do papel até que chega nas pessoas, tudo acaba adquirindo uma espécie de impressão digital, um jeito de escrever, tocar e cantar que é teu e que as pessoas identificam e gostam ou não. Eu sempre procuro mesclar em cada álbum faixas de letra um pouco mais profunda, de um pouco mais de conteúdo poético, com faixas de letra e melodia mais leves, de modo a equilibrar e tornar mais agradável o conteúdo geral do álbum. E é dentro dessa linha que eu tenho faixas já gravadas e outras por gravar, que eu pretendo ir lançando ao longo de 2026. Um pouco de romantismo, um pouco de crítica àquilo com que eu não concordo, um pouco de sonho, um pouco de choque com a dura realidade, um pouco de saudosismo, tudo isso misturado em faixas mais alegres e em faixas mais reflexivas, como eu disse antes.
1: Meu prezado amigo e colega Miro Saldanha, por favor, anuncies mais duas músicas de tua autoria e interpretação, como um sonoro brinde a toda a nossa audiência. Mas antes, por favor, repasse os teus contatos como telefone, redes sociais, e depois faças as tuas considerações finais da nossa entrevista.
0: Bueno, antes me resta agradecer a ti, Edson, a toda a equipe do Encontro com Serranos, por me receberem e por tão gentilmente me franquearem o microfone, e ao público ouvinte, pela atenção e pela oportunidade de levar até vocês um pouco do que sou e do que faço, com humildade, mas com zelo e dedicação, podem crer. Vocês podem me encontrar em www.mirosaldanha.mus.br, que é a minha página na internet, pelo e-mail mirosaldanha@mirosaldanha.mus.br, o mus é de música, repetindo então, mirosaldanha@mirosaldanha.mus.br, ou no WhatsApp 51 995 554 222, repetindo 51 995 554 222. No Instagram é miro.saldanha e no Facebook é só digitar Miro Saldanha que vai aparecer. Lá tem a minha página e o meu Face pessoal. Para deixar a sugestão de mais duas músicas, eu sugiro Vagalumes, que é uma música que eu gosto bastante, lançada em 2009, e Do Lado Sul, que foi lançada em 2023. Agradeço mais uma vez pela oportunidade. Um abraço a todos e fiquem com Deus.

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0: Mais uma vez, a nossa gratidão às pessoas que nos prestigiam acompanhando o programa. Agradeço ao amigo Ganso, diligente técnico de áudio, e agradeço a Deus, grande arquiteto do universo, que nos permitiu estar com todos que compõem essa grande audiência que temos com milhares de ouvintes. Face tantas emissoras exibirem o nosso encontro de cultura, encontro de civismo, encontro de gauchismo, um encontro com os serranos, um conjunto que se orgulha de ser e permanecer gaúcho. Até a próxima semana, gauchada do Rio Grande, do Brasil e do mundo.
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1: Ah,

0: Que nojo, que nojo.
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0: Ah, mas tá bom esse chimarrão, cara. Tu não tem chimarrão? Passa um lá, meu. Aí vem que fica bem melhor com o chimarrão. Levantou, tá olhando pela janela. O que que eu vou fazer hoje? Não faz nada, rapaz. Pega aí. Vai tomar um chimarrão, homem.
1: Isso não existe.
0: É, claro, faz um chimarrão, que aprenda a ler. Vai lá, faz um carinho. Chegou tarde ontem, né? Fazer a média com ela hoje. Eu também cheguei tarde, cheguei 3 horas da manhã, mas eu tava trabalhando, né? E é verdade, puxamos mais um plantãozinho daquele de arrepiar, né? Meu Deus do céu, é de arrepiar mesmo, né? Mas não podemos se entregar porque... pode perder o soldado, mas não a guerra, né? Não podemos deixar se quebrar, né? Por quê? Porque a vida continua e a vida é maravilhosa e a vida tem que ser com ele. É ele que nos deu a vida e é para ele que nós devemos agradecer todo dia. Nada, nada. Era 3 horas da manhã, eu tava cantando essa música, voltando lá do Chapecó. Eu me alegro quando eu canto de madrugada, né? Essas músicas puras, né? Que essas letras que limpam o coração, né? Ainda mais de madrugada, que tu não vê nada, né? Jesus, o que é que eu sou? Nada, não somos nada, rapaz. Tu que acha que é o... Como é que tem aquele ditado? O último bolacha do pacote, não é. Talvez é a primeira a ser mordida, né? Somos tudo bolacha igual, né? Ninguém é mais que ninguém. Por isso que eu digo assim, meu Deus. Hoje cedo... Meu Deus, hoje cedo eu acordei e sorri, pois no coração sinto alegria, sinto gratidão, muita gratidão, Pai, pelo novo dia que se renova em nós. Gratidão, Pai, pela esperança. Obrigado, Pai, pela tua mão amiga nos ajudando e amparando nos momentos difíceis. Abençoa nosso dia. Dai-nos a perseverança diante dos impossíveis na estrada da vida. Cuida, Pai, e proteja nossos lares, famílias, filhos e amigos.
2: E aí, Edson?
0: Nada faltando, nada quebrado e nada fora do lugar. Hoje o nosso dia será de muitas bênçãos. Obrigado, Deus. Obrigado, Pai. Obrigado. Mais, por mais, por mais, por mais. Esse dia, obrigado, Deus. Aceite um abraço, bom dia aqui do Polaquinho. Valdir Antônio Gorchevski, né? Estamos juntos. Até, Valdir. Até às 9 horas.

Eita, coisa linda esse verão. Vamos começar a falar pouco hoje e começar a tocar bastante música, vai, gente. É, pelo jeito, é a continuidade do programa de domingo, né? É a continuidade das músicas que ficamos devendo domingo passado.

Passada aqui por motivo tão, tão maravilhoso, né? O dia foi tão especial do dia dela, da mamãe, que passou domingo passado, mas todos os dias é o dia da mãe, né? Porque eu acho que é toda hora você lembra dela, né? Não esquece nem um minuto, né? É tudo rodeado na mãe. Então, domingo passado, que eu me devendo música por aqui, a gente vai tentar atender o ouvinte hoje. Aceite, bom dia, do Valdir, Polaquinho.

0: minutinhos para as sete, né? Dois minutinhos para as sete. E como eu falei, né? Vamos continuar o programa de domingo? Vamos continuar o programa de domingo com a mensagem para
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0: É a mensagem pro dia da mamãe, né?
2: É isso, meus amigos.
0: Fiquei devendo essa música aqui também, do Zé do Pinho.
2: Uma música para todas as mamães aí, desse nosso imenso Brasil, aquelas que têm os seus filhos distantes. Vamos recordar junto com Zé do Pinho e Pedroso neste momento.
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0: obrigado, gente.
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4: Mas de novo, aquele polaquinho lá incomodando. Mas que coisa! É 7:03, moçada, clareando o dia. Acorda pra mais um dia, 17 de maio. 17 de maio, pessoal, já passamos da metade do mês, mais um, mais 15 dias, estamos no junho, que faz a divisão do ano, né? Depois de junho já, julho é contagem regressiva, né? É contagem regressiva pro ano, né? O ano do, que começa a falar de novo, do Natal, ano novo, né? Então, é, mas já faz tempo que passou, né? Já faz janeiro, fevereiro, março, abril, maio, já é quase 5 meses que passou ano novo, né? Eita coisa boa! 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Ô, meu amigo Marquinho já levantou, né? Claro que ele já levantou, porque hoje o dia promete muito, né? Aí o Marquinho e sua equipe já estão preparados para organizar aquela grande festa hoje, né, Marquinho? É, fica aí na comunidade Linha Navegantes hoje, né? Vamos confirmar aqui, vamos conferir certinho, Vardir? Claro, é aqui, 17 de maio, festa de idosos na Linha Navegantes, Pinhalzinho, é loguinho ali, rapaz. Vamos ver se o sono não bater, porque estamos aí quase sem dormir, né? Trabalhamos a noite, trabalhamos o dia inteiro, trabalhamos até as 3 da manhã essa noite aí, né? E daí a gente vai dar uma escapadinha ali, né? Vamos ver como é que vai a... como é que fala o outro lá? Vamos ver como é que vai as energias, né? A imunidade, né? Eu quis dizer como é que vai a imunidade do corpo hoje, né? Se reagir bem, a gente vai, né? Senão vai dormir, né? Temos aqui Crença Carnes com o Marquinho, que vai fazer a festa hoje lá na linha Navegantes Pinhalzinho. Você está convidado, né? 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É bolo e bolo e bolo e bolo, né? 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

0: esto? Y ahorita me dan guas de vea boleta. Mas que beleza, que beleza. 7:14. Tu sabia que é você que faz o dia ficar bonito? Não é o tempo, não é o tempo. O tempo é a natureza, viu? A natureza contempla a tua vida e é feita por nosso Pai do Céu, que ele criou primeiro a natureza, né? E depois ele fez nós, né? Então você não reclame que o tempo tá emburrado, que você não tá bem. Você faz o teu dia, tá bom? Sinta-se xingado. Esquenta, aliás. Oh, tá espora hoje, olha. Tá espora o rapaz hoje, Valdir. Tá. Mas falar em Valdir... Mas eu fico feliz saber que esse rapaz já tá acordado, né? Ontem, como eu falei, a gente tava de serviço, né? E ontem, a primeira coisa, o paciente me falou que vai escutar o programa, né? Ele nem deu tchau lá pro doutor, pro médico e pros enfermeiros lá em Chapecó. E simplesmente disse, Polaquinho, amanhã eu vou escutar teu programa, tá? Eu quero a música, o Macaco Velho. Que bom, né? O seu Valdir Bublitz. Ô, Valdir Bublitz, meu tocaio. Que bom, que benção, né? A família toda faceira, né? É verdade. Chegar em casa no sábado à tarde de um hospital, depois de um 8 dias, né? 7, 8 dias internado, graças a bom Deus. Voltou com tudo, né? Deixa eu ver o áudio dele aqui, Valdir. Onde que tá? Vou ver o áudio do Valdir Bublitz aqui. Eu vou botar no ar, nem que ele fique brabo, né? Vamos lá.
1: Bom dia, Poloquinha. Valdir Bublitz aqui.
0: Aham.
1: Estou agradecendo pela viagem do dia de ontem.
0: Viu?
1: E estou escutando a sua mensagem na abertura da Centro-Oeste.
0: Viu? Que bonito.
1: E né? A música é aquela.
0: Aquela, o macaco velho não entra na mão na cambuca. Valeu, seu Valdir Bublitz. Um abraço pra dona Iracema, pro Rodrigo, pra Cíntia, né? A gente não lembra todos os nomes de cabeça, mas eu acho que eu acertei, né? Tava na espera aí do Valdir Bublitz chegar em casa, né? Como todo mundo tem essa ansiedade, né? De chegar em casa, ter o seu lar, ter tua cama, por mais que seja bem tratado num leito do hospital, não tem coisa melhor. Mas quero mandar também um abraço aí, porque foi, a gente fez o transporte ontem também aí pra família Colin, né? A dona Alma, que também estava internada no Chapecó, está aí recuperando no hospital de Pinhalzinho, e outros demais, porque ontem foi 4, 5 viagens a Chapecó, né? Paremos de trabalhar às 3 horas da manhã, né? Mas graças a Deus, tudo certinho, tá saúde em dia, né? Valeu, Valdir, que Deus te abençoe e recupere essa saúde aí, porque eu sei que o Valdir Bublitz é cheio de amigo, né? Cheio de amigo. Ontem nós passando ali na capelinha, ele já disse aqui, eu acho que é a capelinha, né? Tava deitado na maca e ele adivinhou. Eu vou ver de menos. Não, ele adivinhou mesmo, velho. Adivinhou? Mas que coisa mais louca, né? Chega! Quem que mandou dar risada? Para com isso. Tu acha que esse programa aqui é pra ficar vacaiando? Aqui é coisa séria, viu? 7:18. Mas como a promessa é dívida, né? Vamos, como nós prometemos, né? Prometemos uma música também domingo passado pro Darcy Girardi, né? O Darcy Girardi ficou de aveira morena luxuosa, né? Ô, Darcy Girardi, um abraço pro senhor, né? E pro Volney Luiz Viblen também, fiquei devendo música. Aí pro caminhoneiro, um abraço aí pro Volney Luiz Viblen, é carreteiro, né? E o Darcy Girardi, da Morena Luxuosa, né? Mas então vamos tocar a música, Valdir, pro Valdir Bublitz? Vamos então, toque, não fique falando só, né? Cambuca!

rádio tá funcionando já. Então deixa ele funcionar aí, o Darcy Girardi. Bom dia, povo da Santa Lúcia, aquele abração. Uma valsa dessa, gente, não olha muito, né? Quer dançar, né? Tá coisa.

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2: Eita, Polaquinho que não cresce, isso aí tá refinado já, rapaz. Ah, o que foi? Ai, aniquilou, comia muito. É muita polenta de leite, né? Agora, eles comem diferente, né? Vão no mercado, já vão pedindo coisinha aqui, coisinha lá, né? Nós não, era batata doce, lá, com leite. Coisa boa, né? Outra coisa boa! Valeu, Darcy Girardi, valeu, obrigadão aí pela parceria, pela audiência, né? A gente acha que, da vez, não tem ninguém escutando, né? E ontem acompanhando uma rádio lá do outro lado, né? É, do programa de madrugada. Quanta gente que liga, pede música ao vivo, canta um pedacinho, né? É impressionante o rádio, né? Eu fiquei pensando, né? Olha a hora, era 2 horas da madrugada, gente ligando, gente fazendo festa, gente homenageando gente. Aquela hora, como interage o rádio, né? É impressionante. Eu tô há 35 anos aqui, não. Mas ontem eu senti um diferenciado, o que é o rádio, né? É impressionante, o contagiante do rádio, né? Contagia, né? A transmissão através só das ondas, né? Só de ouvir, né? Eu acho também, né? Que o rádio tem que só ouvir, não botar imagem, né? Eu sou contra. Sou contra live, o cara que faz aqui. Não, eu no meu programa não. Porque eu sou muito feio também, né? Não tem como botar não, na live, né? Mas cada um faz o que quer, né? Você não vai mandar nos outros, né, Vadir? Quieto. Tu lembra aquele programa lá? O meu pai sempre botava lá o Zé Betio. Coisa mais linda, não, mano? Ô, Vadir, 7h29, tu não falou de nenhuma empresa. 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

0: 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Tudo bem.
1: Pra viver sem trabalhar, precisa ser bom de bico.
0: É, pra viver sem trabalhar tem que ser bom de bico, senão eu ser político, né? Também, né?
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0: porque tu acha que o político não trabalha, Martim? O político, tu acha que ele não trabalha? O político trabalha, né, mas eles pegam um avião na segunda, já na quinta-feira só volta de avião. Não é que nem nós, né? O nosso trabalho é diferente, a gente anda pelo chão, né? Eles andam mais pro ar, né? Meu povo canta. 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Já tem música, pessoal. 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Meu povo canta. A participação dos ouvintes vai de ligeiro, porque domingo passado você deixou muita mensagem para trás. O Marcelo Stiburski já está aqui. Bom dia, Polaquinho. Marcelo Stiburski, a música Espero Ser Feliz. Vai pro Adão Marmo, pro Velamiro Barcarolo, pro Judivânio Boles, pro Eduardo Frasnelli, o Carlinhos Rosseto, o Mito de, como é que é, o Mito de Lariba, o Albino Gorchevski, que é meu paizão lá, um abraço pro meu pai, o Lauro Junques, a todos os motoristas da saúde. Opa, falar em motorista da saúde, muito obrigado, especial ao Rômulo, que ontem fomos a Erval Grande, mas que beleza, né? Pro retorno da cirurgia, ocorreu tudo bem, todos ótimo. Um bom domingo, diz o Marcelo Stiburski. Obrigado, Marcelão. Eu vou atender a porta, já volto.

0: Coisa boa, foi demais. Vamos lá, já que atendemos a porta, mas quero dar um abraço, Indiada. Indiada Buena aqui. Falamos em motorista, um abraço para todos os motoristas. É muita gente trabalhando à noite, né? Pessoal dos hospitais, enfermeiros, médicos, a moças que fazem a comida, não para a noite inteira, né? Valorizar esses trabalhos aí, né, moçada? É, tem que ser valorizado, né? E mandar um abraço pro meu colega Everton, é? O Everton Jacob, que passou por aqui, né? Agora ele assumiu todos os comandos aí do município, né? O Everton assumiu os comandos aí do município na ambulância, né? E hoje tá acontecendo um baita evento aqui em Piauzinho, né? Só não sei o nome, porque a gente não acompanha tudo, né? Só sei que é uma corrida, né? É corrida, vai muitos atletas, até mais de mil atletas, né? E o nosso colega Gabriel também corre, né? Ele é bom de perna, rapaz. Eu e o Everton, uma vez, nós corria, né? Mas nós corria bastante, né? Escapando da polícia, né, Everton? O que que achou? Uma vez eu era bom de perna, rapaz. Ninguém me pegava. Eu corria da polícia, né? Ninguém me pegava. Um abraço, seu Everton Jacob, um bom plantão pra ti, meu jovem. Vamos ver a participação da Ivone Gaspar. Ivone Gaspar, bom dia, Ivone. Mandou bastante mensagem aqui, Ivone. Vamos botar uma?
1: Tudo bem?
0: Vamos lá.
1: Tudo bem? Tudo bem? Aqui é a Ivone. Doutora Criança Sul Brasil. Ivone Gaspar, do Doutora Criança Sul Brasil. Gostaria de ouvir a música. A Volta do Andarilho. Oferecer para meus amigos e amigas. Agradeço e for atendida. Tchau.

0: Eu também tenho, no tempo que nós roubava melancia.
1: Tudo com mais amor.
0: Mas era só quando era piazada, né? E vamos lá, participação do 20. Vamos lá, bom dia, bom dia. Vamos ver que bom dia, pois o mundo está pesado. É verdade, essa letra aí falou tudo, né? Mundo velho, né? Então, um abraço aí. Como é que é? Espessa comada de tristeza está sobre nós. Eu acho que quis dizer assim, uma expressa camada de tristeza está sobre nós. Cada um reage ao seu modo. Alguém tão agressivo, outros intolerante. Muitos estão deprimidos e um ótimo domingo a todos. Um abraço, né? Eu não sei quem que mandou aqui, mas tudo bem, né? O ouvinte que mandou aqui, obrigado pela parceria e para complementar as palavras da gente aqui, né? Obrigadão mesmo, né? É o mundo, a gente não vai mudar nunca, né? Não vai conseguir mudar tudo, né? Bom dia, Valdir! Bom dia! Um novo Erechim, uma nova Erechim, o Mauri, né? O Mauri de Nova Erechim, lá da Granja Bassane, né? Como é que tá os passarinhos aí? Já estão cantando? Deve ter muito passarinho, né? Porque maldade de matar passarinho era uma vez, né? A piazada corria mesmo de bodoque, né? Agora não, né? Então um abraço pro Mauri, lá em Nova Erechim, da Granja do Bassano. Eu vi a música Pássaro Sem Ninho, mas o guri tá pedindo música bonita, né? Vou marcar aqui, senão eu esqueço, né? É, daí ele não pega bem, né? Valeu, Mauri. Um abraço pra você aí. A música depois eu toco, tá bom? Vamos atender os ouvintes aqui. Marli Ternos, bom dia, bom dia. Feliz domingo, Marli Ternos. Aquele abraço pra você. A participação aqui. O Lauro Birk, um abraço pro Lauro Birk. Mostrou fogão aqui.
2: Bom dia, amigo.
0: Vamos lá.
2: Tamo aí, maestro. Escuta aí.
0: Obrigado. Xaxinto, tá?
2: Isso aí.
0: E já fez um fogão ali roncar, né? Um abraço aí pro nosso amigo Lauro Birk, que tá lá em Xaxim. 7h45, aqui as imagens do Elias Pinheiro. Um abraço, Elias Pinheiro. Uns frangos depenados aí, mas que coisa mais linda esses frangos aí. Vai dar aquela galinhada,
3: bora,
0: né?
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0: Elias Pinheiro.
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0: Tu não mandou arrumar essa moto ainda, Elias Pinheiro, hein? O que que tá acontecendo que você não levou lá no Otávio da Carmoto, hein? Vamos ver o que que o Elias mandou aqui.
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0: que já caiu o dia, os passarinhos que não devem pra ninguém já estão cantando já.
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2: De novo, Elias Pinheiro. É muito cedo.
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2: Eita, Elias Pinheiro. Obrigadão, meu mano velho. Obrigado, meu. O Elias Pinheiro é nosso conterrâneo lá do Lajado Russo Brasil. Né? Ele que trabalhava com uma carroça lá que não tinha roda, né? Tu já viu? Carroça sem roda? Já, né? Nós tínhamos uma também, né? Era a Zora. A Zora, ela anda de arrasto, né? É só puxada mesmo. Tá bom, Elias? Um abraço pra você, meu querido. Um abração aí. Aqui a Cirlei mandou uma mensagem. Vamos ver a Cirlei.
5: Valdirzinho, é a Maria Cirlei Klassen ali da IPE, que é tu capricha com a música.
2: Opa.
5: O seu Jesus dos Santos está em casa para escutar a música e uma valsinha daí, tá? Tô sul encanto.
2: Deixa pra
5: ele disse que quer dançar, tá?
2: Quer dançar.
5: E pra você e a tua família, tá?
2: Obrigado, querido. Obrigado. Obrigado mesmo. Vamos atender os ouvintes que tem bastante. Bom dia, Valdir. Toca a música pra nós aqui da Barra Escondida, que estamos na escuta. O Adair Noal. Ô, Adair, como é que tá os preparativos aí pro 12 de julho? É 12 de julho. São Camilo de Leles é o padroeiro da Barra Escondida Sul Brasil. E nós vai estar lá fazendo um matinezão e o pessoal vai organizar a mega festa que vai ser 12 de julho. 12 de julho, São Camilo de Leles. Um abraço pro Adair, um abraço lá pro Otto, pro Ivanor Mascarello, pros demais da comunidade lá que estão fazendo aquela organização da festa, né? Que coisa boa! Um abraço, pessoal da Barra Escondida, Sul Brasil! Parece que eu sinto os pinicados de viola ainda do encontro de viola de fevereiro lá, né? Que festa bonita, né? Aqui, vamos ver, o Thomas é caminhoneiro. Ô Thomas, onde é que tu tá, meu amigo?
6: Bom dia, por aqui, ó, tudo certo?
2: Fala, Thomas.
6: Estamos aqui no sertão da Bahia, aqui no meio do nada.
2: Sertão da Bahia?
6: Deu uma hora de centro-oeste, né?
2: Que benção.
6: Estamos aí ouvindo via Alex, o teu programa.
2: Que benção.
6: Papai do Senhor proteja você e seus ouvintes.
2: A você tudo também. De bom. A você
6: se
2: também.
6: Se puder, toca uma música pros caminhoneiros aí.
2: Deixa pra lá.
6: Especial pro nosso amigo Dilson.
2: Dilson
6: Bodanese, que tá lá em Jundiaí, São Paulo.
2: Minha Nossa Senhora. Esses caminhoneiros que não deixam de ouvir nós. Obrigado, Thomas. Obrigado, obrigado mesmo.
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8: Bom dia, Polaquinho. Como é que vai? Que é Terezinha Salva? Naquele bairro Bela Vista. Quero oferecer uma música a todos que estiveram vindo. A minha mãezinha Maria Gonçalves, que ela não perde.
2: Alô, dona Maria!
8: 11 minutos, eu não vejo a hora do mundo para escutar teu programa.
2: Um abraço,
8: dona. Se você for na casa dela, eu vou te agradecer. Primeira coisa, já dia dela, ligado.
2: Obrigado, dona Maria. Olha, eu vou lá comer um pão com melado, né?
8: Tio Valentinho, tio José, a minhas irmãs, meus irmãos, meus filhos, meu esposo Márcio. Estou aqui fazendo uma faxina aqui na casa, aproveitar, porque amanhã segunda-feira o dia do pega, né? Uhum. Um abração pro Leão aí.
2: Valeu, pessoal. Família Gonçalves, né? Ô, família Gonçalves, um abraço pro Valentim também, né? O Valentim é meu namorador, né? Que coisa boa, né? Coisa boa, né? Obrigado, gente. Mais uma participação, já vai ter música, mais uma participação, bom dia.
9: Bom dia, Rádio Centro-Oeste, aqui é o José, do bairro Santo Antônio.
2: Que beleza.
9: Quero homenagear aniversariante da semana, Teresa Miller, faz aniversário dia 22. Muitas felicidades e muitos anos de vida. E tamo junto, diz o alemão.
2: Viu? Que coisa linda. É isso aí. Tem que estar junto, né? Senão não dá certo, né? Como é que vai ter música no programa? Tem. Essa aqui, ó. Espero ser feliz. O Marcelo, este música que pediu.
10: Cordiona e viola.
2: Canta, Sul Encanto. Até.

0: abraço pro meu colega que agora ligou rádio na ambulância, né? Ele ligou rádio na ambulância, o Everton Jacobi, tá lá no trabalho ouvindo nós. Um abraço pro Everton Jacobi, todo o pessoal na corrida, né?
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0: O pessoal que tá na corrida aí na organização, aí vai sair da Praça do Lago, vamos correr uns quantos quilômetros, né? E como eu falei, né? O Everton também era bom de corrida, eu conheço esse guri lá do Sul Brasil, né? E uma vez eu assisti ele numa corrida aí, né? É, mas

que nem eu falei, você não escutou antes, né? Você estava correndo, a polícia de atrás estava correndo também, né? Um abraço pro Everton, o motorista aí que vai fazer o plantão aí na corrida com a ambulância. Um abraço para todo o povo aí. E a música que a Ivone pediu tá caindo, né? Olha que imagina.

da moda da viola. A moda da viola tira até a fome, né? De vez em quando a gente escuta uma modinha e esquece até de comer, né? Oh, que coisa boa, né? É isso aí, agora são 8 horas, meu amigo. 8 horas em ponto, já como é que vem a hora cedo, né? Porque 7 horas ainda tá escurinho, né? 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

E foi, mas, aí é verdade, né? É verdade, tem coisas aí que não tem como, né? Mas a participação dos nossos amigos caminhoneiros, onde é que anda o nosso irmão da estrada?

0: Opa, cuidado. Ah, não, não é Polícia Federal. É frigorífico, né? Eu já me preocupei, né? Eu já me preocupei com BRF aqui, eu já, porque a gente encontra os homens, né? Já se assusta um pouquinho, né? Em Jundiaí, tá em Jundiaí, esperando pra descarregar. Manda um abraço pra ele também, pro Thomas. Ô, Thomas, receba um abraço também do teu amigo caminhoneiro da estrada, que tá lá no Jundiaí, São Paulo, pronto pra descarga, né? Molequinho, manda um alô aí pros meus pais, é com certeza. Ontem eu passei lá antes da noite, de uma buzinada pro seu Nelson Bodanese. Um abraço, seu Nelson, tava sentadinho lá na sacada, não sabe se... Não sei se ele me conheceu, mas tudo bem, né? Acho que pela ambulância ele não me conheceu, né? Um abraço para meus filhos, amigos lá em casa que mora no meu coração, a Tatiane. Ô, Tatiane! Tu sabe que o caminhoneiro sai de casa, mas a metade fica mais, né? Fica em casa, saudade, né? A Tatiane, meu filho, Dilson e Manuel, um grande abraço, um bom domingo para você e tua família por aqui. Valeu, Adilson Bodanese, com certeza, né? A vida do caminhoneiro, eu sempre falo, né? Toda profissão, ela é digna, né? Mas o caminhoneiro, quando chega sábado, encosta num posto, encosta na sexta, e da vez só vai ligar o caminhão na segunda, né? Porque tem as entregas, e que beleza, né? É um trabalho digno, né? Mas a saudade aperta de casa, né? Valeu disso, com certeza, família fica bem, né? A participação do Eduardo Frasnelli. Bom dia, Eduardo Frasnelli. Atira que vai dar gol.
1: Bom dia, Bolaquinha.
0: Atira que vai dar gol.
1: Vai dar gol, vai dar gol. Muito. Parabéns para teu lindo programa.
0: Opa, bonita. Obrigado, querido.
1: Começo domingo com muita alegria, com muita bênção, assim, essas palavras, as músicas. Uh-huh. Música é um dom, quem sabe falar também, tá bonito, tu fala. E também quero mandar um grande abraço, um bom domingo para tua família, para seu pai. Eu conheço teu pai.
0: Opa!
1: Ele também já está aí, né, a gente. Para o seu Marcelo Zipur, que agradecer muito a ele, que ele sempre se lembra da gente.
0: Uh-huh.
1: É bom ter amigos, né?
0: Que bom.
1: Quanto a gente conquista mais amizades, quanto mais linda fica a vida, né?
0: Verdade.
1: Então, um bom domingo para vocês, para todos que estão na escuta.
0: Obrigado, obrigado. Obrigado aí, nosso amigo Eduardo Frasnelli. Ô, Eduardo, que beleza. Ah, um abraço pro Mirto Bindig, né? O Mirtão já tá escutando nós. O Mirto não vive sem rádio também, né? Ô, Mirtão. O Mirtão, todo dia aqui às 5 horas da manhã, preparando mate com a erva mate semedão, né? E no domingo ele também, né? Mas ele em casa tem outra marca, né? Aquela que compra, né, Mirtinho? Ô, Mirtão, um abraço pra você, bom domingo pra você, tua família. Aquele abração aí. E amanhã, segunda-feira, com certeza, todo mundo com o rádio ligado de manhã cedinho, cedinho, pra ouvir o Mirtinho, o Arbino Gocheves, que ia dizer, me encontrei com o Nirtinho, organizando a festa do Santo Antônio já, né? Que beleza, Mirtão, um abraço pra você, meu querido. A participação do 20, bom dia.
2: Bom dia, Valdir Gocheski. Como
0: dia.
2: É que tu tá?
0: Tudo bem.
2: Eu tô escutando teu programa.
0: José Cremar Ferreira.
2: Ah, muito bom.
0: Obrigado.
2: Desde as 7 horas da manhã, eu e a minha esposa estamos escutando teu programa.
0: Obrigado.
2: Manda um abraço pra Raquel. Aqui é o José Cremar Ferreira.
0: Com certeza. Um abraço para Raquel e o José Cremar Ferreira, que não perde um programa. Adilson Espada, bom dia, Polaquinho. Estamos na audiência do programa. Aqui é Adilson Espada. Um abraço para sua mãezinha, a dona Inês Espada, que não perde um programa também, né? A participação do ouvinte. Bom dia. Bom dia. Que roscou, acho que o celular não.
3: Bom dia, Valdir Gocheski.
0: Opa!
3: Polaquinho, velho.
0: Qual é?
3: Coisa mais feia do mundo, tá bom? Neri Pompelli, manda uma musiquinha pra mim aí hoje, 55 anos de idade.
0: Ô, Neri Pompelli?
3: Vai saber se eu faço 56 ainda.
0: Tá de aniversário hoje?
3: Ah. 55 hoje, 17 de maio.
0: Parabéns pra você, mano, velho. Que Deus te abençoe.
3: Caprichada. Bom, tô vendo como é que amanhã te sinto o programa.
0: Parabéns.
3: E vamos até o final do dia, Centro-Oeste, ligado.
0: É o final do dia. Obrigado aí, Oneri Pompelli. E parabéns pro teu aniversário. Que Deus te abençoe. Dê muitos anos de vida pra ti, meu irmão. Um abraço pra você, viu? Obrigado pela preferência aqui na 100.9.

0: Pobre, né? Aqui mandaram a foto, rapaz. Vamos ver quem que mandou aqui.
1: Bom dia, Polaquinho, tudo bem?
0: Já estamos assando.
1: É verdade, carne. Tá faltando amor no coração das pessoas, né? Bonita, bonitas mensagens aí. Vou mandar um abraço pro seu Ari Dresch, Polar Velho. Que quem tá falando é o filho dele de Florianópolis.
0: Opa!
1: Já estamos aqui na brasa, desde as 6 horas da manhã.
0: Eu já vi a foto aí.
1: Estamos todo domingo esse programa maravilhoso aí.
0: Obrigado.
1: Parabéns, Polaquinho.
0: Gelson.
1: Um abraço a todos aí.
0: O Gelson.
1: Beijo, pai e mãe.
0: O Gelson é Antônio Dresch, lá na Floripa, ouvindo nós. Obrigado, meu querido. Um abraço para vocês. Aí, depois eu vou comer uma carninha ali, né? Depois dar uma voltinha ali com o cachorrinho na praia, né? E depois a gente toma mais um suquinho, né? Mais um suquinho ali, né? Suquinho. Né? Bom dia, estamos ligados no programa. Aqui é Claudemir Soares e a Dirce Soares ligado no programa. Um abraço aqui, o Thomas mandou uma foto aí que me refiro. Obrigado, Thomas, obrigadão aí. Onde vocês vão, levam nós de carona. A participação aqui, vamos ver essa foto. Quem seria essa foto, meu Deus? É um gaúcho trajado de gaúcho. Vamos ver.
2: Bom dia, Polaquinho. Tudo bem? Tudo certo? Quero escutar a música dos filhos do Rio Grande, O Xote do Caminhoneiro.
0: Opa!
2: Valeu.
0: É boa também.
2: Desce aí pra nós aí, Dom. De Distrito de Machado.
0: Aí, ó, o pessoal da estrada, da rodagem, um abraço pra vocês aí, tá bom? Um abraço.
3: Bom dia, Polaquinha, Vadir.
0: Aqui o Vadir já passei isso aqui.
4: Bom dia! Aqui é o Mineirinho do bairro Maria Terezinha.
0: Ô, Mineirinho!
4: Quero pedir uma música com Rechiró, Sari, Baramim e seu João. Tô aqui na casa do João Maria tomando chimarrão.
0: Opa!
4: E avisando, nós temos ficha da janta do Luan. Dia 23, né? Quem quiser ficha, é só procurar com o Mineiro aqui no bairro Maria Terezinha.
0: Com certeza.
4: Eu tenho ficha. Beleza?
0: Valeu, Mineirinho.
4: Parabéns para todos os colorados, né? Que ganhou de um gigante ontem. Ontem nós não nos encontramos em campo porque nós estávamos muito com frio.
0: Obrigado.
4: Aí nós não se demos no frio, mas na volta em casa nós damos um truco. Beleza? Fica com Deus, meus amigos.
0: O Mineirinho disse que não se encontraram ontem no campo, né? Mas tudo bem, né? Faz parte do jogo. O jogo é assim, um ganha, outro perde, né? Um ganha, outro perde, um perde e outro ganha, né? Bom dia, Polaquinho. Bom, ótimo domingo pra nós, Elton Raquel. Um abraço pro Elton Raquel. Ô, Elton, aquele abraço pra você, meu querido. Obrigado pela preferência. Obrigado pela preferência. Vamos ver aqui a participação do ouvinte, Vadiro. Meu telefone aqui tá complicado aqui, rapaz. Ah, por quê, Vadiro? Aqui, ó.
4: Bom dia.
0: Já foi, o Mineirinho já falou. A gente vai organizando as mensagens aqui, mas não tá fácil, meu querido. Vamos ver a participação aqui.

0: a participação da dona Elídia Vacari. Ô, dona Elídia, fala aí, minha querida.
1: Bom dia, meu amigo Valdir, tudo bem com você?
0: Tudo bem, graças a Deus. Bom dia,
1: queria ouvir uma música bem legal para todas as minhas amigas que estão ouvindo. A Lua é Testemunha.
0: Essa música é bonita, viu? É muito linda essa música, viu? Agora é 8h16, 8h16, a música do ouvinte, a preferência.
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1: Em Pinhalzinho, são 8:23. Nota de falecimento. A família Bernardino Ferreira da Silva comunica com profundo pesar o falecimento de Evilásio Ferreira da Silva, aos 51 anos, ocorrido ontem no hospital em Guarulhos, São Paulo. O corpo está sendo transladado para a cidade de Serra Alta, Santa Catarina, com previsão de chegada hoje às 16:30, na Capela Mortuária Municipal, em Serra Alta. Os atos de encomendação dar-se-ão amanhã às 9:00, com rumando logo após o féretro para o cemitério municipal de Serra Alta. A família Bernardino Ferreira da Silva comunicou com profundo pesar o falecimento de Evilásio Ferreira da Silva. Os serviços fúnebres estão sendo prestados pela funerária de Modelo.
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1: Agora são 8:25, 8:25. Só retificando aqui o anúncio aí da nosso sentimento de pesar a família aí do Bernardino Ferreira da Silva. E quem comunicou aí o falecimento foi a funerária Chu de Modelo. Nossos sentimentos à família. Bom dia para você que tá levantando agora, curtindo o teu domingo, para uns motivos de solidariedade, uns motivos de sentimentos, outros profundos sentimentos à família aí também do rock, né? Que partiu aí do Maria Terezinha, a gente era muito amigo, aí o pessoal da construção civil ficou sensibilizado, né? Um rapaz novo que partiu para outra, né? Que Deus o tenha e receba ele aí nas alturas e deixando um legado aqui na nossa capital da amizade, onde trabalhava com obra, né? Na construção civil, né? É o nosso querido Rock, né? Um abraço pra família, né? Mas vamos encerrar aqui os comerciais. Depois eu tenho uma música italiana aqui, música italiana, né? Que os italianos amanheceram quase o dia aí no Gimineia essa noite, né? 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

E a música dos italianos, vai dizer. A música dos italianos que eu queria, essa aqui, ó. Um abraço pro De Favre, né? Um abraço aí pro Adelino De Favre. Também quero mandar um abraço pro Gidio Boles. E ontem fizeram a festa linda no Divinéia, o encontro de corais de italianos, né? Minha Nossa Senhora, com certeza a festa vai ficar na história, né? Vai ficar na história. Por quê? Jantar italiano, né? Não tem, né? É comida gostosa. Lá ontem tinha fortaia, lasanha, massa, polenta, risoto, queijo, salame, vinho, cachaça, tinha de tudo um pouco lá, né? Mas então, um abraço aí pro Adelino De Favre, organizador, também o Cid Wallace. E eu tinha duas fichas de presente aí do nosso amigo Adelino e eu não pude participar, motivo do trabalho. Fica pra próxima, Adelino De Favre. Aquele abraço, tá?

Associação Italiana Triveneta de Pinhalzinho que canta aqui. Mas essa aqui, ó, essa também é linda demais, ó. Ele é tio Leiras, vamos ver? É o tio Leiraceira. Vou pegar umas aulas com Adelino de Fabriani pra falar italiano, tio. Tchau.

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1: Em Pinhalzinho, são 8:34. Nota de falecimento. A família Vogel comunica com profundo pesar o falecimento de Lídia Vogel, aos 89 anos, ocorrido ontem. O corpo está sendo velado na Capela Mortuária Municipal de Modelo. Os atos de encomendação dar-se-ão hoje, às 17 horas, rumando logo após o féretro para o Cemitério Municipal de Modelo. Família Vogel comunicou com profundo pesar o falecimento de Lídia Vogel. A família enlutada, nossos sentimentos de pesar. Os serviços fúnebres estão sendo prestados pela funerária Chu de Modelo.
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0: 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Do Querência Carnes já estão com as bacias carregadas, gamela carregada, carne temperada para a festa dos idosos na linha Navegantes hoje. 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

0: Ah, linda! Que domingo bonito, dia 17 de maio. É, vamos aproveitar aí, moçada, que tá correndo bastante o tempo, né? Tá passando ligeiro, né? Tá passando ligeiro.
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0: E com certeza, o Cordiona e Viola.

0: Isso mesmo, é 8h39. 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Ficamos devendo uma música aqui pros irmãos da estrada, pros irmãos caminhoneiros. Então a gente vai tocar aí a música pros irmãos da estrada, pros irmãos caminhoneiros, né? Que nada melhor que tocar uma música pros rapaziada aí, né?
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1: Aí a valsa que a dona pediu aí pro Jesus, né? Olá, dança, valsa, Jesus.

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1: Mas é por aqui mesmo, toca de tudo aqui na 100.9, no acordeona e viola. Alegrar esse domingo bonito que tá aí inteirinho pra você passear, pra você curtir a família. É, você que não passou domingo com a mamãe, passou com a sogra e não deu tempo ainda a mamãe, hoje tu vai passar com a mamãe, né? Um abraço pra todas as mães, que muita emoção foi domingo, né? Emoções pra todo lado, é isso aí, né? É um nome forte, né? Três letrinhas, um nome tão forte, né? 8h48, mecânica de máquinas agrícolas Giacchini, é o telefone no 3366-1015, né? 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
1: Bom dia, povo! É muita gente já começando com os exercícios, né? Muita gente começa cedo se exercitar, né? É uns na corrida, outros aí fazendo os afazeres, né? Mas uns ficam em roda já da churrasqueira, começando o exercício alterecopismo, né? Alterecopismo, né? Aqui coisa boa! Hoje é domingo, né? Não vai abusar, que amanhã é segunda-feira, né? Não vai ter feriado, não, né? Um abraço pro meu grande vizinho, amigo Lari da Silva. Ô, seu Lari! É, com o radião ligado aí. Um abraço aí, pessoal do bairro Nova Dívida e a todos nossos vizinhos. Não vou dizer o nome porque é muita gente. É gente de todo lado, de todos os municípios do Oeste Catarinense, onde houve a 100.9. Sinta-se abraçado. Dona Catarina Zelame. Bom dia, Dona Catarina. Lauro Birque mandou mais uns vídeos aqui. Um abraço pro Lauro Birque. Franciele Calve, do bairro São Roque, Sul Brasil, ouvindo nós. A música do Tropeiro Velho, eu toquei a recém, minha querida. Foi pra vocês aí, pra minha mãe Rosana, meu padrasto Ivo, agradeço se for atendida. A música eu toquei, o Tropeiro Velho, com o Sulicanto, com o Valdir, o Vardinho, um abraço pro Vardinho, o Tony, sempre Tony, Otávio Mila. Um abraço, pessoal aí do Sul Encanto, a participação do ouvinte. Bom dia, participação do ouvinte.
2: Oi, oi, oi, bom dia, seu Polaco. Aqui é Nelson Chuc, de Sul Brasil, que vai oferecer uma música para a Locadia Marmet e para a Tonga Marmet e para as amigas de Sul Brasil. Toca uma bem bonita de Sul Encanto, uma rancheira bem bonita. Sul Encanto.
1: Valeu, um abraço, Nelson Schuch, lá de Sul Brasil, ouvindo nossa programação.

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1: Isso aí, já estamos se mandando, moçada. Já estamos indo pra beira da tuia. Vamos procurar um café, né? Vamos tomar um café com pandemia lá do Mercado Manaus e vamos começar um domingo diferente.

Um abraço pro meu colega Rodrigo, o Rodrigo Halber, né? Também é ouvinte do programa. Aí hoje de folga o Rodrigo Halber e um abraço pros demais colegas motoristas. Que Deus abençoe vocês. Até domingo que vem a gente volta. Até domingo, tchau.

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1: Ave Maria, cheia de graça, o Senhor é convosco. Bendita sois vós entre as mulheres, e bendito é o fruto do vosso ventre, Jesus.
2: Santa Maria, Mãe de Deus, rogai por nós, pecadores, agora e na hora de nossa morte. Amém.
1: Ave Maria, cheia de graça, o Senhor é convosco. Bendita sois vós entre as mulheres, e bendito é o fruto do vosso ventre, Jesus.
2: Santa Maria, Mãe de Deus, rogai por nós, pecadores, agora e na hora de nossa morte. Amém.
1: Glória ao Pai, ao Filho e ao Espírito Santo.
2: Como era no princípio, agora e sempre. Amém.
1: Ó meu Jesus,
2: perdoai-nos, livrai-nos do fogo do inferno. Levai as almas todas para o céu. E socorrei principalmente as que mais precisarem.
1: Nossa Senhora de Fátima,
2: rogai por nós.

Falecidos, Mari e Marciana Zanco. Falecido, Genarina Basta. 5 meses de falecimento de Geraldo Basta. 9 anos de Alcides Valdez Costa. Segundo mês de falecimento de Antônio Flávio Oliveira. Ação de graças. Agradecimento a Nossa Senhora de Fátima. Em honra a Jesus Cristo, agradecimento a Nossa Senhora de Fátima. Divino Espírito Santo, por uma graça alcançada. Em honra a Nossa Senhora de Fátima e aos arcanjos, é agradecimento a uma graça alcançada.

comunidade se reúne para celebrar a vida das crianças e sua entrada na mesa da Eucaristia. Celebramos hoje a solenidade do mistério da ascensão do Senhor aos céus e somos inseridos no sentido mais profundo da sua ressurreição. Sintam-se acolhidos e com grande alegria e gratidão que acolhemos os pais, familiares, amigos e em especial aqueles que participarão pela primeira vez da solenidade da Eucaristia. Somos uma grande e única família reunida pelos laços da fé em Jesus e um momento que a Igreja dá em alimento aos seus filhos o dom maior da nossa fé, o Cristo na Eucaristia. Desta forma, somos chamados a caminhar com nossos passos de Jesus. Celebramos com todas as famílias aqui presentes e também aos que nos acompanham através da Rádio Centro-Oeste, coordenação e todos que contribuíram com dedicação, amor e devoção nesta caminhada. Recebemos os catequizandos, celebrando o ministro e a comunidade, cantando o canto da Folha Bela Família.

0: Em nome do Pai, do Filho e do Espírito Santo.
1: Amém.
0: Meus irmãos e meus irmãs, podemos dedicar a graça do nosso Senhor Jesus Cristo, ao nosso Pai, e a comunhão do Espírito Santo, estejam convosco.
2: Bendito seja Deus que nos reuniu no amor de Cristo.
0: Bom dia. Na alegria desse encontro,

Parabéns, celebrar no centro de São Paulo.

0: Deus Todo-Poderoso, fazendo-nos exultar de santa alegria e fervorosa ação de graças, pois na ascensão de Cristo, vosso Filho, nossa humanidade foi elevada junto a vós, e tendo Ele nos precedido como nossa cabeça, nos chama para a glória como membros do seu corpo. Ele que é Deus e convosco vive bem, na unidade do Espírito Santo por todos os séculos dos séculos.
1: Amém.
2: A palavra de Deus será anunciada agora nas leituras. Sobre ela, a catequese se orientou, preparando este dia. Hoje ela é acordada com a palavra da vida para todos os que amam.

0: Leitura do livro de Reis. O profeta Elias continuou a caminhar mais um dia pelo deserto. Por fim, sentou-se debaixo de uma árvore e desejou a morte, dizendo: Chega, Javé, tira minha vida, porque eu não sou melhor que meus pais. Deitou-se debaixo da árvore e dormiu. Então, um anjo o tocou e lhe disse: Levanta-se e coma. Elias abriu os olhos e viu bem perto da cabeça um pão assado sobre pedras quentes e uma jarra de água. Comeu, bebeu e deitou-se mais uma vez. Mas o anjo de Javé o tocou de novo e lhe disse: Levante-se e coma, pois o caminho é superior às suas forças. Elias se levantou, comeu, bebeu e, sustentado pela comida, caminhou 40 dias e 40 noites até Horeb, a montanha de Deus. Palavras do Senhor.
1: Graças a Deus.
2: Elevo o cálice da minha salvação, invocando o nome santo do Senhor.
1: Elevo o cálice da minha salvação, invocando o nome santo do Senhor.
2: Que poderei retribuir ao Senhor Deus por tudo aquilo que Ele fez em meu favor? Elevo o cálice da minha salvação, invocando o nome santo do Senhor. Elevo o cálice da minha salvação, invocando o nome santo do Senhor. É sentida por demais pelo Senhor a morte de seus santos, seus amigos. Eis que sou vosso servo, ó Deus, que nasceu de vossa serva, mas que quebrastes os grilhões da escravidão. Elevo o cálice da minha salvação, invocando o nome santo do Senhor. Por isso, oferto um sacrifício de louvor, invocando o nome santo do Senhor. Vou cumprir minhas promessas ao Senhor, na presença de seu povo reunido. Elevo o cálice da minha salvação, invocando o nome santo do Senhor.

0: Leitura da primeira carta aos Coríntios. De fato, eu recebi pessoalmente do Senhor aquilo que transmiti para vocês. Na noite em que foi entregue, o Senhor Jesus tomou o pão e, depois de dar graças, o partiu e disse: isto é o meu corpo que é para vocês. Façam isso em memória de mim. Do mesmo modo, após a ceia, também tomou o cálice, dizendo: esse cálice é a nova aliança no meu sangue. Todas as vezes que beberem dele, façam isso em memória de mim. Portanto, todas as vezes que vocês comem desse pão e bebem desse cálice, estão anunciando a morte do Senhor, até que ele venha. Palavra do Senhor.
1: Graças a Deus.
2: Aleluia, aleluia, aleluia.
3: Aleluia, aleluia, aleluia.
2: Eu sou o bom vivo, descido do céu.

0: O Senhor esteja convosco.
1: Ele está no meio de nós.
0: Proclamação do Evangelho de Jesus Cristo, segundo São João.
2: Glória a vós, Senhor.
0: Naquele tempo disse Jesus a seus discípulos: Eu sou o pão vivo que desceu do céu. Quem comer deste pão viverá para sempre. E o pão que eu vou dar é a minha carne, para que o mundo tenha vida. Os judeus começaram a discutir entre si, dizendo: Como pode ele dar-nos a sua carne para comer? Jesus, pois, lhes disse: em verdade vos digo, que se não comerdes a carne do Filho do Homem e não beberdes o seu sangue, não tereis a vida em vós. Quem come a minha carne e bebe o meu sangue tem a vida eterna, e eu ressuscitarei no último dia. Porque a minha carne é verdadeira comida e o meu sangue é verdadeira bebida. Quem come a minha carne e bebe o meu sangue permanece em mim e eu nele. Assim como o Pai que vive me enviou e eu vivo pelo Pai, assim quem de mim se alimenta também viverá por mim. Este é o pão que desceu do céu. Não é o caso de vossos pais que comeram maná e morreram. Quem comer este pão viverá para sempre. Palavra da salvação.
2: Glória a vós, Senhor.
0: Pela palavra deste santo evangelho, Senhor, perdoe os nossos pecados.
2: Amém.
0: Tenha bondade de assentar-se um instante. Bem, meus irmãos, minhas irmãs, neste dia em que nós acolhemos este grupo de crianças, adolescentes, para a primeira Eucaristia, mas também é o dia em que nós todos, que alguns há pouco tempo, outros há um bom tempo, celebraram a sua primeira Eucaristia, é hora da gente celebrar esta memória tão viva dessa presença de Jesus em nossa vida, em nosso coração. Jesus como a Eucaristia, presença eucarística. Eu sou o pão vivo descido do céu. Então este pão que nos alimenta para enfrentarmos a nossa jornada do dia a dia, para cumprir com as obrigações que a vida assim nos impõe, e especialmente as exigências enquanto a nossa vida de fé, que nos exige e cobra de nós esta perseverança, que não é peso, não é fardo, mas é graça, é bondade em nossa vida. E para isso, nós escolhemos a leitura tirada do livro dos Reis, na primeira leitura, que conta a história de Elias. Elias que, escolhido por Deus para levar a mensagem de Deus, podemos dizer assim, às pessoas, e ele percebe que numa certa altura do caminho, as pessoas não estavam mais sendo assim tão fiéis, tão fervorosas e tão animadas para esse seguimento de Jesus, ou então de Deus, não é? Jesus vem bem depois, não é? E então Elias toma uma decisão que não é das melhores. Ele vai dizer: olha, se Deus me escolheu e colocou nesse caminho, exigiu ou pediu de mim esta missão, ele também deveria me dar as forças necessárias para que eu convencesse o povo, mudasse os corações, trouxesse as pessoas para os seus caminhos. E como isso não está acontecendo, então o melhor eu acho que é a gente entregar as pontas, a gente dizer: olha, eu tinha um sonho, mas infelizmente virou pesadelo. Eu já contei aqui a história para vocês, de que certo dia eu estava brincando com uma criança, era brincando de esconde-esconde. E aí eu me escondi, não é, no pátio da casa paroquial, e ele não me encontrou, porque eu subi numa árvore. Subi numa árvore e ele só olhava por baixo, atrás das árvores, não me encontrava nunca. Não é? Aí ele foi lá no pátio e gritou assim: "Padre, eu perdi. Você venceu. Pode voltar." Não é? Quer dizer, entregou-se como derrotado. E às vezes a gente tem essa tendência, não é, de tomar a atitude desta criança, não é? Perdi, não dá mais, né? Povo, é como diz Moisés para Deus, lá no livro do Êxodo, o povo é um povo de cabeça dura. Então, Senhor, fique aí com eles, dê um jeito, não é? Porque as minhas forças não são suficientes para isso. E aí então, Elias resolve de deitar lá embaixo de uma árvore, não é? Mais adiante na leitura vai dizer que era um junípero, uma árvore típica da região. Ele deitou lá esperando a morte. Eu vou deitar aqui, Deus que me chamou, então agora é Ele que me acolha, e a vida dos outros, como diz, não é, o ditado, que cada um se agarre com as unhas que tem, não é? Cada um que se vire. Mas eis que, diz o autor sagrado, um anjo desceu do céu e tocou o ombro de Elias, que estava lá deitado esperando a morte. Tocou o ombro dele e disse: "Levante e coma, beba, porque você tem um longo caminho a percorrer." Um longo caminho a percorrer. Quer dizer, levante-se, alimente deste alimento que te dará forças necessárias para você percorrer 40 dias e 40 noites, quer dizer, a tua geração inteira, a tua vida toda. Você vai caminhar na força deste alimento, dizer assim, sagrado, santo, não é? Ao longo desta vida. Devia ser bem quente, porque o pão foi assado com o calor do sol, não é? Devia ser bastante calor. E aí então, Elias acordou desse pesadelo, quer dizer, deste projeto de vida que não era segundo o coração de Deus, mas segundo as suas vontades. Acorda, alimenta, e aí diz que ele percorreu, não é, esse tempo todo, esta travessia do deserto, quer dizer, essa travessia da escuridão que se abateu sobre a sua vida, essa travessia da decepção para o ânimo e para a esperança, não é, de dias melhores e também de conversão, de mudança de vida para o seu povo. E aí nós chegamos no evangelho que nós escutamos, em que São João Evangelista vai dizer para nós, não é? Olha, se o profeta Elias se alimentou de um pão assado e tomou de uma água que estava lá, não é? E foi suficiente para que ele atravessasse da decepção à esperança. Agora, quem come deste pão, que é o próprio Cristo que se nos dá em alimento para a nossa vida, nos alimentamos não somente para esta vida, mas também para a vida eterna. É um alimento que durará para sempre. Por isso a importância de nós participarmos com piedade, com devoção, mas também sempre buscar este sacramento em nossa vida. Alimento dos que peregrinam aqui, mas daqueles que avançam, chegam até a eternidade. Talvez a gente até poderia dizer assim, por que que um pré-adolescente, crianças ainda, tem o alcance da grandiosidade, da profundidade deste sacramento que hoje recebem? Olha, alguns, não é? Acredito que sim, do jeito deles e na maneira deles, mas aí o compromisso e o testemunho nosso como comunidade cristã de os acompanhar, não é? De estar presente, diria assim, até mesmo do vovô e da vovó, não é? Que pela lógica tem mais tempo, já estão aposentados possivelmente, não é? De estar ali e dizer, olha, nós vamos vivenciar e viver este sacramento. Quando a gente conversa com pessoas mais idosas, né? E diz, olha, eu fiz a minha primeira Eucaristia com sete anos, e lembro assim tão bem, e daquele dia tão importante para a minha vida. Então é algo assim que nos marca, nos assinala. A gente poderia dizer assim, que este sinal sagrado em nossa vida tatua o nosso coração, marca a nossa vida para Deus, né? Para a vivência deste sacramento em nossa vida. Então que nós, como comunidade cristã, possamos acompanhá-los, principalmente nos momentos de frustração, como de Elias, quando ele resolve e diz assim, não adianta, o povo sempre é o mesmo, nunca muda. Às vezes a tendência nossa é dizer também, a missa é sempre igual, é sempre a mesma, ela é sempre lá na igreja, não é assim? E as orações são todas iguais. Por que será? Porque às vezes a gente não vive a profundidade e a intensidade deste sacramento. Nenhuma missa até hoje foi igual, não é? Sempre ela é diferente, sempre é nova, sempre nos aproxima e nos coloca diante do Senhor, que nos pede, não é, para estar em oração constante em nossa vida. A segunda leitura que nós escutamos, Paulo vai dizer, olha, isso que eu ouvi dos discípulos do Senhor, é isso que eu anuncio a vocês. Paulo então narra a instituição da Eucaristia, ou então nos conta daquela quinta-feira, quando o Senhor celebra a sua Páscoa, e Ele mesmo se oferece em alimento para nós. A veracidade deste sinal, deste sacramento, continua atravessando os séculos, e com certeza quanto tempo terá ainda pela frente. Que nós possamos viver, mas não só viver para nós, mas ajudar os nossos irmãos e irmãs para que vivam em profundidade e também em graça, em bênção, este sacramento em suas vidas. Louvado seja nosso Senhor Jesus Cristo.
2: Para sempre seja louvado.
0: E renovemos a nossa fé dizendo, creio em Deus Pai Todo-Poderoso,
2: Criador do céu e da terra, e em Jesus Cristo, seu único Filho, nosso Senhor, que foi concebido pelo poder do Espírito Santo, nasceu da Virgem Maria, padeceu sob Pôncio Pilatos, foi crucificado, morto e sepultado, desceu à mansão dos mortos, ressuscitou ao terceiro dia, subiu aos céus, está sentado à direita de Deus Pai Todo-Poderoso, onde há de vir a julgar os vivos e os mortos. Creio no Espírito Santo, na Santa Igreja Católica, na comunhão dos santos, na remissão dos pecados, na ressurreição da carne, na vida eterna. Amém.
3: A Eucaristia é o centro da vida cristã. Jesus habita no meio de nós, sua presença mística e vivificadora, que nos guia e nos anima. Peçamos a Deus que nos dê uma fé viva a todos nós que nos aproximamos do mistério eucarístico, dizendo a voz da prece, ouvi-nos e atendei-nos, Senhor.
2: Ouvi-nos e atendei-nos, Senhor.
4: por todos que participam pela primeira vez da mesa eucarística, para que acolham Jesus Cristo em suas vidas e, alimentados pelo pão do céu, saibam amar as pessoas como Jesus amou. Rezamos.
5: Ouvi-nos, Senhor.
4: Pelas catequistas e por todos que assumiram os serviços da comunidade, para que o façam com alegria e compromisso. Rezamos.
5: Ouvi-nos e atendei-nos, Senhor.
6: Pelo nosso mundo sedento por dias melhores, para que os governos trabalhem pelo direito à vida para todos, cuidando dos que mais sofrem, rezemos.
5: Ouvi-nos e atendei-nos, Senhor.
6: Pela nossa comunidade, para que ao celebrarmos a ascensão do Senhor, não fiquemos olhando para o céu, mas nos engajemos na construção de um mundo novo, vivendo a partilha e o perdão, aguardando a vinda gloriosa de Jesus. Rezemos.
5: Ouvi-nos e atendei-nos, Senhor.
7: Pela nossa comunidade, para que, ao celebrarmos a ascensão do Senhor, não fiquemos olhando para o céu, mas nos engajamos na construção de um mundo novo, vivendo a partilha e o perdão, aguardando a vida gloriosa de Jesus. Rezemos.
5: Ouvi-nos e atendei-nos, Senhor.
7: Pela Santa Igreja, para que, fortalecida pela promessa de Cristo, seja testemunha fiel da sua ressurreição e ascensão até os confins da terra, guiando os povos com esperança. Rezemos.
5: Ouvi-nos e atendei-nos, Senhor.
8: A cada vida colocamos o pão, vinho e água. Damos que o Senhor

0: Recebo, Senhor, por tuas mãos esse sacrifício, para a glória do seu nome, para o nosso bem e de toda a Santa Igreja.
1: Senhor, na festa da venerável ascensão do vosso Filho, nós vos apresentamos humildemente esse sacrifício. Concedei que, por este intercâmbio de dons, sejamos elevados às realidades do céu. Por Cristo nosso Senhor.
0: Amém.
1: Senhor esteja convosco.
0: Ele está no meio de nós.
1: Corações ao alto.
0: O nosso coração está em Deus.
1: Demos graças ao Senhor nosso Deus.
0: É nosso dever e nossa salvação.
1: Na verdade, é digno e justo. É nosso dever e salvação dar-vos graças sempre e em todo lugar. Senhor Pai Santo, Deus Eterno e Todo-Poderoso. Pois o Senhor Jesus, Rei da Glória, vencedor do pecado e da morte, ante os anjos maravilhados, subiu hoje ao mais alto dos céus, constituído mediador entre Deus e a humanidade, juiz do mundo e Senhor do universo. Ele, nossa cabeça e princípio, nos precedeu não para afastar-se de nossa humildade, mas para dar a nós, membros do seu corpo, a confiança que um dia o seguimos. Por isso, transbordando de alegria pascal, resulta a criação por toda a terra. Também as virtudes celestes, as potestades angélicas, proclamam o hino à vossa glória, cantando.

0: na verdade ao Pai, vós sois santo e fonte de toda santidade. Santificai, pois, estes dons, derramando sobre eles o vosso Espírito, a fim de que se tornem para nós o corpo e o sangue de nosso Senhor Jesus Cristo.
1: Enviai o vosso Espírito Santo.
0: Estando para ser entregue, abraçando livremente a paixão, Jesus tomou o pão, pronunciou a bênção de ação de graças, partiu e o deu aos seus discípulos, dizendo: tomai todos e comei, isto é o meu corpo, que será entregue

ceia com o prato e as mãos, e dando graças novamente o entregou aos teus discípulos, dizendo: tomai todos e bebei, este é o cálice do meu sangue, o sangue da nova e eterna aliança, e será derramado por vós e por todos para a remissão dos pecados. Fazei isso

0: anunciamos, Senhor, a vossa morte e proclamamos a vossa ressurreição. Vinde, Senhor Jesus.
1: Celebrando, pois, o memorial da morte e ressurreição do vosso Filho, nós nos oferecemos ao Pai o pão da vida e o cálice da salvação. E vos agradecemos porque nos tornastes dignos de estar aqui na vossa presença e vos servir.
0: Aceitai, ó Senhor, a nossa oferta.
1: Suplicantes vos pedimos que, participando do corpo e sangue de Cristo, sejamos reunidos pelo Espírito Santo num só corpo.
0: O Espírito nos una num só corpo.
1: Lembrai-vos, ó Pai, da vossa Igreja que se faz presente pelo mundo inteiro. E aqui convocado no dia em que Cristo venceu a morte e nos fez participantes de sua vida imortal, que ela cresça na caridade e comunhão com o Papa Leão, o nosso arcebispo Deli, os bispos do mundo inteiro, os presbíteros, os diáconos e todos os ministros do vosso povo.
2: Lembrai-vos, ó Pai, da vossa Igreja.
1: Lembrai-vos também da vossa misericórdia dos nossos irmãos e irmãs que adormeciram na esperança da ressurreição, especialmente os que lembramos nesta Santa Missa, e de todos os que partiram, acolhei-os junto a vós na luz da vossa paz.
2: Concedei-lhes, ó Senhor, a luz eterna.
1: Enfim, nós vos pedimos, tende piedade de todos nós, e dai-nos participar da vida eterna com a Virgem Maria, Mãe de Deus e da Igreja, São José, seu esposo, os apóstolos e todos os santos que neste mundo viveram na vossa amizade, a fim de vos louvarmos e glorificarmos por Jesus Cristo, o vosso Filho. Por Cristo, com Cristo e em Cristo,
0: a vós, Deus Pai Todo-Poderoso,
1: na unidade do Espírito Santo, toda honra e toda glória, por todos os séculos dos séculos.
0: Amém.
1: E rezemos com amor e confiança a oração que o Senhor nos ensinou, dizendo:
0: Pai nosso que estais no céu, santificado seja o vosso nome. Venha a nós o vosso reino, seja feita a vossa vontade, assim na terra como no céu. O pão nosso de cada dia nos dai hoje, perdoai as nossas ofensas, assim como nós perdoamos a quem nos tem ofendido, e não nos deixeis cair em tentação, mas livrai-nos do mal. Amém.
1: Livrai-nos de todos os males, ó Pai, dai-nos hoje a vossa paz, ajudai-nos pela vossa misericórdia, que sejamos sempre livres do pecado, e protegidos de todos os perigos, enquanto aguardamos a feliz esperança e a vinda do nosso Salvador, Jesus Cristo.
0: Vosso é o reino, o poder e a glória para sempre.
1: Senhor Jesus Cristo, dissemos aos vossos apóstolos, eu vos deixo
0: a paz, eu vos dou a minha paz. Não olheis os nossos pecados, mas a fé que anima a vossa Igreja. Dai-lhe segundo o vosso desejo a paz e a unidade. Vós que sois Deus, com o Pai e o Espírito Santo. Amém.
1: Que a paz do Senhor esteja sempre com vocês.
0: O amor de Cristo nos uniu.

0: Quem come desse pão viverá eternamente. Eis o Cordeiro de Deus, eis aquele que tira o pecado do mundo.
1: Senhor, eu não sou digna de que entreis em minha morada, mas dizei uma só palavra e eu serei salva.
0: Para que o corpo santo de Cristo vocês vão responder. Amém.

Na Eucaristia somos homens, somos felizes, porque convidados a participar da mesa do Senhor, recebemos o próprio Cristo. Aqueles que participam pela primeira vez deste banquete serão alimentados pelo pão vivo, para que sejam sustentados por toda a vida pelo Espírito do Senhor Jesus. E cantamos o João da Vida, que está recebendo Cristo na Eucaristia.

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0: Daí o pequenininho, meio pequenota assim, olhou pro lado, o cara mijando ali. Você vai, que tatuagem essa ali? Pô, minha, eu faço que os caras, mas escreveu santo. Sim, ele disse, uma tatuagem ali no pilau da libertação. Tá? Santo em cima escrito, ó. Sim, ele disse, escrevi santo, o que que tem daí? Toma, o que tem a ver? Ele disse, não, agora tá escrito santo. Mas depende, a hora e o dia tá escrito Santo Antônio da Patrulha. Ele é do Rio Grande. Lá de baixo, lá já, já, ele trouxe, depende, aí vai, aí vai, aí vai. Vai dar risada? Dá risada tanto quando a gente fala ali uma coisa, não precisa ficar rindo tanto assim das coisas, das piadas. Daí eu também tinha feito uma tatuagem lá de Porto Alegre, assim, né? E os caras de Porto Alegre falam assim, meu, fazer uma tatuagem, né? Oh, tá, tipo, bah, tá legal, meu, tatuagem. Eu falei assim, quero fazer uma tatuagem, né, meu? Daí ele quer fazer, onde a tatuagem, meu? Eu disse, eu queria fazer uma tatuagem no braço, né, meu? Oh, legal. Eu gosto muito de andar de carro, né? Botar o braço pra fora pra galera ver. Tô com a tatuagem, né? Bota uma regatinha, né? Ô, oh, legal, bateu legal. Ah, então senta aqui. Fazer a tatuagem pra ti, né? Aí pegou, passou um álcool no braço. Começou, passou álcool no braço? No braço esquerdo, né? No braço esquerdo ali, porque daí botava no... Dirigindo, botava o braço pra fora. Deu o cara disse, ah, mas não é esse braço aqui não, meu. Daí o cara disse, mas como que não, se tu quer botar o braço pra fora? Não, não, meu, não tenho carro, meu. Eu só ando de carona, meu, só é no braço esquerdo, direito aqui, meu.
1: Eu tenho muito pouco disso.
0: Essa aqui vai pro piazão lá de Ipira. De Ipira lá, de perto de Piratuba, da região lá pra baixo. Ele mandou ali, queria uma foto, queria uma piada da sogra. Daí, deve dizer.

0: Ei, coisa linda, sogra querida, gente. Antigamente era mais, hoje as sogras são mais queridas que outras coisas, né? Não existe mais, mas as piadas ainda existem, né? Eu dois piadavam ali falando artes, minha sogra tá fazendo faculdade. Capaz?
1: Sim.
0: Ah, é? Sim, lá no Rio Grande, lá em Passo Fundo, faculdade grande. Capaz, tá fazendo faculdade lá tua sogra?
1: Sim, sim, sim.
0: Mas tem quantos anos? Ela é nova, 60 e poucos anos. Que bom, que legal, parabéns. Mas o que que ela tá fazendo lá? O que ela tá fazendo? Na verdade, ela não tá fazendo nada, né? Os alunos estão estudando ela. Ai, meu Deus. Fala, meu amigo Nascimento, como é que tá? Ô, alemãozinho, ontem ganhamos do Vasco, né? Ganhamos do Renato Gaúcho, desses loucos tudo aí, né, Nascimento? É verdade, né, ganhamos tudo.
2: Maria foi casada com um homem da roça, morava numa palhoça, era prenda do lugar.
0: Eita, coisa linda. Valeu, meu amigo Paulo Miller. Bonita aí, as caipirona boa, deve ser, né?
3: Bom dia, uma melena da tela, capitão de Tetedias.
0: Aí, Helena!
4: Bom dia, alemãozinho. Temos na escuta do programa aí, ó, velho.
0: Aí, ó.
4: Tu falou da casa das panelas aí, ó, meu do céu. Outro dia veio um parente aí passear.
0: Aham.
4: Ele queria comprar um boizinho, sabe? Aqueles de...
0: Aham.
4: Outro dizer de cimento, né?
0: Ah, sou.
4: Daí ele disse, vamos lá na casa das panelas.
0: Sério?
4: Lá tem.
0: Olha, viu?
4: Chegou lá, ó, meu do céu, comprou o boizinho, comprou uns ganizé.
0: Olha ali, ó.
4: Comprou um daquele pra tirar o corinho do porco.
0: Olha ali, ó.
4: Mas, homem do céu, quando viu, o parente gastou 500 pila.
0: Aí ali, ó, viu? Esse é o programa
4: da Alemanha.
0: Esse
4: vai demorar pra voltar, pra vir passear de novo.
0: Ah, que legal, galera. Tá fez um bom negócio.
4: Tamo na escuta aí do
0: programa.
4: Obrigado,
0: Nick. Meu amigo Nick. Esse é um piabão. O Nick, tu é foda mesmo, né? E os piadas casa as panelas também, então nem se fala. Ô, Delcio, viu? Como é que é o programa da Alemanha? É liderança, só tem uma vaga ainda no programa da Alemanha.
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0: Incrível.
1: Show de bola! E mais frases da nossa amiga Tere, que eu dirijo, Deus me guia e o governo desvia. Gostei dessa aqui. Deixa eu ver aqui. Gosto tanto de mulher casada que até hoje eu vivo com a minha. É boa voz aqui, ó. É legal, legal, vai. Boa, boa, boa. Falar em... Tem mais uma piadinha. Olha uma animada aqui.
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1: Aí eu... Daí morei um cara, foi pro céu. Morei um cara, foi pro céu, chegou no céu. Às vezes a gente tem medo de morrer, né? Não sei vocês, mas eu tenho medo de morrer. Meu Deus me livre, pensei esse dia. Mas não vou morrer. Mas o cara morreu, foi no céu, chegou no céu, na entrada de São Pedro. A entrada de São Pedro, São Pedro já tinha uma caipirinha. E tava por lá, e coisa arada, e música rodando, e coisa arada. Tinha praia, tinha mar, tinha açude. Tinha piscina e coisa lá, tinha Inter, tinha Grêmio, só pra discutir no céu, e Chapecoense, coisa lá. E tá aí, eu fui pro céu, fez amizade, tinha uma loja, ela comprou uma roupa nova, e tava caminhando lá no céu, tava caminhando. De repente, um domingo de tarde, assim, a mulher, ele morreu, foi pro céu também. Chegou no céu lá em cima, e... Ela dizia, achou uma amiga também. Eu sabia que era o Harry. Olha lá o Harry lá no fundo. Eu falei que era o Harry, será que é ele? Claro que é. Era lá do interior de Minas Gerais, o Harry lá. Harry, meu Deus do céu, eu sabia que um dia ia te achar. Eu sabia que ia te encontrar no céu um dia. Ele falou pro amigo dele, eu não acredito que minha mulher tá até aqui no céu me incomodando agora. Olhou para trás, era ela vindo. E ele com uma latinha de cerveja. E ela vindo já xingando que ele tava tomando cerveja. Ele falou, olha ali, ó, pode parar por ali. Por quê? Por quê, Harry? Por quê pra parar? Pode parar por ali. Porque quando nós casemos, veio todos os primos do Paraná, os primos do Rio Grande, e nós falemos lá na frente do padre. Até que a morte nós separe. Aqui não, aqui não, aqui não. Ele disse, e aí eu falou lá pra ele.
0: Confundido.
1: E a parte da risada, quer me ajudar aqui no programa? Para de botar essas risadas quando eu não fico falando que é pra pôr aqui. Nem os cachorros também, de fazer aqui. Ganha 20 pila por programa e ainda fica aí incomodando aí, ó. Tá com os dias contados. Eu acho que vai trabalhar só um domingo também.
0: Pode gritar.
1: Só um domingo também vai trabalhar aqui. Um domingo só, é. Vai vir as cartinhas lá na casa, que nem não ia na escola também, aqui na escola, né, Nick? O Nick, tu também era? Tu também tinha ganhado cartinha ou não? Ah, sabe, tinha uns piadas. Era heróizinho na escola. A minha amiga hiper mega Roseley Riva, oi.
3: Bom dia, alemãozinho, tudo bem? Coloca eu aí no sorteio.
1: Fechou.
3: Hoje eu e o meu esposo, o Vladimir, viemos almoçar aqui na Degustar.
1: Oh!
3: Nossa, pensa num almoço que tá saindo aí.
1: Aí.
3: Tudo de bom aí, alemãozinho.
1: Obrigado. Obrigado, minha amiga. O meu amigo aqui, o Maia da lavação, ali na frente da Hidro, no outro lado, passando a passarela, claro, não pode passar de carro lá, daqui a pouco vai dar notícia aqui, os piá da rádio vão lá e falam, eles não podem ver uma notícia, né? Eu vou lá fazer, fato o vídeo, ó. Carro fica entalado na passarela ali, o carro fica entalado na passarela. Notícias de hora em hora. Carro ficou entalado, lá entrou só o pico do carro, da lá entalado. Aí tem a lavação do Maia, ali do lado do Mercado Bandanese, né? O Mercado Bandanese tá me traindo, né? Não tá me escutando hoje. O Maia mandou um áudio, dá pra largar o áudio? Não escutei, Maia, não escutei, Deus me livre, meu. Irmãozinho. Claro, é o Nene.
4: Irmãozinho. Agora é a Maia.
1: Maiazinho?
4: Vai dar em Maia.
1: Aham. O Maiazinho?
4: Pai, eu sou o emprego.
1: Tchau. Valeu, Maiazinho! Maiazinho, que legal, show de bola. O pai tá meio jaguar, quer ganhar um prêmiozinho, né? Mas não, só pra me comover, né, seu safadinho?
5: Tudo que precisa.
1: Ai, que delícia.
5: 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Fala, Ivan Pegoraro, meu amigo, como é que tá, bicho velho? Tudo bom? Tudo certo ali uma vez na vida? Meu amigo Vital Carniel!
6: Bom dia, alemãozinho. Tudo certo? Tudo bem? Domingo! É o Vital Carniel do Pioneiro. Meu alemãozinho, tô escutando teu programa aí. Eu queria ouvir aí umas músicas. Hoje tu pode soltar umas músicas italianas também aí, gaúchas. Não tem problema, tanto italiano como gaúchas aí, boas. E eu quero oferecer para todos meus amigos, pro seu Aloysio Peto, que ontem ele organizou um almoço bom pros amigos. Um grande abraço para ele.
5: Isso.
6: E hoje tô fazendo já toda temperada a carne. Daqui a pouco vai pra brasa, vai ver meus filhos aí e vamos tocar barco pra frente. Valeu, seu alemãozinho.
5: Que
6: grande abraço.
5: Coisa linda, bicho velho. Obrigado, Vital Carniel. Isso é coisa linda, né? Não é... Esses gringos aí, eles gostam de escutar o programinha também, né? Não é só alemão, né? Todo mundo escuta o programinha, né? Já vamos rodar um aí pra ti, meu lindão.

Debala, já vamos rodar inteirinha pra vocês. Temos que trabalhar, temos que trabalhar. Vamos sortear um rodízio, uma pizza rodízio pra um casal. É um rodízio de pizza pra casal. Pode sentar no lado um do outro, em cima, bem pertinho. Pode deitar pra comer, pode fazer o que tu quiser. É um casal. Pode ser homem com homem, mulher com mulher, ou mulher com homem, assim e pra adiante. É tudo é casal. 2 quilos de carne, ponta de peito dos pés do Pinheirão. E um vale compra de R$100 da Casa das Panelas. E um vale gás lá do nosso amigo da...

Show de bola, 11 horas e 24 minutos. Quero mandar um alôzinho pra galera da terceira idade, a galera da melhor idade. Sim, é verdade. Agora, nesse momento, especialmente pro Grupo Santana, esses queridos aí. Em nome aí da Ede, de todo mundo aí, os coordenadores, a diretoria, coisa errada. Eu não vou falar mais nome, que eu vou errar os nomes, não vou lembrar de todos. E toda a turma, né? É, demos uma mãozinha lá também sábado de tarde, ajeitar as mesinhas, mas não é por isso. Nós fomos lá porque o pai e a mãe também não conseguem muito levar, porque as mesas são pesadas, né? E a gente deu uma mãozinha lá, né, pro Paulo e todas aquelas galera. Lá tinha mulherada lá fazendo bolo, Todd Marguel, cozinhando aquela sobremesa gostosa naquelas panelas. Meu Deus, que cheirinho bom, que coisa linda, que delícia. E aquele bolo era para vender no domingo, para arrecadar uns troquinhos. Que coisa linda, né? Vocês são demais, parabéns. E eles têm um lugar muito, muito, muito bonito, gente. Você que é político, que não participa muito, você tá deixando a desejar. É, você que é político, que só vai quando é época de eleição lá pedir votinho pros, de terceira idade. Eles votam também, tá? Eles votam tudo. E eles reclamam de vez em quando. Pois é, ninguém vem, a gente ajuda. Quando é eleição, eles estão todo mundo aqui. Ai, dá umas palavrinhas, que coisa mais linda. E aí depois, quando é eleição, não vão mais, nem compram fichinha, né? Então, assim, eu quero parabenizar essa linda galera da terceira idade, da melhor idade. Essa vez, agora, foi pro Grupo Santana. Se os outros me mandar, eu falo deles também, tá bom? Muito obrigado, parabéns, vocês são demais. Tem um lugar maravilhoso ali, saída ali da Volta Grande, aqui embaixo, no lado esquerdo. Que lugar bonito. Tem uma cozinha, tem banheiro, tem tudo. Tem banheiro pra quem tem deficiência, churrasqueira, tem cozinha. E tem copa também, né, Edu? E o Edu te diz, olha, irmãozinho, arrumemos as mesas, né, Edu? E já tomemos umas 4, 5 cervejinhas lá, né? Que delícia, né? Não, vocês são demais, meu velho. Parabéns para esse querido, lindo grupo.

Essa é a musiquinha dos Três Chirus, é uma música muito antiga. E aí, tá arriscado o disquinho aí, mas valeu. O que valeu é o recadinho, né, gurizada? 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Ali, antigamente era ali o Moa Batiste, né? 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
3: 11:33, nota de falecimento. A família Vogel comunica com o profundo pesar o falecimento de Lídia Vogel aos 89 anos, ocorrido ontem. O corpo está sendo velado na capela mortuária municipal de Modelo. Os atos em comendação dar-se-ão hoje às 17 horas, rumando logo após a oferta para o cemitério municipal de Modelo. A família Vogel comunicou com profundo pesar o falecimento de Lídia Vogel, a família lutada, nossos sentimentos de pesar. Serviços fúnebres sendo prestados pela funerária Chu de Modelo.
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3: 11:34, nota de falecimento. A família Bernardino Ferreira da Silva comunica com profundo pesar o falecimento de Evilásio Ferreira da Silva, aos 51 anos, ocorrido ontem em Guarulhos, São Paulo. O corpo está sendo translatado para a cidade de Serra Alta. A previsão de chegada é hoje, às 16:30, na Capela Mortuária Municipal de Serra Alta. Atos de encomendação dar-se-ão amanhã, às 9:00, rumando logo após oferta para o cemitério municipal de Serra Alta. A família Bernardino Ferreira da Silva comunicou com profundo pesar o falecimento de Evilásio Ferreira da Silva. Serviços fúnebres sendo prestados pela funerária Chu de Modelo.
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0: 11 horas e 39, bom dia, boa tarde, bom dia, bom dia. 17 de maio de 2026, 20 graus a temperatura, temperatura muito boa. A minha amiga Cleonice Carlin, bom dia, Cleonice, tudo bom? Pode ser aí, ó, carninha ponta de peito aí do Pinheirão, nós gostemos também. Pra salar com o seu Eusébio Carlin.
1: Só não peça beijo.
0: Ah, como é que tá, Eusébio? Fala, escute. Ah, esse Eusébio também é um piabão, né? Valeu, Cleonice. Tá bom, tudo de bom. Eusébio aí tinha uma vez umas chapoticaba bonita, avassou, parecia umas bolas de sinuca, galxene, chapoticaba, radei magarrat, que ó. Bom dia, alemãozinho, tudo bom? Um abraço aqui, amigo alemãozinho, obrigado por participar dos sorteios, claro. A Lorraine Fischer, eles são de Bom Jesus do Este. Tangchen, Fanicude Light, que ó. A galera aqui de Flor da Serra, do sul do Paraná, também estão ligados, mandaram um áudiozinho aqui, vamos transferir aqui. Oi,
2: bom dia, Limãozinho, aqui é a Nayara. Eu queria mandar uma música para meus pais lá da Verixim, para meus irmãos que estão escutando, para minha cunhada também.
0: Tá.
2: E apareceu uma música bem bonita para o meu marido.
0: Tá bom, valeu, boa sorte para vocês, obrigado. Deixa eu ver se eu larguei isso aqui também, obrigado. Ah, sim, a piazada já mandei, larguei, mudé. Fala, Tayana Tamara Ferla.
3: Eu gostaria de dar um abraço pra minha amiga, a Thaís Gavioli,
0: tá,
3: no Palmitos. E que é Tayana Tamara Ferla, sou do Pinhozinho. Quero participar todo o sorteio do Rádio Centro-Oeste, Rede CO.
0: Valeu.
3: Bom dia.
0: Bom dia. Bom dia, Tayane! Oi, alemãozinho, bom dia! Ontem tinha também a Super Hiper Mega A Noite do Spritzwurst da Associação dos Alemão Unser Heimeland. Foi um sucesso, aqui sorteamos ficha também esses dias, né? Quem mandou aqui uma mensagem também foi pra lembrar, né, alemãozinho? Porque é uma loucura, a verdade. O nosso amigo Rock Put, ô Rock, alas, escute. Aproveitando para agradecer todos e todas, claro, pelas participação do grande evento ontem de noite, o super evento ali na Itaipu Rural Show, né? É do Spritzwurst. É, foi uma loucura, né? Mais de 700 jantas por aí, né? Associação Alemã Unser Heimeland de Binhalzinho. Valeu! Bota a música alemã aí pra caralho, gurizada aí, Rock. Valeu, Rock, puto! Alles gut, faz, tá, né? Tchene, cuida lá. Tá, vamos, cuida. Nene, vou arriba, andamos, né? Xuxa, fada, onde? Frole, onde? Fia, stick, riva. Eu não consegui, ele era andar com o mim. Harava, ficha, kof. Ok, eu me mithelfe, pissiquel.
4: Almoncinho ali, a Sérgio Lúcia Keifer. Quero participar do sorteio.
0: Tá.
4: Eu quero ganhar um
0: prêmio.
4: Almoncinho, tudo bem?
0: Tudo.
4: Ali a Célia Lúcia Keifer.
0: Valeu, Célia, boa sorte pra você. Valeu, Tangxin, tudo de bom. Ô, meu amigo Chuquinha.
5: Bom dia, irmãozinho. Escuta, olha, valeu, é Chuquinha ali, não vai, Maria. Vai os prêmios ali que tem hoje. E dizer que o creme hoje vai ganhar, né? Estou assando uma carninha agora.
0: Vai dar boa.
5: Tomando um schnepse, né? Uma caipirinha.
0: Schnepse, boa.
5: Uma música boa aí pra nós.
0: Schnepse aí, ó.
5: Do Satuais, o Parco do Amor. Ali.
0: Aê!
5: Valeu, abraço, cara. Dia de novo, né, meu Chuquinha? Mas precisa homenagear meu neto, hoje tá completando 9 aninhos, o netinho. Ele tá fazendo 9 anos hoje, daí manda uma música boa pra ele.
0: Escuta. Tá.
5: E desejar um feliz aniversário, que Nossa Senhora abençoe ele, tá bom?
0: Abençoe, com certeza, muito saúde, saúde. Valeu, Chuquinha! A minha super amiga, Odete Treto. Oi, Odete!
6: Bom dia, limãozinho, tudo
0: bom
6: bem?
0: Bom dia, aqui tudo bem?
6: Aqui é o Odete Treto, do bairro Panorama.
0: Oi!
6: Como sempre, né?
0: Sempre ouvindo nós.
6: Ouvindo o teu maravilhoso programa nos domingos, que deixa a gente um pouco mais feliz, né? Gostaria de participar dos prêmios e do teu programa, né? Que sempre são maravilhosos.
0: Obrigado.
6: Sim. E que Deus direcione a quem merece ganhar, né?
0: Claro.
6: E dizer assim, vamos ter fé em Deus que aqui na Terra tudo se cria e tudo se transforma.
0: Verdade.
6: Mas em primeiro lugar, Deus.
0: Deus, verdade, é verdade.
6: Um abençoado domingo a todos. A família Treto do Distrito Machado e quem estiver ouvindo a sua programação.
0: Que legal.
6: Abençoado domingo a todos.
0: Obrigado.
6: Com fé em Deus.

0: Nosso amigo Fábio Boto também tá ligado, hein? A galera da Escapamento Especial, é, revenda autorizada, a Weber, a Sinox, o Fábio Boto, também do Hotel Boto e coisa arada, né? Hotel Boto ali, dali, é, coisa arada, mas escutando nós também, sempre escutando o programinha da Alemãozinha, galera. Ei, coisa arada, será alta, agora tô morando ali em Pinhalzinho, ali, ali pertinho do Hotel Boto ali, por ali, né? É, agora nós queremos dormir lá no Hotel Boto, só pra... lá, dormidinha boa lá, tomar um cafezão de manhã, quero ir embora sem pagar, só pra ver. Vocês vão ligar e pedir música. Ô, irmão, esqueceu de pagar, só pra dar risada mesmo, né? Ô, Fábio, valeu, piá, tudo de bom, meu amigo? Esse é um piabão. Gente simples, gente honesta, tudo de bom. Alemãozinho, como é que tá aqui? É os piá do ali do Ternos, né? Falando volta ali da... os piá do Ternos ali da... já do Pedro Light, né? É... esses piá aí são meio jaguar aí, né? Porque são meio jaguar, mas sim, são os piá bons, né?
1: Confundiram.
0: É, olha, irmão, vamos pescar hoje. Ó, vamos pescar hoje. Quanto é a piadinha do índio na zona? Ó, as conversas do louco ali. É o índio na zona, essa é boa. Vamos ver aqui. Claro, a zona rural, né? A zona da mata. E tem a zona também, né? A zona das mulheres, no Beira-Rio, a zona essa ali, a zoninha, né, rapaz, meu nome. Ô, Leoninho, conta a piadinha aí, tamo ligado aí. O Juliano Ternos, os piá ali, são os piabão, assim, né? Só que, olha, são jaguara, né? Não dá pra ir pegar a lambari no rio ali, que os piá do Roberto Traia acho que estão roubando galinha, né? É, e os piá do Ternos aí passam ali, podiam ir lá pela Caberova, não, passa ali por dentro do Beira-Rio, pra passar por dentro pra ver quem tá ali no Beira-Rio. Ele ia pegar uns lambarizinhos lá. Daí ele tava lá, né? Um dia ele achou que eu tava no Beira-Rio lá. Capaz mesmo, mano. Passei lá pegar uma cervejinha, né? E a gente de família lá também, né? Não é só coisa arada e coisa areda, né? Lá na, ali no Beira-Rio ali. Daí tem coisa também lá. Tem cervejinha. Nós tava tomando só cerveja de lata, daí fomos pegar uma de garrafa, né? Hã? Uma escolazinha de garrafa. Só que não tem como ir, homem, muito lá. Tá caro, homem, que a cervejinha. Tá caro a cervejinha. Daí, ó, e daí diz, ó, é, que nem a piada do padre, aquela, que aí, o padre parou numa vila lá no Beira-Rio, assim, vamos dizer, né? Um padre lá, diz que era lá do Paraná, longe daqui. Ei, Deus me livre. O padre diz, bom dia, tudo bom? Já são 11 e pouco. Mas podia tomar uma escola. Sim, sem problema. Pegou uma escolazinha, dois copinhos. O padre tava com um amigo dele. Foram pegar mandioca e bergamota lá, né? Terra do Milton Nido. Daí foi pra cá, foi pra lá. Dá uma cerveja, tá boa. Tá bem gelada, irmão, não é? Olha só, tá branquinha, que bom. Hoje não temos missa, dá pra tomar uma cerveja. E daí, ó, tem pouco movimento hoje? Sim, tem pouco movimento hoje. Antes do meio-dia, pouco movimento. Quanto dá a cerveja? 50 pila. A garrafa daí, 50 pila. O padre disse, é por isso que vem pouca gente? 50 pila a cerveja não tem realmente como alguém parar aqui.
2: Bom dia, alemãozinho. Tudo bem?
0: Seu Paulo.
2: Aqui é o Paulo Kunstler, da Daniel Madeiras. Quero pedir uma música e participar do sorteio, se for possível.
0: Tá bom, bicho, velho.
2: Muito obrigado, se eu for atendido.
0: Obrigado também, Biala. Escuta, vai dar. O Lauro Pirque também tá escutando, lavando louça, espetando coisa arada, carne aiada e mandando aqui, dançando, vem quando, né, Lauro? Ala, escute, vai. O Itacir Ritter também, roda uma música gaúcha aí, alemãozinho. Tá bom, vou botar já pra vocês ali. Fala, piazada de modelo.
3: Paguei uma carne uma hora dessas.
0: É, achou bom mesmo pagar uma carninha uma dessa aí, ó.
3: E alemãozinho, seja agora, tudo bem? Aqui é o Gabriel Neis Ragazão de modelo. Eu, minha mãe, Fátima, meu pai, Daniel, queremos participar de todos os sorteios. E manda um abraço lá pro meu tio Adair Lunques. E manda ele pagar um churrasco um dia desses pra nós.
0: Isso aí. É isso aí, vamos pagar uma churrascoada. Vamos mexer na poupança aí. Isso aí, né? Valeu, piá. O Ricardo de Oliveira. Como é que tá, Ricardinho? Tudo bom ali uma vez na vida? Esse é um piabão, né? Tem de melhor no Rio Grande, mas é um piabão, querido, né? A família Basso ali de Nova Erechim. Bom dia, boa tarde, tudo bom ali uma vez na vida? Obrigado. A Valéria Bresser.
4: Bom dia, alemãozinho.
0: Oi.
4: Oi. Que é Valéria Bélia Presser, do distrito de Juêncio.
0: Uhum.
4: Quero homenagear minha netinha,
0: uhum,
4: Brenda Luísa Sulzbacher, uhum, que amanhã vai estar de aniversário, vai completar seus 10 aninhos.
0: Opa!
4: Desejo a ela muitas felicidades e muita saúde.
0: Que legal!
4: Que Deus sempre abençoe ela.
0: Uhum.
4: Verdade. E dizer que a vovó ama ela muito.
0: Aí,
4: tá bom?
0: Parabéns.
4: Um abraço pra você, alemãozinho.
0: Dankeschön, Dankeschön. Den good light, Peglich, né? Parabéns pra ela. Meu Deus, que áudio bonito. Tudo de bom pra você. Muita saúde e saúde. Os Piazada de Saudades, é o Neide, o Liseu, o Joaquim, Alice, o Yankee, todo mundo junto reunido.
5: Bom dia, sou Joaquim Gustavo Yankee de Saudades. Quero participar de todos os sorteios.
0: Aí.
5: E hoje quero pedir a música Barquinha de Ouro.
0: Opa!
6: Bom dia, sou Alice Yankee de Saudades. Uh-huh. Quero participar de todos os sorteios, alemãozinho.
0: Aí, que legal. Valeu, obrigado, Piazada. As músicas do Beira-Rio aqui, ó. É, as amadas batidas, vocês gostam? Dançam devagarzinho, só lentinha.

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1: Ei, show de musiquinha da Amada Batista. Viu, o pessoal aqui, deixa eu ver aqui, tá uma loucura isso aqui, deixa eu ver aqui, já vamos rodar a musiquinha de novo. Aqui, ó, é que tá caindo aqui, sobe pra cima, sobe pra cima, sobe pra baixo, sobe pra cima, claro, sobe é pra cima, né? Alemão diz sobe pra cima, né? Aqui, ó. Daí o pessoal mandou aqui, o pessoal do Hotel Boto mandou pra nós aí, e coisa arada. Vamos fazer o seguinte, vamos fazer domingo isso aqui. Vou começar cedinho já, domingo, falando dos piados do Hotel Boto ali, do nosso amigo Boto lá de... É, o Boto já foi, o pai do Fábio, foi prefeito de Serra Alta, coisa arada, e um dos melhores prefeitos também. E agora mandou meter aqui um café colonial, vai aonde?
2: Bom dia, Lemãozinho, como é que tá, meu amigo? Tudo piá. Certo? Lemãozinho, sorteia um café da manhã aí, sorteia um café da manhã pros ouvintes da rádio aí. Uhum. Tá bom, meu amigo?
1: Aí, ó.
2: Deus abençoe, cara. Dá uma paz, paz de Deus aí, assando uma carne, escutando teu programa, que sempre é bom, sempre é bom. Valeu, meu amigo. Um abraço.

0: 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É, e show de bola, né? Toninho Fioravante, o bicho velho mandou aqui pra nós aqui. Aqui tem as opções. Aqui tem as opções, ó. Cachaçinha, amendoim e coisa arada. E o pessoal tá ligando. E faísquinha aqui, tá vermelho tudo aqui. Não tem como atender. Eu já vou ler você as mensagens, tá? Cachaça de Lambique. Mandou aqui cervejinha. Eu não vou falar a marca dessa aí, mas tem três marcas de cerveja de cachaça. Antônio, essa aqui é o passarinho, não doma. Seu safadinho. Carne de panela na forma. Mandou foto aqui da forma. Pra que você tá um jaguar aí, né? A hora que der um problema aí num porquinho, viu, Toninho? Tiver um problema, dá um porquinho aí, dá um problema. De repente o Giovanni Bassa não tá ouvindo aí, né? E aí tu me chama. Eu sou bom, levemos o Romeu, o pai e todos os parentes aí. E vamos carnear esse porco aí, né? Tá bom? É, ó. Nós vendemos até a buzina do porco, se precisa. Ai, meu Deus, que loucura que tá isso aqui. O pessoal aqui, o Valdir, quem é o Valdir aqui? Ô, alemãozinho, só falta o Romualdo aqui. O Valdir mandou aqui pra nós. Fala, Valdir! Mandou foto de churrasqueira, de carne, e coisa arada, e coisa areda aqui. E falar em peixe, que não é pra roubar peixe, Quer roubar peixe aqui? A minha irmã mandou também aqui foto de peixe. Pessoal, eu tô indo em ordem, tá? Eu tô indo em ordem, porque se eu começar a pular a mensagem, aí a que você que liga, ela vai ficando sempre mais pra trás, tá? Tem mais de 100 mensagens, tá cheio? Então, assim, ó, falando assim, né? Então, vai chegar a tua vez, vai chegar, quer dormir já, de certo. 5 pras 12, marca, pai mesmo. Fala, Clair!
1: Bom dia, quero participar dos programa e do sorteio. Estamos fazendo peixe.
0: Olha ali, ó.
1: Só nós dois em casa.
0: Ei, olha ali, que fritura. Nem a mandíbula do peixe aí, da garupa e coisa arada. Isso aqui é peixe grande. Sábado, ontem nós ia fazer o nosso pacuzinho, mas daí o amigo meu, o pai e a mãe estavam nos terceira idade, lá embaixo nos Volta Grande, lá nos Grupo Santana, daí nós não fizemos peixe, né? Uma outra hora nós vamos fazer. Valeu, tudo de bom aí pra vocês. Valeu, valeu. Boa tarde, alemãozinho. A Jacira Machado, nós também queria ganhar uma vez uns prêmios. Rodízio de pizza para casal. 2 quilos de carne ponta de peito do Pinheirão. 1 vale compra na Casa das Panelas aí no Desílio da Machado. E 1 vale gás do Enio Gás. Só que o gás nós vamos sortear daí só para o Enio aí. Vamos sortear só daí uns 2, 3 semanas ali. Senão o Enio também não aguenta, né, alemãozinho? Não aguenta, vai aonde, né?
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0: Mandem áudio sempre, mandem sempre áudiozinho. Boa tarde, bom dia, tudo bom? Quem é aqui? Vamos ver aqui. Esse aqui mandou bastante mensagem, não sei qual largar aqui, gente. Vamos ver aqui. Ah, o Neri Pompelli, valeu, Neri. Não, tá tudo, já larguemos 2 aqui, bicho velho. Tá tudo junto reunido ali. Os piados Dreyer já mandaram também.
4: Bom dia, alemãozinho. Uhum. Aqui é a Ivanete Dreyer.
0: A mulher.
4: Queremos participar do sorteio de hoje.
0: Uhum.
4: E manda uma música bem bonita pra nós.
0: Valeu, Ivanete. É bom que tu manda às vezes, porque os piados são muito jaguar. Os pequeninhos já começaram a ser safadinhos também.
5: Fala, alemãozinho, bom dia, tudo certo, tudo tranquilo, alemãozinho, tu tá faceiro, né? Tô sabendo que tu tá faceiro. Alemãozinho, me coloca em todos os sorteios aí. E se possível, hoje toque uma bandinha aí de novo e toque o musical Champion. Batom 24 horas. Uhum. Valeu, alemãozinho, não me esquece de botar no sorteio que hoje eu acho que eu vou ganhar alguma coisa. Valeu, abraço, tudo de bom.
0: Viu, acho que tô feliz porque o Inter ganhou ontem. Não, nem lembrei, pia. Falar bem a verdade, eu tinha ido fazer as caminhadas, roubar milho verde, coisa nada, roubar galinha. Fui pra casa e eu vi que tava de 4-1, de 4-1, louco, né, pia? Eles falaram, tá aí, que ganharam 4-1 e levaram de 4-1.

0: Show de bola! Esse é o Batom 24 horas. E Deus me livre, não sai nunca esse batom, né? Bom dia, Simone, boa tarde.
1: Bom dia, Lemãozinho, tudo
0: Oi,
1: bem?
0: Tudo bem.
1: Aqui é a Simone Sousbacher, do Distrito de Juvencio. Eu hoje quero homenagear a minha filha, a Brenda, que no dia da manhã está completando 10 aninhos. E quero dizer para ela que eu amo muito ela, que ela é o amor da minha vida.
0: Uhum.
1: E que Deus sempre proteja ela e abençoe o seu caminho para que tudo dê certo sempre na vida dela.
0: Vai dar.
1: E queremos participar do sorteio.
0: Saúde,
1: e toca uma
0: saúde.
1: Música bem legal para ela, tá bom?
0: Valeu.
1: Ótimo domingo a todos vocês.
0: Que legal, valeu. Ela escute, vai. Parabéns. Eduardo Frasnelli. A primeiro áudio é para dar uma chacoalhada na guela, né, Frasnelli? Dá uma chacoalhada. Se fosse o Toninho, eu ia estar tá chacoalhando uma cachaçinha, uma purinha, né? Mas o Eduardo, acho que não. Isso é dar só uma chacoalhada. O inverno, ele é foda, né?
2: Bom dia, alemãozinho. Alexandre, no programa, morre de...
0: Deus.
2: Cuida-se na fatiga, um pedaço do papo, da mama.
0: Ah.

0: escuto. Ah, bom dia.
1: Valeu, Frasnelli.
2: Bom dia, Alemãozinho. Antoninho Francisco, aqui da linha São Paulo, Pinhãozinho.
1: Opa!
2: Gostaria de pedir uma música, oferecer pra todos que estão ouvindo. Da banda Vibração, Valsa, Voz, Frida, se for antigo, agradeço aí. Se tiver sorteio, me coloca no sorteio, beleza?
1: Ô, pia. Valeu, piazada. Tudo de bom. Boa, obrigado. Só ajeitar aqui. Onde é que tá aqui? Eu quero botar uma musiquinha boa aqui, ó. O Bagual aqui, alguém pediu Corcoviador, Bagual, Corcoviador, coisa nada, né? Coisa boa essa musiquinha aqui, né? Nada mais musiquinha aqui. Valeu, piazada, obrigado. Oi, Alemãozinho, bom dia, tudo bom? A Daisy Maria Souza, do Boa Vista 2, queria participar também. Manda um feliz aniversário pro Emerson. O Emerson, o meu esposo, tava de aniversário hoje. Tá de aniversário hoje, né? E amamos muito ele, a Daisy, Gael e Matheus. E dá um prêmio pra nós aí, Alemãozinho. Estamos escutando sempre. Valeu!
3: E Alemãozinho?
1: Esse é o nene deles.
3: Do sapelho.
4: Da pizza.
1: Tá.
4: Feliz aniversário pro meu papai.
1: Parabéns.
4: Emerson.
5: Dá pizza pra ele.
4: Um abraço.
1: Valeu!
6: Bom dia, Alemãozinho. Tudo certo? Estamos curtindo o teu programa aí, como todo domingo, de maior audiência.
1: Opa.
6: É o Emerson Bernardi de Pinhãozinho. Todo aniversário hoje e gostaria de participar do sorteio.
1: Emerson, parabéns.
6: Um abraço, meu amigo.
1: Saúde, saúde, saúde pro amigo aí.
7: Bom dia, Alemãozinho. Vai participar do sorteio hoje, eu escrevi alguma coisa na vida ali.
1: Fala, Elias Pinheiro. Mataco, chopezinho ligado aí, né, bicho velho, não desliga mais.
8: Bom dia.
1: Pesada de Nova Itaberaba.
8: Aqui, Alemãozinho, aqui o Jacques Favreto de Nova Itaberaba, de novo. E o... Se for possível, quero concorrer os prêmios aí, ó.
1: Fechou.
8: Da rádio.
1: Tá.
8: E semana passei ali na rádio, mexei com o Milton aí, pegar o Vale, né?
1: Ah, sim.
8: Mas a minha irmã já tinha pegado, né? Vou visitar a tua rádio aí, que tu fala todo domingo aí com o escrito aí.
1: Beleza.
8: Se for atendido, eu agradeço e...
1: Tá bom.
8: E dar Inter, né? Ontem nós matamos a pau o Vasco, né? Aí, irmãozinho, tu é colorado também, então... E um bom fim de semana pra vocês e um bom domingo.
1: Valeu, xô, velho. Pegou um valezinho. Eu tenho que também pegar um vale com o Milton, então. Se o Milton tá liberando o valezinho, vamos pegar um valezinho aí com o Milton também, né?
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1: 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Um abraço pra galera aqui da família Rotária. Pizza Rotária vai acontecer aqui. Pizza Rotária vai acontecer, né, piazada? Deixa eu ler aqui, o meu amigo Claudinei mandou aqui. Ô, Alemãozinho, bom dia. Manda abraço pra todas as companheiradas aí do Rotary Clube Pinhalzinho, capital da amizade, que estão fazendo molho e montando as caixas de papelão pra nossa Pizza Rotária, porque ela vai ser no dia 6 de junho, 50 pilinha apenas. Ai, que delícia, vamos pegar também. Ai, vai ter sorteio aí no programa aí, pode meter duas fichas aí nos programas e coisa nada. Vamos fazer isso então domingo que vem, adianta, né? Tamanho G, as pizzas aí, ó, bacon, calabresa, maragueta, marguerita, desculpa, lombo canadense, molho, não sei o que, calabresa com bacon, salame, marguerita, salame com requeijão e chocolate preto. Pedi pro Nene qual ele gosta. Eu gosto de todas, ele disse, existia, né? Valeu, Claudinei, pode deixar, nós vamos fazer um sorteio a partir domingo que vamos falar mais ainda aí, tá bom? Daqui a pouco já vamos dar mais um gritedo aí também. Obrigado, piazada. Obrigado aí, piazada. Obrigado. Deixa eu ver aqui. Pessoal do Paraná aqui, Clarice aqui, deixa eu ver aqui. Meu amigo Dirceu Malley, tudo certo, Alemãozinho? Bota no sorteio. Faz tempo que não ganho mais nada, diz ele aqui, mano. Não é verdade. Ai, só multa de trânsito, Alemãozinho. Não... O Alceu tá de aniversário, Alceu Malley. Os piá aí, os coisaradas ali, né? Os Malley. Achei que ia pagar o churrasco. Ele tá escutando ou não? 47 anos só ele tem? Isso, escuta, namoro. Mas tem muita coisa, tá nem na metade ainda, né? Ô, seu, vamos mexer na poupança aí, ó. Vamos mexer na poupancinha aí, ó. Meu amigo Fábio Breda, lá do distrito da Juvencio, né? A mãe dele que faz os chamegão ali, tem problema no joelho, na perna, nos músculos, né? A tua mãe aí, já levei o pai, a mãe, eu fui lá também, levei o Nene, todo mundo por extensão, por internet, e ela faz os chamigão ali, né? Se tu tem uma dor meio diferente, a tua mãe, não sei se ia falar, mas pode, não muda nada. Ela me curou, a mãe também tinha pôr na perna, tinha na perna em cima, embaixo, no meio, eu também tinha, daí ela já fez o chamegão, né? E tudo certo. Seu Breda, como é que tá? Outro Bredão ali, mora aqui em Pinhalzinho, né? De um dia eu vou levar o Nene, fazer eles medem assim também, né? Ela não sei se faz, mas a outra espadinha ali, ela media assim, ó, media assim, daí um palmo assim, daí tem amarelão. O do Nene, uma vez, tinha duas mãos cheias, assim, né? O Nene dava risada, aquilo, pica, vê, sempre amarelinho, assim, né? Tem muito amarelão dentro dele. E aí fizemos um chamegão, né? O Fábio, tu também. Agora vamos fazer uma galinhada ali daquelas, né? Eu levo uma cervejinha e tu leva aí a tua mulher, faz aquela maionese, que só ela sabe fazer, boa, né, maionese. É uma galinhada, convida os vizinhos, vamos falar dos outros e vamos contar umas piadas, né, piada? Faz macaronada, faz coisa lá no disco, todo junto cozinhando. Tu é foda também. Ô, Breda, valeu, Pia, maior perda das madeireiras. Lenha não vai faltar lá, né? Não precisa nem ganhar o gás. Aí vamos lá no Velan ali, que faz os pallets ali, vamos pegar a lenha lá, roubar a lenha lá, capaz mesmo, ele escuta nós também, calma. Deixa eu ver quem mais aqui tá ligado, ó, alemãozinho. É a piazada aqui de Passos Maia. É o Mike, ó. É o piazão ali que trabalha lá com os alemão, lá, o Sutil, sobrenome do louco ali, ó. Manda alô pro pessoal de Passos Maia. Tamo escutando nós ali. Ele é funcionário lá da loja Copla Vale. É, tá escutando nós ali. Diz ele, vamos escutar, alemãozinho, lá de Pinhãozinho. Baixa na coisaradas, internet fica lá, né? Valeu, pia, tudo de bom, tudo de bom, ó. A Dirce Thomas também. Oi, alemãozinho, bom dia. Meu nome é Dirce Thomas. Claro, Dirce. Ela escute essa querida família também ali. Também tá escutando nós, né? O Jandir Luiz Machado. A Dirce mandou um áudio. Deixa eu ver se consigo abrir aqui. Ele mandou no meu. Posso largar o áudio? Às vezes mandou no meu falando outras coisas, mas eu largo aqui igual, né? Oi.
0: Bom dia, alemãozinho. Mandei uma mensagem aí, mas você não me atendeu. Sim. Vê se tu me atende agora. Quero participar de todos os sorteios.
1: Isso, já chegou na vez. É, viu? Não pode, mano, é só falar bem querido, assim, que nem ela. Não pode falar, mandar xingando, né? A Dirce, boa sorte pra você. Ela escute, fala, ai, good light.
5: Dá pra mandar, né?
1: Sim. Bota nome junto. Oi, bom dia.
5: Bom dia, alemãozinho. Tarde, aqui é a Raquel Schwab. Tô aqui na casa da minha mãe, escutando o teu programa.
1: Aham.
5: Fazendo uma bela carne no forno, com uma maionese do tipo.
1: Que delícia.
5: E eu quero participar de todos os sorteios.
1: Fechou. Tá, Tang Shen, muito obrigado, valeu, valeu, obrigado, obrigado, obrigado, obrigado, obrigado. Fala, Neri Pompelli, mandou um áudiozinho aqui também. Tem que sempre tentar mandar um áudio, gente, porque se a pessoa manda 10 áudios, eu não sei qual largar aqui, tá bom? Valeu, Portelli, Tortelli, meu amigo, bicho velho, manda abraço pros colegas dele.
10: Bom dia, alemãozinho, aqui é o
1: colega de... Ih, as piadas do Dreyer, achei que não tava escutando.
10: Que Dreyer?
1: Uhum.
10: Manda umas piadas bonitas, uma música.
1: Aham. Uhum.
10: Meus irmãos. Seu Jaguarão.
1: Ó, viu? Eu falei. Ó, ele tá ficando meio caboclinho, esse piá aí. Tá indo muito no Beira-Rio. Tá meio Jaguara, né? É. Meu irmão.
11: Inconfundível.
1: Deus, irmão também. Olha, quero falar umas verdades pra ele aí também. Valeu, piazada, tudo é bom. Oi, alemãozinho, Tire, ela escute. É o Tire, a Tire. Não vou pedir música hoje, porque você, domingo, você foi dormir, Angelita. Eu rodei as músicas da Atuais, domingo. Tu foi dormir, tu só tava esperando vir a festa pra ir de noite dos Atuais, né? Da Angelita, lá da Juvence. Mandou um negócio aqui com fruta dentro e moranguinho e limão, laranja e daí um monte de coisa dentro desse copo de chin ali. E aquela bebidinha que o passarinho não toma também, né? Valeu, Alan Scucci, valeu, valeu, valeu, valeu. A Marisa Hubert, bom cosque do Pioneiro, bom dia. Oi, alemãozinho, tudo bom? A Claudete Hans, também de Pinhalzinho. Bom dia, Claudete. Alan Scucci, boa tarde. Oi, alemãozinho, Wilson Fiedler, ali do Pioneiro. Tamo ligado aí, Wilson, valeu, agradeceu, participou ontem também as pessoas que participaram do bailão ontem, né? Da noite do baile da Associação dos Alemão, ali da Volta Grande, foi um sucesso, o Wilson Fiedler tá mandando ali, valeu, e o Wojcinga, valeu. Ô, alemãozinho, aqui é o Marcelo Balenciffer, vamos vir filar um almoço na sogra, que a coisa tá feia aqui em casa, né?
11: Olha ali, Ney, olha, de light, eles são foda, né? O Marcelo mandou aqui. Ô, Marcelinho!

Santa Catarina e o Paraná agora para cantar com a gente.

0: Show de Bola, 12 horas e 15 minutos, programa do Alemãozinho, liderança absoluta em toda a região. É o que falam, não sei se é verdade. 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

0: 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Vontade de fazer amor. Essa aqui é pra vocês cantar junto, daí eu já volto, tem que tirar uma água do joelho e aí eu volto a mil de novo, pra você cantar junto, você que tá almoçando pode cantar junto, depois do almoço você vai saltar comida pra todo que é lado.
1: Vocês vão cantar com a gente essa canção, que é um hino do nosso sul do Brasil. 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

0: fica mais um pouquinho, nós vamos até as 14 horas, não precisa dormir já, vamos lavar a louça, comer a sobremesa, é cedo ainda. Um abraço pra galera aqui, deixa eu ver pra quem é aqui. Oi, alemãozinho, tudo bem? É a Roseli Miller. Oi, Roseli, bom dia, tudo bom? Participar dos sorteios também, temos ligadinho aí, valeu. Obrigado, valeu. Deixa eu ver aqui, meu amigo Thomas tá por onde, bicho velho? Ô, alemãozinho, temos ligadinho aí. O Thomas também tá ligadinho com nós aí. Um abraço especial pra você, olha aí, alemãozinho. Mandou aqui. Posso largar esse vídeo aí? Como é que tá? Eu tenho que transferir. Chique, chique na Bahia. Ele tá em chique, chique na Bahia. Já fui lá nessa cidade também. É lá no sertão da Bahia, né? Eu já fui lá faz anos já entregar móveis lá no chique, chique. Ô, Thomas, o Pedro Thomas, já vou transferir aqui, tá bom, bicho velho? Tudo de bom, tudo de bom. Um pouco mais na minha cama, você só fala... O meu amigo Genildo Baumgratz, bom dia, alemãozinho, também tá ligado, né? Genildo, alas cutie, como é que tá? Vamos já largar aqui o áudiozinho. Ô, pessoal, aqui, quem mais aqui? Vamos aproveitar, transferir mais um áudiozinho aqui. A Márcia Simone Coisarada aqui também. A Márcia Simon também, lá da Navegantes, também tá ligada com nós, né? A Márcia Simon escutou a história antes, Márcia, do Romeuzinho lá, do porco que nos carneava antigamente, que lhe dava uma facada e o pai queria faquear o porco para nós comer e coisa arada. E daí a mãe dizia, mais para baixo, mais para cima, vem para cá, vai para lá. Quando vê, faquemos na perninha. E o porquinho fugiu e corremos atrás com a bacia, falou que ele te amarra para fazer polinho de sangue, bastante salsinha dentro. Gente, nós não morremos aquela vez de doença, nunca mais vamos morrer na vida, né? Imagina aqueles bolinhos de sangue, meio mal frito assim, com bastante salsinha, tudo bem, né? Ah, era bom, não tinha muita opção, salsinha também, temperinho verde. Ai, pode tomar um pouquinho de sal. E tá alguém, não sei o que, para ficar mais durinha, dando plutkihiltia, bolinho de sangue. Não, isso é direto da fonte, né? Daí nós corremos atrás, né? Vem o que a Márcia tá falando aqui. Vamos o que a Márcia tá falando aqui. Ô, Miltinho, meu colega, mandou mensagem, eu vi agora ali também. Ô, Miltinho, fiquei feliz que você tá escutando. Achei que tava me traindo, não tava mais me escutando. Deixa eu ver quem é aqui. Oi, bom dia.
1: Opa, alemãozinho.
0: Opa.
1: Eu quero participar do rodízio da pizza.
0: Aham.
1: Tá bom?
0: Tá bom? Manda
1: uma música bem boa, seu Jaguarão.
0: Olha a gente que falam comigo. Viu? Deixa eu só ver quem é aqui, porque daí eu transferi ele aqui. Eu transferi ele aqui, daí agora eu não lembro o nome desse. Ah, é dos piados do coisa, será ali? Não tinha escutado essa do homem. Ah, Márcia não tinha escutado, estava no culto e coisa arada, né? Oi!
1: Boa tarde, alemãozinho.
0: Ah, é, Márcia. Ah,
1: tudo bem? Tudo certo? Eu quero participar do sorteio.
0: Tá.
1: O Márcia Simo aqui da Navegantes, coloca aí a Norma, a Letícia, a Luan, o Vanderlei.
0: Tá bom.
1: Tá bom?
0: Tá bom.
1: Ah. E essa semana era o Vanderlei que estava de aniversário, dia 12.
0: Meu Deus, eu nunca vi tanta gente de aniversário nessa família, que coisa linda. Valeu, Alas Couto, faz. Coisa linda. Hoje de manhã contei uma história do Romeuzinho, quando nós ia carnear, daí o Romeuzinho afiava a faca, daí vinha lá às 5 da manhã para carnear um porquinho. É um xingue, veja. E aí lá no rio, limpar as tripas e coisa lá, não pode no rio, mas daí bem escondido pode, né? É que nem roubar peixe, é que nem matar pomba, bem escondidinho pode. Ah, não pode fazer nada mais nesse mundo. Não pode mais contar piada porque é censura. Ai, porque é bullying, porque aquele lá é não sei o quê. Ah, vão carpir um lote, vão lavar as tetas com que suco, não se pode falar mais nada, gente, é tudo censura, né?

É bom também o ovinho frito, né? Ovo cozido. Nós fizemos lá em casa, acho que deu uns 40 ovos mais ou menos aí. A minha irmã trouxe uns ovos lá pra mulher, a mulher não queria pegar aquelas coisas nada, vamos, nós peguemos, fiquemos tudo aí, botemos tudo, cozinhemos, agora tem que pagar os ovos também. E daí botemos tudo ovo em conserva, deu um balde cheio de ovo. Coitado das galinhas.

0: verdade.
1: Antigamente fazia ovo de... No festa de casamento, fizemos, vamos fazer uns ovos também de papel crepe, onde de pai e tudo, né? Botava o papel crepe, coisa errada, e aí dava os ovos de várias cores, né? Ah, era bonito de ver. É, festa de casamento, acho que no casamento do José da Vilma, da Vórmia. Eles convidaram os pais, mas nós fomos lá igual, daí, né, Zé? O Zé, ele escuta lá, navegando lá, o Zé. Daí, o Zé diz, vamos convidar só o Vitor e a Clara. E daí, de repente, o Jair, tudo. Daí, mas nós também vamos lá um pouquinho, né? Eles ficaram com dó de nós. Vinha os músicos também, o Mate Baile, daí também faziam calinhada. Aí vinha, daí fazia também, às vezes, macarrão e de frente, fazer uns ovos cozidos junto. Aí pegava o papel crepe verde, rosa, laranja, aí fazia suco, botava nas carafas, botava na estante. Ah, vai cheio, né? Daí um dia o músico disse, mas esses ovos ali, será que estão bons de comer? Nós já vamos atender vocês, eu disse, calma, a gente não consigo atender tudo. E daí disse, por quê? Eu disse, eu tava por lá também, né? Eles estavam comendo galinhada, eles pegaram um pescoço, são knuckles, de Ausenloh, de Schmidt, jogaram fora da janela, lá tinham 5 cachorros ali. Tinha cachorro ali do Kitz, do Ramblin, não sei de quem eram os cachorros ali. Tinha do Prux, cachorro do que lado ali. Tinha cachorro até atravessou o rio ali. Eles sabiam que ia ter coisa lá, né? Que ia ter galinhada, e o músico jogou um... pescoço por cima, assim, né? Loderaus lá, tá louco, Rodanratalme de Hundaram. Os cachorros, era bonito. Daquele um músico disse, ele era meio cabeludo, assim, né? Eu disse, mas eu nunca tinha visto ovo azul, assim. Daí uma mulher da cozinha disse, nós batemos papel crepe. Levantaram o papel crepe dentro. Daí fizeram língua também um dia, daí também falaram, como é que faz o ovo? Tem que passar língua no ovo e língua, e ovo, farinha milanesa e coisa rara, bota ovo, bota farinha no ovo e tem que dar língua, ligar pros primos do Rio Grande, como é que faz com língua? Passa língua no ovo, eles falaram, daí, é louco.
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1: Aí tinha uma vez também, eles tinham comprado antigamente muita... Comprava açúcar, né, fazia as coisas... E daí tinha uma festa numa comunidade lá longe, lá no Rio Grande. De novo, para que só, vocês vão fazer o quê amanhã? Nós queremos ver se vamos na festa lá embaixo, ó. De repente podia ir tudo junto, né? Sim, mas nós vamos com o caretão. Me entregou, oi, sim, nós estamos para cá, diesel, pouco, 200 metros, né? Se passaram nas comunidades, né? Daí eu já estavam esperando lá na parada de ônibus, lá embaixo, 5, 6 mulheres, coisa dela. Era uma pobreza, né? Era tudo ingresso livre. E passava, só tinha dinheiro de comprar um farinha e coisa, e compraram uns tamanco novo lá, e umas calças de pringal. E daí você trocava as roupas de baixo, né? E daí uns tinham um sutiã meio caído, porque saltava borrachinha fora lá embaixo, né? Atrás tinha uma borrachinha, né? De borracha, daí, né? Esticava muito o sutiã, sim, o sutiã ali, né? O porta-choia, né? Que eles falam. Isso não é bobagem, isso é verdade, gente, só que ninguém fala. E o sutiã, às vezes, lá atrás, assim, caía lá embaixo aquele engate ali do sutiã, né? Aí eles botavam ali, daí eles botavam pra ficar um pouco na frente, mais erguido, botar um papelão dentro da... tá louco. E daí eles fizeram um monte de coisa com saco de adubo, saco de ração. E eles faziam, vocês sabem que antigamente fazia. Isso é triste de falar. Do Hans Morrossia, que era uma cueca, que era um taje pra ir na escola, pra piaçada também, né? Essa vocês sabem, vou contar igual. Então eles estavam indo lá no interior, já longe numa vila, assim, né? E na volta o trator, aquele calçamento veio de estenha, né? Tudo, não tinha passado rolo. E aquele carretão, pá, pá, pulava assim atrás dos carretão. E eles tinham tomado umas cubas lá, as cubas que tinham um samba, um dos enervados, um garrupo se entrou e às vezes abria a perna, assim, um pouquinho, né? Abria a perna um pouquinho, assim. A do homem também abria, e a mulher também, elas requeriam uma saia, né? Abria a perna, assim, e às vezes aparecia uma coisa ali dentro. Aparecia uma escrita lá, assim, né? E aquele um rapaz sempre olhava, né? Sempre olhava, de repente a moça disse, nunca viu? Sim, ela disse, ele disse, eu já tinha visto. Mas então, para que está olhando tanto? Ele disse, é que eu nunca tinha visto. Ração para pinto, a truco está na delegação. Ele truco está na ração para pintinha, né? Que tinha escrito daí lá na velha. E daí a mãe disse, não, eu sabia, você sabia, tinha virado o saco, né?
0: Inconfundível.

É virado o saco da eração, né? Assim, né? Ai, Jesus amado, o que que eu tenho que fazer aqui agora? Tem tanta mensagem ali que eu não sei nem começar. Vocês tenham calma, hoje não precisa dormir. Tem parente aqui ouvindo também. O Miltinho ali. Olha, irmãozinha, tem os primos do Rio Grande escutando, raramente, né? Fan Horizontina, onde deres uns orreira, né? E com as orelhas lá estão escutando nós. Família Friedrich, Friedrich, né? Tá assim no gudo lá, ouvindo direto a rádio. Ouve a rádio direto lá, deres reira, ó, tá? Que bom, um abraço para vocês e Horizontina. Horizontina ali, acho que é perto de Novo Xingu, na região por ali, né? Por ali, uma vez fui contar umas causas, umas piadas lá, né? Um abraço para vocês do Rio Grande, primo do Rio Grande. Tem Miltinha, ele dá uma férias lá no Rio Grande, tem fim de semana. Ó. Os piadas da rádio ali, ó, eles pegam bastante férias. O Mar também, cada pouco, tá de férias, tá de férias. Janete tem férias, tá de férias. Eu não sei como é que fazem que ganham tanta férias ali na rádio. Não é nada que pôr de férias, né? Um feira, um campira, um viajira, um feira. Crime, um enfim, né?

0: Bom dia, alemãozinho. Paz, boa tarde. Eu não almocei ainda, mas.
1: Opa.
0: Paz, boa tarde.
1: Tarde.
0: Manda uma música boa aí pra nós.
1: Aham.
0: Meus filhos que estão escutando aí.
1: Tá.
0: Eu acho que é só o Jean e a Nayara que estão escutando. Aham. Mas manda uma música aí pra nós.
1: Tá.
0: E depois é nós um sorteio.
1: Tá bom. Vamos olhar dentro.

0: galo.
1: É, e a vida segue, né? Assim, aí trabalhando ali, né? Aqui também, pra tarde, alemãozinho, tamo em Goiás. Jataí, Goiás, tomando uma aí, comendo uma carninha, mandaram um vídeo aqui, um abraço pra vocês da rádio, alemãozinho, ó, quem que é o piazada aqui, mandaram aqui, vamos ver. Fala mal, né? Fala mal, né? Olha ali, estão contando o caos lá, rando um vídeo com o Mato Ria. Lá em Jataí, Goiás, churrasqueira ambulante lá fora, cheia de carne e coisa arada, né? Não, não, não, não. Um abraço piazada em Nova Erechim ali, o Valdeci Riboldi também. Ô, alemãozinho, meu amigo, ótimo programa. Ei, coisa boa. É o pessoal da Eco 7 também, tá ligadinho ali uma vez na vida, aquela. Obrigado, obrigado. Minha amiga Marinette Sultz, ela escute, Marinette.
2: Bom dia, alemãozinho. Bom dia. Ela escute.
1: Ih, ó.
2: Bota uma música bem bonita aqui para nós na Linha Riqueza, que estamos na escuta do programa.
1: Uhum.
2: E quero participar de todos os sorteios.
1: Tá.
2: Marinette Sulzbacher da Linha Riqueza.
1: Tá. Tang Shinda, né? E good light. Tem mais um áudio, ela mandou ali mais um ali, mas vamos ver. Boa tarde.
2: Boa tarde, alemãozinho.
1: Boa tarde.
2: Quero parabenizar meu netinho Luca, uhum, Sulzbacher. Opa. Que dia 20 vai completar seu primeiro aninho de vida.
1: Opa!
2: Que papai do céu sempre o proteja.
1: Que legal!
2: De sua avó, Marinette Sulzbacher, da Linha Riqueza.
1: Com certeza.
2: E quero participar dos sorteios que você tem ali.
1: Que legal. Parabéns, saúde pro Nene ali. Pro Nene! Que coisa ali!

0: tarde, bom dia. A Claudete Puto. Acho que porque eu falei, não manda tanto áudio, daí eu acho que é pra eu falar, né?
1: Bom dia, alemãozinho. Eu sou a Helena Yasmin Kaminsky, que quero participar de todos os sorteios e uma boa tarde para você.
0: Opa!
1: Bom dia, alemãozinho. Quem fala é Helena Yasmin Kaminsky, que quero participar de bons sorteios e uma boa tarde para você.
0: Aê!
1: Bom dia, alemãozinho. Aqui quem fala é Helena Yasmin Kaminsky.
0: Ah, valeu, Helena. É porque eu não largava o áudio. Ela disse, eu vou mandar um monte. Ai, porque não sei o quê. Esse alemãozinho é muito safadinho, né? É, foi uns áudiozinho muito bonzinho, né? Rapidinho, mas foi.

0: Janice Hens. Bom dia, alemãozinho, tudo bom? Janice, Janice do bairro Jardim Maria Terezinha. Alemãozinho, obrigado, alemãozinho, bom, forte abraço. Ai, meu Deus, beijo no coração, tudo de bom, que loucura.
1: Eu guardo meu nome Enzo Bus. Quero mandar uma música para o Eloy Antônio Tuzito. Eu tô escutando pra rádio, hein?
0: Valeu, e a galera da família Tozeto, tudo de bom. Angelita mandou aqui, sonho realizado, tirou foto com os atuais. Ah, e os reis do baile, né? Que legal, Alas Cuti faz, sabe que é, ó. Ô, alemãozinho, tudo bom? Quem fala aqui? Bom dia, boa tarde, alemão, Arusane Ludwig Kapkel. Bom dia, o Ivan Pegoraro, Alas Cuti, o Arthur também tá ligado, e o Luiz Carlos Rodrigues, Extraizer. Opa!
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0: E a galera aqui também, da família Kershner, também estão ouvindo, né? É, a Pamela Kershner, bom dia, alemãozinho, boa sorte pra você, Tangshen, obrigado. O Marcelo Riese, ô Marcelo, caixa de som ligado lá fora, coitado dos vizinhos aí, ó.
3: Bom dia, alemãozinho, aqui é o Enzo Tanzeta e eu gostaria de participar de todos os sorteios.
0: Tá.
3: Eu gostaria que você mandasse feliz aniversário pro Emerson Bernardes, que tá escutando aqui teu programa.
0: Opa, que legal, bicho velho, tá aniversário. O Emerson, né? Ah, esse bicho velho aí é um piabão, assim, né? Não pode ser jaguara. Parabéns, felicidades, piá. Feliz aniversário. Vamos achar aqui, cadê a Aikos aqui? Vamos botar um pouquinho. Feliz aniversário ali, uma vez da vida, né? E pra ele ficar feliz, porque hoje tem aniversário dentro das roupas. Né? Pode pular, pode cantar, pode botar a mão, pode pagar uma coisinha, né, Marcelinho safadinho?
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0: Como é que não vou dar um pouquinho? Que é meu ouvinte número 1, é fã do programa, é safadinho.
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0: Parabéns, felicidade, saúde, saúde que podemos desejar. E boa sorte no sorteio. Câmbio, alemãozinho. Quem é aqui? O Jefferson. É, estamos tentando ganhar um prêmio uma vez aí do teu programa também. Vamos ver se essa vez tem sorte, né? No meu lado ali também, né? Que nós também queríamos uma vez ganhar na vida ali. Eu, o pai, a Xanete e também o, a mãe, o Nelsinha também. Ó, o Vascovino, que ela tá no Xena, Colorado, cu de lá e tal. O Nelsinho também era lajado, Pedro, o Nelsinho, um jaguar agora. Em 5 minutos partirá o ônibus, partindo da Lajeado Pedro, passando por Caberova, navegantes em cima. Daí vamos procurar as mulheradas, a piazada, as irmãs se beijando lá atrás na escola, que é o capaz, né, irmão?
2: É dentro do salão.
0: Bom dia, alemãozinho, Ivani Rohan, aqui de Florianópolis. Tamo ligado aqui no litoral. Ô, alemãozinho, se eu ganhar um prêmio, eu vou dar pra minha mamãe, ali no bairro Jardim Maria Terezinha, a Maria Rohan. Bota a musiquinha pra nós aí, pros meus irmãos, que um abraço pra vocês aí da Rádio Alemãozinho. Ivani, muito obrigado, Ivani, eles vão pra lá, não esquece o programa, não esquece Pinhãozinho, nem a Rádio Centro-Oeste, que legal, que delícia, vocês são demais, gente do céu, conta mensagem ainda, que delícia, esse hoje tá matando a pau, ei, coisa linda. Ô, oh, como é que tá aí no litoral? Tá chovendinho, aqui tá nubladinho, o mar aqui no oeste não veio. E aí, se tem rebojo? Tem rebojo do mar, dá uma pescadinha? Uma dessa que era lá no Nico. Era lá no Nico Client, uma dessa, navegando aí. Uma vez tinha uns peixes lá, cheio de fish, errado, né? Eu não sei se ainda eles têm as carpas lá. Olha, se tiver, dá um lolozinho ali, ó.
5: Bom dia, alemãozinho, Jaguarão. Oh. Tudo certo? Ô, alemãozinho.
0: Ah.
5: Nós estamos tendo a festa dos idosos na Navegantes. E como tu tá no programa ali, ó.
0: Ah.
5: Reforça o convite para de tarde, para o matinê.
0: Isso aí.
5: Ó, música muito boa, gostosa. Escuta só as musiquinhas, ó.
0: Opa!
5: Põe lá para nós, ó. Reforça, alemãozinho.
0: Deixa
5: faz uma força para nós.
0: Deixa para nós. É o Nico.
5: Porque nós fizemos com a Centro-Oeste as propagandas da semana.
0: Sim.
5: Mas
0: não, tá tudo certo. De tarde, festa é Navegantes. Tem um chacoalha teta lá, pesada. Vamos descer lá. É bom, é gostosinho. Vamos dançar, tomar uma cervejinha lá na Navegantes, ali pertinho.
4: Entrou no salão.
0: Entrar chacoalhando já, assim, arrastando a perninha de trás, assim, ó.
4: E olhando a
2: assim.
0: Meu amigo Gilberto José Basso, como é que tá, alemãozinho? Sorteio aí também, alemãozinho, aí do Bela Vista, né? A Veronice Quevedo, alemãozinho, queria ganhar também, meu Deus, é verdade, merece também. O Ademir Ternos, Alas, escute, Ademir.
6: Bom dia, alemão.
0: Alemão.
6: Quero participar dos sorteios.
0: Opa!
6: Que você está realizando nesse domingo na Rádio Centro-Oeste.
0: Isso.
6: Aqui o Ademir Ternos, da linha Volta Grande.
0: Opa!
6: Quem sabe, hoje será meu dia de sorte.
0: Aí, ali.
6: Um ótimo domingo a todos os ouvintes e a você, amigo locutor.
0: Opa, que bonito áudio, parabéns aí, bicho velho. Gostei do áudio dele, assim é bonito, áudiozinho, não precisa nem elogiar, mas claro, a gente recebe elogio, a gente também fica feliz, que é, sim, mas áudiozinho assim, bonito e falando o que precisa, né? Parabéns, você é o bichão mesmo, né? Ali ontem, achar a música do agora, fiquei emocionado com a música do locutor aqui.
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0: show de programa. É, temos mais um recadinho aqui, nota de falecimento, daí já voltemos, ficam tranquilos.
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0: 12:50, nota de falecimento. A família Vogel comunica com profundo pesar o falecimento de Lídia Vogel aos 89 anos, ocorrido ontem. O corpo está sendo velado na Capela Mortuária Municipal de Modelo. Atos de comemoração dar-se-ão amanhã, às 16 horas, rumando após oferta para o cemitério municipal de Modelo. A família Vogel comunicou com profundo pesar o falecimento de Lídia Vogel. A família lutada, nossos sentimentos de pesar. Serviços fúnebres estão sendo prestados pela funerária Chu de Modelo.
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0: 12:51, nota de falecimento. A família Bernardino Ferreira da Silva comunicam com um profundo pesar o falecimento de Evilásio Ferreira da Silva, aos 51 anos, ocorrido ontem no Hospital de Guarulhos, São Paulo. O corpo está sendo trasladado para a cidade de Serra Alta, com previsão de chegada hoje, às 16:30, na Capela Mortuária Municipal de Serra Alta. Atos de encomendação dar-se-ão amanhã às 9:00, rumando logo após oferta para o cemitério municipal de Serra Alta. A família Bernardino Ferreira da Silva comunicou com profundo pesar o falecimento de Evilásio Ferreira da Silva. Serviços fúnebres sendo prestados pela funerária Chu de Modelo.
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0: A programação continua.

0: Eia, só musicão, né, gurizada? Só musicão. Tenho vários aqui, poderia dar, mas não dá tempo, tem muita coisa. Quero mandar um abraço aqui pra degustar. 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Vamos sortear já daqui a pouquinho. Se você não veio, vai estar no Facebook. 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Um abraço pro meu amigo Edo Utsi, o Edo Utsi, ali do bairro São José. É, tá ali, vizinho do Corade, vizinho nosso antigamente, né, seu Edo? A dona Anitta, pelo jeito, estão passeando lá, piazada ou não? O patinho tá por aí hoje ou não, espiá? O seu Edo Utsi mandou aí também um ligadinho aí. Estamos escutando, alemãozinho, seu Edo. O Edo também é do grupo lá do Santana, né? É. O Edo aí, o bicho é pra frente, o bicho é trabalhador, né? Arrumemos as mesas, sábado de tarde, né, Edo? Mas depois tomemos uma cerveja também, né? arrumemos 3 mesas lá e deu sede, né, Edo? Já deu sede pra nós, esse grupo Santana aí. O Edo é um dos primeiros que tá lá sempre, né? Parabéns aí também pra dona Anitta, né? Uma hora dessa eu vou lá comer uma sobremesa lá na Anitta, né? Antigamente, era vizinho, eu entrava lá reto na geladeira, pegava sobremesa lá. E a Clara dizia, pra que ir reto lá dentro? A Anitta dizia, deixa os piá, né? Na verdade, nós tínhamos fome também, né? Era bonito, né? Coisa saudável, né? Não tinha maldade, ainda não existe nossos amigos aí do bairro São José. Seu Edu, um abraço pra você, bicho, velho. Teu piá é meio jaguara, mas gente boazinha. Quer um abraço pro Jaime Weitzman. Tinha aniversário o Jaime, rato que pode ser do rato, né? Eu não sei se é hoje ou será ontem, agora me perdoa, mandei no Facebook, eu não sei se era ontem ou hoje o Jaime, rato que pode ser, né? Tinha aniversário dentro ali também, não, carne não falta, né? E coisa arada, e por enquanto acho que vou comer uma carninha ali, né? Estamos fazendo um regimezinho ali, né? Aí temos que comer bastante proteína, viu, Edson? É, pode levantar um espetinho. Capaz mesmo, que é só uma carninha mesmo. Temos de regime aí, vamos ficar bonito que nem vocês, né? Valeu, Jaime. Parabéns, felicidades. O Marlon, o Jaime, vou ter que arrumar uma namorada pro Jaime. Eu também vou mandar uma cartinha aqui no programa ali. Ali, mãozinha, deixa eu ver aqui. O Marlon Galina, claro, né? Como é que tá, piá? Quer participar também aí, mandar uma música pra galera aí da Ração, né? Da VFN, Ração, e os caminhões de Ração, e caminhonada, e coisa arada, né? Estão todos sempre escutando a gente ali também, né? Não. O Edson mandou foto, ele se quiser comer lá hoje. Ah, claro, né? Mas o jeito que tá as coisas aí, homem, tava só esperando alguém mandar um convitinho ali, né? Capaz, é mesmo, vamos lá depois, né? Deixa eu ver aqui o meu amigo João Adriano, ó. O João Adriano aí, ó. João Adriano, a piazada, a menininha, piazinha, menininha, né? Tem uma foto uma vez aí na Itaipu Rock Show, né? A menina aí, ó, coisa mais linda, e a mulherzinha dele. O João Adriano, um chapéuzinho lá, metido, advogado, e mexe nas leis e coisa, e tava lá na Itaipu Rock Show, com um chapéuzão lá, o bicho velho, né? E eu achei que era meio metido, fazendeiro, o bicho velho, lá. Era lá do Rio Grande, coisa arada, né? O bicho velho tava lá, metido, fazendeiro, lá na Itaipu Rock Show também, né? Já era o mesmo chapéu pra todo mundo lá, né? É, valeu, bicho velho. Tudo de bom aí. Deixa eu só ajeitar uma música aqui pra não ficar, né? Ele mandou aqui em inglês agora, bicho velho. Ah, é música pra depois aqui, ó. Ray Smith, Morning, Good Hard, Good Kell. Good Kell é um homem bom, né? É, Ray Smith, Morning. Bom dia, coitada. João Adriano. Jogador de bola, bicho, ele é, hoje joga mais com calma, né? Hoje é mais na lateral ali, né? É, tá bom, pia. Meu amigo Volney Gomes aí também, gaúchão, né, dos nossos aqui. Também tem a cultura na veia, né? Mas agora ele tá na região aí, de Cordilheira Alta, por aí, né? Ele era da região do Rio Grande Amado, né? Não vai esquecer de mim, homem, velho. Não, demos ligado. Chegando a vez aí. O João Adriano é da região de Juí, né? Lá do Juí, do centro do Rio Grande Amado, né? Eu só vou largar esse áudio aqui pra não perder.
1: Bom dia, alemãozinha. Pra participar do sorteio aí.
0: Opa!
1: Toca uma música bem boa aí. Tá bom. Pra nós escutar. Tá bom. Bota a mulher que tava no aniversário, quarta-feira.
0: Opa! Parabéns aí, sucesso aí, saúde, tudo de bom. O meu amigo Gomes aqui, ó.
2: Mas, ó, seu alemãozinho, tá sendo conhecido nacionalmente já pelas suas piadas.
0: Opa!
2: Uhum. Já é um dos maiores humoristas do sul do Brasil.
0: Ô, oh, que isso?
2: Um abraço, hein, Jair.
0: Oh, obrigado, meu amigo. Show de bola, esse é um piabão também, né? Ainda mais que não dá um elogio assim, né? A gente tem que elogiar também, né? Que isso, obrigado, meu querido amigo, muito obrigado. Tudo de bom, pessoal, volta em 30 segundos.
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1: É pra todos os aniversariantes de hoje, né? Meu, eu tô que nem o cara que tá tomando gole, né? Os aniversariantes de hoje. Feliz aniversário. Feliz aniversário. Tem bastante aniversariante hoje. Parabéns a todos vocês ali uma vez na vida, tá bom, gurizada?
2: Mas, ó, seu alemãozinho.
1: Obrigado, tinha largado aí, não tem problema, né? Vamos tentar aqui ajeitar aqui um pouquinho aqui. Tem muita mensagem aqui. Aqui deu, entrou mais um clutch ali, né? Um clutch de mensagens. Perdi umas aqui, já recuperei agora também. Marlene Citadela, boa tarde. Estamos tentando ler todas aqui, batalha.
3: Bom dia, alemãozinho, tudo certo? Aqui é o Martinho Estoufe, da Saudades. Gostaria, mano, de participar do sorteio.
1: Opa!
3: E dizer que a ponta de peito que ganhei aquele dia já foi pro Peleléu. Gostaria de participar pra ganhar de novo ela.
1: Ei, ganhou. Lá do Pinheirão, né? Valeu, que bom, Pia. Obrigado. Assim é bonito também. Ganha e fala, ó, ganhei. Eu não lembro de todo mundo. É verdade, tu ganhou, bicho velho. E já foi pro Peleléu. Essa foi boa. Gostei dessa aí.

Show de bola. Gostei da frase do Pia ali. Já foi pro Peleléu. É que nem coisa assim. Já foi pro Xelebedel. O Xelebedel, Tendel, coisa nada. Tá no Nandel, velho.

0: Bom dia, alemãozinho, tudo bem? Azul Mira, Signor, que legal, obrigado. Quem tá mandando aqui também é...
1: Bom dia, alemãozinho, aqui é a Roseli de Itapema. Opa. Quero mandar um abraço, um beijo aí pra galera aí de Pinhãozinho, principalmente pra minha mãe ali do bairro Maria Terezinha, o meu irmão, o Leonir, a minha irmã, Soli, meu cunhado, meu sobrinho e a todos vocês aí da Rádio Centro-Oeste.
0: Que legal!
1: Queremos participar do sorteio, não esquece, hein?
0: Ah, que legal!
1: Se eu ganhar alguma coisa, vou dar de presente para minha mãe, que esteve de aniversário essa semana.
0: Parabéns pra 11. Tua mãe, mãezona!
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0: Oi, alemãozinho, meu amigo alemãozinho, coloca eu e o meu filhão Theo no sorteio, é o Vanderlei Vela.
2: Então, bonzinho, pra chegar e morder, mas vai descer. Vai descer
0: todo mundo, nem que estamos meio quebradão. A Janete Geisel também, bom dia. A alemãozinha Célia Franz dos Santos, do Divinéia. Oi, Célia, alles gut. Obrigado. Obrigado, alemãozinha, se for atendida, boa sorte pra você. Vamos tentar aí, vai até as quatro hoje quase. Oi.
3: Roque Cremonini, bairro Nova Divinéia, queria participar do sorteio.
0: Roque.
3: Da pizza, de tudo que tem aí.
0: Tá.
3: Valeu?
0: De todas as coisas aradas, que é uns rodeio. Rodeio de pizza. Rodízio de pizza da Degustar. 2 quilos de carne, ponta de peito, Pinheirão. Lá do Márcio, o Edson também que fez lá, trabalha lá, ajuda por lá, o Edson é secretário de obra e coisa arada, e ele daí domingo de manhã não se aguenta, vai lá trabalhar, né? E aí ele fez a cabeça do Márcio. Ô Márcio, vamos meter lá uns 2 quilos de peito no alemãozinho, meter no alemãozinho aquilo de peito. E aí já toquemos terror aqui também, tá tudo certo, já temos metendo 2 quilos de carne. Ainda bem, não é 2 quilos de linguiçinha que estão metendo no alemãozinho. Aqui, ó. É 2 quilos de ponta de peito, 2 quilos de ponta de peito.
2: Foi no Risca Faca que eu te conheci.
0: A Janete Jung, ela escute.
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0: Quem nunca foi no Risca Faca, né? Antigamente, quando eu tava começando a namorar, coisa lá, nos bailes, nas festas, né? Vamos lá igual, mas lá é perigoso, mas vamos lá igual, né? Pau quebrando, era cadeirada, era papagaio voando por cima da flor. Uma vez tinha um papagaio também no baile. Eu tinha um papagaio, agora lembrei do papagaio também, né? Cara, ia no baile, sempre levava um papagaio junto, aí fechou o pau lá no baile e o pau quebrando e caixa de ceramal temando e o músico anunciando, vamos parar com a briga, gente, ali, por favor, segurança vai ali, e eu era segurança também lá navegantes uma vez, aí botava o bilhete assim na camisa com o alfinete, né, caminhava peito aberto, assim, abria a camisa, é frio, quase morria de frio, né, e aquele papelzinho assim na camisa, segurança. Aí fechava o pau lá, não via a hora de tirar o clips, aquele alfinete, pra tirar o papelzinho do segurança.
4: Inconfundível.
0: E aí, cara, ó, segurança, daí fechando a briga. Aí o presidente da comunidade já subia lá, quem quebrar tudo, quem quebrar carafa e chanela, e quem quebrar cadeira, amanhã vai ser chamado na polícia. Vai ter que pagar daí as despesas ali. E tinha um homem, ele sempre levava um papagaio junto. E o papagaio tava no baile também, tava pra cá, tava pra cima, tava pra baixo, e o papagaio pra cá, e papagaio pra cima, e papagaio pra lá, e deu briga, e o papagaio foi lá na cozinha, papagaio foi lá na mulher, e aí eu peguei e fui lá no papagaio, e eu fui lá nas cozinhas, e as mulheres, olha, um bichinho, um papagainho, e não sei o quê, e vai pra cima, e vai pra baixo, e papagaio pra cá, e papagaio pra lá, e o papagaio se mandou lá, voava também, coisa, né? E aí ele pegou e o papagaio, ele voou, correu lá atrás do papagaio, ele voou. Foi lá no banheiro, na patente, eu ia dizer.
4: Inconfundível.
0: Antigamente tinha patente lá, aí pegou um sabugo e entrou dentro da patente. Tava lá dentro, né? Então lá o papagaio, e medo, e começou a voar garrafa na patente. E alguém pegou um facão que tinha escondido embaixo da patente lá da Inglaterra. Era mais ou menos assim, né? Espiado para escovir, que escondia os papéis e coisa lá, com um cavalo e coisa errada. E daí, de repente, o papagaio olhou para cima, tinha duas mulheres se escondendo. E uma disse: eu vou aproveitar e dar uma bichada ali também. Eu vou dar uma bichadinha ali também. E o papagaio falou: meu Deus do céu. O papagaio disse assim: pelo tamanho do taio, a briga foi grande.

1 hora e 10 minutos, bom dia, alemãozinho. É a Janete Triquez, bom dia, Janete. Ah, escute, tudo de bom? Obrigado, essa querida família. Oi, alemãozinho, aqui é o alemãozinho, aqui é o Maurício. É que eu pulo algumas falas, porque senão eu não consigo. É, todo mundo fala alemãozinho, lindão, queridão. Uns mentem às vezes, né? Mas esse aqui não falou lindão. Ô, alemãozinho, como é que tá? Por cá o Maurício, que vos fala. Ó, por cá o Maurício que vos fala. Manda uma música pra nós aqui, alemãozinho, que temos no trecho aqui em São Paulo, ouvindo o alemãozinho pelo aplicativo. Ah, que delícia, cara. Esse cara aí, tem que mandar os aplausos pra ele, né? Alemãozinho, temos aqui em São Paulo, ouvindo, andando com o caminhão, porque domingo sem alemãozinho é igual domingo. É, domingo não tem graça, é, não tem graça, ele falou. Me cadastra no sorteio aí, alemãozinho! Esse é o Maurício, boa viagem, que Deus abençoe você, lindão!

Quem é essa aqui? Bem me quer, bem me quer, bem me quer. Oi, alemãozinho. Manda abraço pros companheiros do Rotary Club, que hoje estão reunidos fazendo a campanha da pizza, né? Que legal. Obrigado, obrigado. O Piazão mandou antes aqui também, até vou ler aqui, porque também é importante essas coisas. Eles fazem a parte social, né? Essa piazada aqui, essa gorizada aqui nos domingos, não tem domingo, não tem sábado, eles têm família, tudo, mas eles fazem, né? Onde é que tá aqui o Piazão que mandou antes aqui? Eu tenho aqui o Claudinei Honing mandou aqui também, por causa que vai ter a coisa arada aqui, manda o pessoal do Rotary Club.

assim. Oi, Claudir, bom dia. Aqui é a Ed Magniboto, tá falando Volta Grande, legal. Estamos aqui participando também e te esperamos ontem aqui, mas não deu certo, né? Mas sábado nós fomos. Ô, oh, tava muito bonito ontem. O teu pedaço de bolo sobrou, alemãozinho. Obrigado por nos ajudar aí, de, do Grupo Santana. Essa aqui, vamos rodar o restinho dessa música. Aquele Maurício que tá lá em São Paulo, para todos os caminhoneiros, né? É para você aumentar o volume. Pedro Thomas, aumenta o volume. É para chorar, é para se emocionar. Ai, meu Deus, que riqueza.

Essa é a Sula Miranda, que musicão, né? Ainda mais para os caras que é caminhoneiro, que leva as riquezas do Brasil. Ai, Alemãozinha, temos escutando meu amigo Vinícius, autoprotege. Ai, seu jaguarão, Alemãozinho, dale Cuba. Tá tomando um cubão ali, agora tá autoproteção e protege, coisa arada, foto do corda, porta, agora tá uma cervejinha. Um flash pia agora, né? Tá tomando um argument, né? É, daí mandou a foto do Lula aqui também, né? Fica pra ti. Ô Vinícius, seu safadinho, né? Já tô vendo rosto em Cuba que tronca, né? Só no Cuba, só no Cuba, só no Cuba, só no Cuba, né?

0: Oi, alemãozinho, aqui é o Jorge Simon, somos de Jaraguá do Sul, tamo ligado no programa, abraço, alemãozinho, obrigado, Jaraguá do Sul, norte de Santa Catarina, pertinho de Blumenau, lá pra cima, né? Que legal, muito, muito obrigado. Aqui também tem mais a Cidiane.
1: Bom dia, alemãozinho.
0: Bom dia.
1: Queria homenagear meu esposo que tá no aniversário hoje, o Darcy.
0: Opa!
1: E participar de todos os sorteios e pedir a música Feliz Aniversário.
0: Valeu, Darcy.
1: Agradeço por atendido esse dia do modelo.
0: Darcyzão, parabéns.
2: Bom dia, alemãozinho, tudo
0: dia,
2: bem?
0: Tudo
2: eu queria
0: bem.
2: Poder participar de todos os sorteios e homenagear o meu pai Darcy que está fazendo aniversário hoje.
0: Ai,
2: e eu queria pedir a música Parabéns para você.
0: Que legal.
2: Para poder homenagear ele. Thalia de modelo.
0: Ah, que legal, de modelo.
3: Bom dia, alemãozinho. Meu nome é Antônio Henrique Viles. Eu quero a música do Uão, pra saber nem gavião. Olha quem chegou, é o Caldo Colonão.
0: Ah, olha ali essa meninada, piazada, coisarada mais linda, né? Você de modelo. Parabéns aí, bicho velho. Saúde, saúde, saúde, saúde, saúde.

0: Parabéns a todos os aniversariantes, são bastante. Oi, Alemãozinho, sempre somos ouvinte de você. Quem é? Quem é? A Marli Terlos, Marli Ternos. Ô, Marli, ala, escute. Oi, Alemãozinho, tudo bem? Aqui é a Roseli dos Santos, do bairro Industrial de Pinhalzinho. Obrigado, obrigado. A minha amiga Neuza Renner Costa, eles são de saudades. Bom domingo pra você, Alemãozinho. Vou sempre te ouvindo também, né? A Irene Retzigil também, que é lá, Alemãozinho, até me ouvindo. Obrigado, Irene, por tudo que você escreveu aqui. Muito obrigado. Minha amiga aqui também.
1: Tá,
0: oi.
1: Alemãozinho, Gracioli, quero pôr o nome do meu neto, Otávio Tim Gracioli.
0: Tá.
1: Que ele sempre diz: vó, põe o meu nome lá pra mim ganhar.
0: Ah,
1: que legal. Otávio Tim Gracioli.
0: Valeu, Graciolizinho! A Genesi, deixa eu ver, Genesi Gisolpi mandou foto da cuia, do chimarão, a cuia aqui da Rádio Centro-Oeste ainda, que coisa linda, essa cuia vou ter que mostrar pra chefinha aqui, os chefinhos aqui, o meu diretor, era, essa cuia eu não tenho, eu queria uma cuia dessa, ai que delícia, pode vir até com a erva já também. Ai, meu Deus, a Zanete Scarati, o Dilvo Scarati, eles são de Novo Erechim também, estão escutando, né? A Roseli Kyle também mandou hoje de manhã cedo, já, mas daí demorei um pouquinho, mas está aqui, ó, é escrito aqui ainda, né, Roseli? Alascute e o Valdemar, onde é que ele anda? É, Alascute e Cude Light, que é, ó. Oi, alemãozinho, estamos escutando aqui, Aline Kerkhoff, alô, estamos no Valdemar aqui, comendo aquele churrasquinho de capricho, né? Oi, eu disse pro Valdemar uma hora dessa que mandar aqui um convitezinho pra nós. Ô, alemãozinho, Aberto Luz, tamo ligado aqui, meu nome é o Abelardo Luz, será? Desculpa aqui. Ah, tá, desculpa, aqui cortou.
2: Opa, boa tarde, tô escutando o programa, já pediu uma música bem boa pra curtir, hein? E o jogo do Grêmio vai dar 1-0 pro Grêmio, hein?
0: Opa! Tomara, temos torcendo para o Grêmio. Aí, aqui mandaram um pudim agora, também estão começando a ficar jaguara. E a minha solitária de 6 metros enrolada no estômago não aguenta mais. Um manda espeto de carne, outro manda sobremesa, maionese. Agora mandaram um pudim ali, quem é essas, louco? Fã do modelo lá, é da família Balding, ela, a mãe Gema ali, né? A mãe Gema fez ou não? Esse dia ele mandou ali. Ele é o bicho velho ali, assim, eu lembrei também. Mandei um pudim ali. Sabe que pudim e coisa errada a gente nunca oferece pros vizinhos, né? Só sagu e coisa. Pudim a gente come tudo. Esse dia um amigo meu disse assim, né? Aquele presidente da Rússia é igual o Putin, né? O Putin, é que nem a sobremesa, Putin. O Putin é Putin, galera, mas tem... Oi, Iraci, Stephen Franzen, da Riqueza, lá, Alascute, tudo de bom, bom dia, boa tarde. Pessoal de Nova Itaberaba, quem é? A Ivanete, meu Deus do céu, que estoquezinho aqui, da família Lauerman. Até vou abrir aqui, tem uísque, tem energético, cervejinha ali, né? Tudo, olha vocês, que ó, mandaram faz tempo já, não, me pouco agora mandaram, 100 aí, ó. Que legal. Eu esqueci de falar que deu uma sede dentro do corpo da gente, né? Tu sabe que uma vez, por causa do Covid, a gente passava tanto álcool na mão, que agora parece que as tripas da gente sempre quer um álcool também, né? As tripas da gente gostam de um álcool também. O nene só lambei a colher da caipira, o nene. Só lambei a colherzinha, tá aí. Vem, nene, lambe a colher da caipira ali, né? Vocês também faziam isso antigamente.
3: Bom dia, alemãozinho, tudo bem? Era o Milda de Oliveira e Francisco aqui de Nova Itaberaba. Eu peço uma música do Céu Encanto, mesa 6.
0: Opa.
3: Desde já agradeço por atendido. Quero oferecer para toda a minha família, para vocês e da rádio e todos os teus ouvintes.
0: Que legal.
3: Um ótimo dia abençoado para você e sua família.
0: Ai, obrigado.
3: Bom dia, alemãozinho. Tudo bem?
0: Tudo bem.
3: Era o Milda de Oliveira e Francisco aqui de Nova Itaberaba.
0: Ah, isso. Que veio duas vezes. Eles queriam a música mesa 6. Ai, nene, pega o disco lá, tira a poeirinha de cima do disco. Eu vou rodar um pouquinho pra ela.

0: programa do Alemãozinho.
1: Sim, é do Alemãozinho. Se fosse Morininho, ia ser nome do programa. Ale, nome do neguinho. Ai, que lindinho. Se fosse gringo, ia ser italianinho. É do Alemãozinho, batatinha.

0: Um abraço pra minha amiga Jacira Machado. Oi, bom dia, boa tarde, tudo bem? Marcelo Basso, como é que tá, meu amigo? É, depois do Arno Pandolfo, é ele, já da Cooper. É, depois do Arno Pandolfo é ele, né? O Marcelo Basso, ele já é tudo, o maior chefão da Cooper, que é modelo, coisa arada. Aqui tá montando móveis hoje aí, mulher botou móveis, o que é ali? Ah, o Djalma, o Djalma tá meio jaguarinha aí também hoje, né? É, deu problema ali que teve que morar fora aí.
1: Isso não existe.
0: O alemãozinho nem no domingo não para, alemãozinho. Na verdade, ele tá pagando o almoço aí, dá legal. Ah, daí tem que ajudar a montar os roupeiros, armário, coisa arada ali, né? É isso aí, tem que comprar lá na Z Casa Autolete, né? Ô, Basso, fala pra ele aí da minha camisa, que eu tô louco pra ir fazer umas caminhadas, usar aquela camisa nova aí que nós encomendemos aí, ó. É. Uma camisa nova, eu e o Nene comprei duas camisas, deu piada, é patriota, time, futebol, clube, piada, eu não jogo, mas jogo no banco. Vamos ver quem mais tá ligado aqui, as camisas tá quase pronto, eu não sei não, brincadeira, um abraço pra você. Obrigado aí, meu amigo João Adriano, tu é bucha, alemãozinho, essa palavra também faz tempo que não tinha mais ouvido, né? Tu é bucha, é boa, eu gostei dessa aí. É que aqui é uma loucura no programa, a gente não lembra de tudo, né? Mas antigamente é verdade, ia no baile, dois amigos, e um amigo meu também foi uma vez, foi num bailão ali, daí não armava nada nunca, né? Eu disse, o que tu acha daquela ali? Ele disse, essa aí é bucha, piá. Será? Ih, essa aí é bucha, piá.

0: apostar.
1: E é bucha.
2: Essa aí é bucha, né? Essa aí é bucha. Aí. O bom era que o cara do baile dizia, o baile tá começando e ninguém pode dar carão. Ainda bem, porque a mulher não podia dar carão, né? Daí eu fui tirar uma mulher pra dançar uma vez. Eu disse, vamos dançar? Ela disse, ai, alemão, não leva mal, mas tô meio cansado. Ela disse, eu pensei, mas como cansada, né? Eu disse, não pode dar carão. Ela disse, a gente não pode dar carão, só que eu tô muito cansada, ela disse. Eu tô com um problema no joelho, eu acho. Tá bom. Daí eu saí fora, né? Imagina, dentinho podre, eu, mosquitinho em roda. E saí assim, daí deu aquela olhada pra trás, eu dei assim, né? Olhei pra trás assim, ela tinha ido dançar com outro. Tava de olho num cabeludinho ali. Olha de lá, se eu podia falar uma coisa naquela noite. Eu tinha falado a verdade, ela aprendeu, mas ela vai aonde, homem?

0: coisa linda, Série PM aí, não pode morrer nunca também, né, gente? Oi, Alemãozinho, meu amigo aqui, o Dirvan Girardi da Fazenda aqui, Alemãozinho, estamos escutando hoje, ontem que temos aí na escuta do programa, trabalhar mais um pouquinho e depois podega, depois podega, Letícia, né? Valeu, piazada! Meu amigo Vicker.
1: Boa tarde, Alemãozinho. Valmir Batistello aqui do Nome Itumeraba, tudo certo?
0: Ô, Pia.
1: Manda uma musicona caprichava aí para nossas visitas aí.
0: Opa!
1: O Claudemir, poça e a Eita.
0: Aham.
1: E o meu nenê aqui, o Lucas, e a minha esposa Claudete aqui, que estamos ouvindo o programa aí desde as 10 da manhã.
0: Ah,
1: aí,
0: não, bicho, velho.
1: Valeu, Alemãozinho, um abraço.
0: Um abraço, meu amigo. Já mandou foto do gole, né? Ai, que delícia. Oi, Alemãozinho, tudo bom? Oi, Elimar e a Clarice Ruinho, eles são de Sul Brasil. Também estão ligadinho com nós aqui, a Leoni Quevedo, do bairro Boa Vista 2. Oi, Leoni. O José Quevedo também, é toda a família reunida. Vamos mandar todo mundo.
2: Boa tarde, Alemãozinho. Sou José Quevedo, do bairro Boa Vista 2.
0: Ah.
2: Gostaria de participar do sorteio dos prêmios de hoje, né?
0: Ah.
2: E ouvir uma música bem gaúcha pra nós.
0: Aê! Ai, meu Deus, Angelita Schwender, lá do Distrito da Juvência, minha amiga de ônibus, de antigamente, e com ônibus reunidas, elas aprontavam, ela, irmãos, parentes, e eu ia junto na aula no Marcolino, e eu aprontava no ônibus e coisa, e eles davam a culpa sempre pra mim, porque botava a cabeça fora do ônibus, e agora ela mandou aqui um não, o que é isso aqui? Chico Balanceado, não, Chico Balanceado, né? E a minha irmã faz um Chico Balanceado igual esse aí, queima açúcar, aquelas tigelonas compridonas que quando ganha no casamento, né? Ganha 50 mais ou menos no casamento, nós temos umas 7, 8 lá em casa. E aí quando separamos, daí cada um pegou umas 4, 5, é coisa linda, né? Ai, meu Deus do céu, eu quero agradecer a grande audiência e a paciência de vocês, porque tá uma loucura, muito obrigado, vocês não fazem ideia da alegria que é da gente fazer esse programa, porque vocês que fazem o programinha ali, não é eu. Ontem um cara me falou lá no mercado, olha, irmãozinho, faz programa? Faço. Em qual trevo? Aí eu já falei umas verdades também, né? Eu sou muito nervoso, e daí já fui atrás, já falei umas verdades pra ele, em qual trevo tu faz programa? Eu disse, eu faço sim, mas não faço completo também, já capaz. Fala, Celi, tu não foi dormir ainda, Celi?
3: Bom dia, Alemãozinho, tudo bem?
0: Tudo bem, querida.
3: É a Celi Ferla. Eu queria participar do sorteio de hoje. E obrigado e um ótimo domingo para vocês, aqui da rádio e para toda a tua família. Boa tarde, Alemãozinho, tudo certo? Mandei hoje de manhã, não falou, mas eu vou mandar agora. Quero participar do sorteio de hoje.
0: Tá tudo junto, reunido. Olha, mandou às 11h15 e um às 12h30, porque tá uma loucura, né? Ai, que delícia, vocês são demais. Obrigado. Ai, Celi, desculpa, demora, às vezes a gente demora um pouquinho, né? Ai, meu Deus. É, vamos devagar, gente, tem muita mensagem aqui. Boa tarde, Alemãozinho, boa noite. É o Gervásio Lutz, escute, Gervásio. E também quem tá mandando aqui, deixa eu ver aqui, o Dirceu, deixa eu ver se é da família Beze.
4: Bom dia, Alemãozinho. Oi. Tudo bem? Aqui é Helena Marques Boese, da linha São Paulo. Gostaria de participar de todos os sorteios dos prêmios do dia de hoje.
0: Claro,
4: forte Helena. Forte abraço a todos e um bom final de semana.
0: Forte abraço, obrigado pelo lindo áudio, que legal. Obrigado. Tem mais gente ligada aqui, quero ver aqui. Tem aqui, a gurizada tá ligada aqui. Só achar um negocinho aqui. Só achar uma musiquinha aqui que eu tenho que botar aqui. Pra uns piazados aí, uns amigos meus aí. É, são meio safadinhos, assim, mas são uns piabão, sabe? Que estão também ligadinhos com nós aí.

0: show de bola, deixa eu ver aqui, o José Buto também tá ali. Ô, José, boa tarde.
1: E aí, limãozinho.
0: Tarde.
1: Certo.
0: Vamos lá, limão.
1: Me bota nos teus, todos os teus sorteios que
0: tá.
1: Tem pra hoje.
0: Fechou.
1: Tamo na escuta do teu programa.
0: Tang, cheio de live, né? Muito obrigado, bicho velho. Aqui tem um áudiozinho aqui, daí vamos falar aqui do bandido.
2: Ô, Jaguara. Como é que tá? Tudo certo ou não?
0: É o meu amigo aí, o locutor aqui, Dayan Kleber.
2: Ô, Jaguara, como é que tá? Tudo certo ou não?
0: Jaguara, ó.
2: Eu tô... Estamos aqui no bandido, comendo uma carne, tomando um Campari.
0: Ai, ai, ai, que delícia.
2: E ouvindo o teu programa aí.
0: Ô, Dayan.
2: Manda um abraço pra nós.
0: Valeu.
2: Beleza? Tamo junto.
0: Valeu pros piazão aí dos Antunes, o bandido, os irmãos dele aí, tudo piabão, aí coisa arada e coisa areia do seu Antunes aí. O pai dos piá vendia mandioca aí, com o Celtinha, coisa linda, né? Ô, piadada. Valeu, Dayan. Abraço, meu amigo aí. Há muitos e muitos anos aí de rádio também, né? Ô, Dayan Kleber aí ouvindo nós. Muito obrigado. Eu fiquei muito feliz aí, o bicho velho, safadinho aí. Vai. A Lone Klassen também mandou mensagem ali, né? Todo mundo tá escutando, né? Pessoal, é 1h36. Vocês não vão dormir, gente. Vocês não vão dormir. Vamos parar de mandar mensagem, gente. Porque eles não vão dormir um pouquinho. É domingo de tarde, gente. Um abraço pro Giniris, o Tom de Águas Frias. Alemãozinho, estamos escutando. Ah, e o Delmar Bonkoski do Pioneiro. Tá todo mundo escutando. Aqui tem um 47, é do litoral, o Moacir.
3: E aí, alemão, agora... Tu sabe por que a turma não sabe escrever...
0: Ai, ai, ai, ó, devagar.
3: Mais ou menos hoje. Acabou com os cadernos de marcar as contas. Lá na Clebira ali, lá tu não tem mais o caderno lá, né? O cara tem que ser bom em matemática.
0: É verdade.
3: Número, né? Eu falei, mole agora.
0: Ai, meu Deus. O Adão Samuel Malman mandou aqui. Ô, irmãozinho, conta uma piada pesada aí. Aí vamos pra cadeia. Esse negócio de censura não é fácil, Adão. É da riqueza ali, né, Adão? Carne ali. Carneada, mandou foto aqui de costela e coisa arada, e o meu e o meu, a minha solitária tá pendurada lá embaixo já, o Fábio Breda, da Juvencia. Ô, Fábio, olha, escute, não é Breda, é o Breda, alemãozinho, seu Schlambuga, tamo aqui em Peãozinho aqui, hoje quem é aqui, Blumenau de Blumenau, Darcy Floss, tamo aqui sendo utilizado no programa e pedi uma musiquinha ali, sai da pista, alemão, Schlambuga, e uma ótima semana pra você, alemãozinho, obrigado meu amigo, sai de Floss, é de Blumenau. Tá, é parente por aqui. Escute, Simone Stiburski Limberger. Agora vamos falar ligeirinho, porque as duas têm que parar. Quem completou 47 aninhos hoje também, ontem, sei lá quando, dia 14, é o Alceu, é o Alceu, é, tá pagando churrasco. Ah, não pagou? Os piado mal aí, não pagou, não pagou. Vamos domingo mandar mais uma cartinha aqui, né? A Lisete Schwendler do Divinéia. Oi, Lisete, tudo bom? Como é que tá o maridão? Só esperando o jogo do Grêmio pra me mandar mensagem? Já, agora, safai. Já mandou aqui também. Ei, ai, ai.
4: E aí, Demãozinho, tudo certo?
0: Vamos
4: jogando do Bar Divinéia.
0: Uhum.
4: Participar dos sorteios do que, seu amor? Programa.
0: Vai dormir um pouco.
4: Muito obrigado.
0: Já tá meio deitado. Já, muito obrigado. Já tá meio dormindo, daí já tá meio sonhando, achando que a mulher vai dormir também com ele, não vai. Valeu, Pia, um abraço pra você. Gilvânia Pereira de Pinhalzinho, é isso, Gil? Que legal, que bonita mensagem. Ilson Sulzbacher, ô, Ilson.
5: Bom dia, alemãozinho, aqui é a Brenda Luiza Sulzbacher, de Distrito de Juvencio, e eu quero participar do sorteio, porque amanhã é meu aniversário e eu quero ganhar um prêmio.
0: Sério, amanhã é teu aniversário, ah, que delícia. Amanhã fala pra professora. Ô, professora, amanhã não dá, professora. Não tem como ir na aula, porque tem aniversário, né? Sempre estudar bem, continuar assim estudando, querida lindonas. Bom dia, boa tarde, tudo de bom pra vocês. Saúde, saúde, saúde, saúde. A Dulce Reichenberger. Oi, Dulce, ala, escute. A Dulce é a mãe do Ney, eu acho, né? E domingo passado o Ney mandou aqui. O Ney incomodou, viu, Dulce? Eu quero encontrar ele, amor, dessa, quero falar umas verdades pra Ceneia. E ele fica falando que quando eu fui pedir voto, urubei jabuticaba e coisa arada. Não é nada verdade, é só um pouquinho. Dulce, um abraço, tá?
6: Era tchê.

0: O show, o pessoal tem os piá, né? Esses piá são jaguara, né?
1: Tá? Bom dia, Alemãozinho. Aqui é a Salete Rize e do Pioneiro.
0: Uhum.
1: E quero participar do sorteio.
0: Tá.
1: E quero mandar também uma música pro Arizinho lá de Palmito. Ele adora escutar teu programa.
0: Arizinho de Palmito, Zé! Ei, coisa linda, obrigado! Tu sabe que uma vez o Arizinho me mandou mensagem, agora o Arizinho tá meio safadinho, né? Ô, Arizinho, eu tô com saudade da tua mensagem, faz tempo que tu não manda mais pra mim nada, quer dizer? Tá me traindo, ô, Arizinho, quando eu tô... Não, tá escutando, daí, daí. Hoje estamos animados aqui. Oi, alemãozinha, a Márcia Beckman do Pioneiro. Já vamos fazer o sorteio, gente, tá bom? Já vamos fazer o sorteio. O Thomas mandou aqui também, tá lá no Chique Chique, no Bahia, na Bahia, no Sertão. Sertão da Bahia.
2: Aí, alemãozinho, como é que tá? Tudo bem? Tudo certo?
0: Opa!
2: Quero entrar no sorteio também aí, ó. Pediu uma música, Mário Batista. Aqui é o Luiz Carvalho.
0: Ô, Luiz Carvalho, um abraço, Pia. Achei que era o Sadi, listão, homem. Bicho velho aqui, também tá ligadinho. Só botar um nome aqui do bicho velho aí,
2: ó. Aqui é o Luiz Carvalho.
0: Ô, Luiz Carvalho, um abraço, meu queridão. Tudo de bom. A Iracy Kaminski também. O Grêmio, alemãozinho, vai perder por 2-1. Ela falou. É o Vasco, não sei o quê, coisa nada, né? Ai, que delícia. Ai, meu Deus do céu. Eu acho que vai dar um empatezinho hoje, né? O Inter ganhou ontem, já tá bom, né? A Salete Kyle, minha amiga. Oi, Salete, tudo bom? Quem mais tá ligado aqui?
3: Bom dia, alemãozinho. Tudo bem?
0: Tudo bom.
3: É o Gilberto Pivoto, da Maria Terezinha.
0: Ô, Gilbertito.
3: Sorteio também.
0: Tá bom, tá junto.
3: Aí, um abraço.
0: Um abraço, tchau, tchau.
4: Bom tudo. Dia, alemãozinho. Tudo bem?
0: Tudo bem, ali.
4: Aqui é a Sueli Boto, linha São Carlos, saudades. Estamos curtindo o seu programa e aprontando o almoço. Aqui tá tudo bem, espero que você também esteja bem. E um bom domingo para todos nós.
0: Obrigado.
4: Um abraço. E bom dia.
0: Bom dia, obrigado. Já deve ter almoçado, porque ela mandou às 11h30, né? Obrigado, a Nilce Getzbeotti, do Jardim Maria Terezinha. Ai, que delícia, obrigado. Oi!
5: Bom dia, alemãozinha.
0: Ei.
5: Aqui é Catete, de Santa Aguinha, São Carlos.
0: Opa!
5: Quero participar do sorteio.
0: Tá.
5: Do Vale Gás.
0: Aham. Uh-huh.
5: Dos 2 kg ponta de peito.
0: Isso.
5: E do 100 pila lá da Casa das Panelas.
0: Isso.
5: Do Vale Compras.
0: Isso.
5: E agradeço se for atendida.
0: Tang Shen, muito obrigado, tá bom. Um rodízio de pizza pro casal, nós vamos sortear daqui a pouco. 2 kg de carne ponta de peito do Pinheirão. E um vale compra de cereais da Casa das Panelas do meu amigo Delcio Greff, lá do distrito. É a segunda loja sentido modelo. A segunda loja é um verdadeiro shopping. Ó o gás, ó o gás! Tem um vale gás do Enio Gás, mas é domingo que vem. Se você não se inscreveu ainda no gás do nosso governo, quem sabe tu ganha um gás aqui no programa, gente.
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0: Ai, meu Deus do céu, 1h43. Se o governo tem que dar gás pro povo, porque as coisas não tá boa, né, gente? Ai, esse amado Batista também. Pra você que não foi no Beira Rio últimos dias, dá uma dançadinha de noite escondidinho aqui, ó.

0: Show de bola! Um abraço, a música é boa, mas temos que trabalhar. Derli Hoffman, de Nova Erechim, também tá ligado. Tá todo mundo ligado, tá uma loucura hoje. Estamos líder de audiência em toda a região, com certeza. Muito obrigado, queremos agradecer a audiência e a paciência de cada um de vocês. Pessoal de Nova Itaberaba, o pessoal do Posto Shell, Posto Baço. 40 anos, são 4 décadas atendendo a galera. Eles estão ligadinhos com nós também. E tem um recadinho aí.
1: Grande Alemãozinho, bom dia. Boa tarde, né?
0: Tarde.
1: Dá tempo ainda de mandar um comunicado aí, vamos lá.
0: Dá, tu é patrocinador do programa e paga vamos bem.
1: Vamos convidar a turmada aí, pra quem não veio pro CTG, Rancho da Saudade, Nova Itaberaba, aí tá olha bombando,
0: aí,
1: né?
0: Olha aí, ó.
1: Tem festa Baracambuim, tem... Coisa. Nova Itaberaba tá animada na rádio aí, né?
0: Tá, bombando, verdade.
1: E pode mandar qualquer coisa aí.
0: Não.
1: Qualquer música aí.
0: Não.
1: De bola.
0: Qualquer abraço. Música não dá, não dá qualquer música. Tem que ser essa aqui, ó. Cancha reta. Aí, ó. Aí, vamos tirar uma água do joelho e vamos fazer o sorteio.

0: Eita, coisa linda, 14 minutinhos pras 14. Jaci Riva também tá ligado, alemãozinho, tudo bem, tudo bem. Ele tá te mandando um abraço aí, o meu amigo aí, o da família Horn aí, a da Ziela, né? O maridão aí que é meu parente aí também, né? Vamos ver, parente. O Ravi Barrichello também tá ligado, obrigado, cê, piazada. Quem mais tá ligado aqui? Estamos falando rapidinho pra tentar ler a maioria aí. E já vamos ver aqui do nosso amigo Gomes também. Oi.
1: Bom dia, alemãozinho.
0: Tarde.
1: Otário Weber. Estamos felizes hoje porque o Renato Gaúcho caiu de 4 ontem. Mas eu quero participar de todo o sorteio também.
0: Aí.
1: Obrigado.
0: Valeu, bicho velho. Tudo de bom aí pra vocês aí. Obrigado, piá. Tudo de bom. O meu amigo Volney Gomes, que é lá da região do Rio Grande Amado, lá das fronteiras, mas agora tá na região aqui, né? E ele tá na região aqui de Cordilheira Alta, também tá ligadinho, mandou mais um ladinho, já larguei, vou largar de novo, né? Mas antes vou mandar um abraço aqui pro Giovanni Renz, o meu parente aqui, alemãozinho, tudo bem? Temos na escuta. Eu, o Cauã e a Glaci. Imagina, mandou às 11 horas, ainda não falei, né? Deve estar dormindo já, né, Giovanni? Mas valeu, né? Um abraço pra você, meu amigo... Churrascaria, lancheria, restaurante lá em Porto Alegre, né, Giovanni? O meu amigo Gomes.
2: Bom dia, alemãozinho. Tudo certo contigo e família?
0: Aí tá,
2: quero meu. Seja tudo bem. É o Volney Gomes da Cordilheira Alta. Aí. Estou de volta à querência aqui por cima.
0: Opa.
2: Depois de uma safra de soja lá no Rio Grande.
0: Opa.
2: Voltamos à casinha.
0: Aham, legal.
2: E tamo aí. Tamo.
0: A peleia.
2: Curtindo o teu programa, como sempre, todos os domingos.
0: Obrigado.
2: É o melhor programa do sul do Brasil.
0: Oh, que isso, obrigado.
2: E meu. Oferecer aquela música gaúchesca bem gostosa ali para todo o gaúcho e todo
0: isso.
2: O Oeste Catarinense.
0: Legal.
2: Grande
0: legal.
2: Abraço.
0: Tá.
2: E dizer que agora pode participar dos teus sorteios, tá?
0: Ajuda. Eu
2: estava sem automóvel, agora, graças a Deus, já agora ficou mais fácil.
0: Valeu, Piá.
2: Grande abraço. Bom domingo a todos.
0: Obrigado, meu amigo.
3: Bom dia, animalzinho. Eu queria que você tocasse Kátia Cera, de Corpo e Alma, e eu queria também participar de todos os sorteios.
0: Tá.
3: Eu sou a Rafaela Vitória, que é da linha São Paulo, Pinhalzinho, Santa Catarina.
0: Ah, que legal, Rafaela.
3: Eu vi que tinha um sorteio da pizza aí, e eu queria que meu pai e minha mãe participassem desse sorteio.
0: Ah, meu Deus, valeu. Boa sorte pra você. Vamos sortear um casal já. Vamos sortear o que mais? 2 quilos de carne ponta de peito lá do Pinheirão, lá do Márcio, e também do Alemão, do Edson, Safadinho, Weitzmann. É, João André, fez a cabeça, mas vamos sortear, vamos. Um vale compra da Casa das Panelas aí do Distrito Machado, a segunda loja sentido modelo. A Gabriela e Cristina Quevedo também tá ligado, obrigado. O Volney Gomes que mandei Maricém, Colorado. A nossa amiga aqui, a Santina. Oi, Santina, deixa eu ver aqui, é esse aqui, será?
4: Oi, bom dia, alemãozinho, tudo bom?
0: Tudo bem.
4: É um prazer participar do teu programa.
0: Que é isso?
4: Meu nome é Santina Alves e quero participar do sorteio aí, mandar música para todos os ouvintes.
0: Valeu, obrigado, Santina, que legal. A Lúcia Marcha, da linha São Paulo, a Maria Lu. Oi, Maria, o que aconteceu?
5: Essa é uma piadinha agora que eu lembrei agora, né? Uma vez que consigo lembrar dela também, era mais ou menos assim, né?
0: Ela gravou a piadinha, mas já aguardo. Oi, alemãozinho, bom dia. É a Luziane Rempel, Big Nini, Pinhalzinho, claro. Uma musiquinha pro meu esposo, o André, como é que tá? E pro meu sogro, seu Luiz Big Nini. Tá todo mundo ligado, né? Oi, alemãozinho, bota o JM aí, feliz aniversário, pra homenagear a minha mãe, a dona Lúcia Menegoto, que estará de aniversário amanhã, dia 18. Saúde pra ela. É o Éder Menegoto do Divino. Né? E obrigado, alemãozinho. Ai, meu Deus, temos que arrumar uma maquininha aqui para ajudar os pulmão. A Maria Moré, tudo bem? Maria, que legal, obrigado, tá? Quem é essa aqui? Quem é aqui? Oi?
6: Oi, alemãozinho, bom dia.
0: Oi.
6: Tudo certo?
0: Tudo.
6: É a Carleia Testa de Pinhalzinho.
0: Opa!
6: Quero participar de todos os sorteios do programa.
0: Aham.
6: Mandar um grande abraço para minha irmã Karine, o Vilsa, a Camila e o Matheus.
0: Aham.
6: O pai Ari.
0: Estamos
6: aqui curtindo o domingão.
0: Fala, senhor Ari!
6: E ouvindo o seu programa, que tá maravilhoso.
0: Ah, obrigado.
6: Um ótimo domingo para todos que estão na escuta. Um grande abraço.
0: Grande abraço aí. Tudo de bom. Não sei se ela ainda trabalha na canônica, na paróquia. Aquela querida lá, né? Tudo de bom. Quando tinha Infacip, né? Tinha Infacip, daí tinha um amigo meu foi comprar uma correntinha com crucifixo. Ele tinha tomado uns gole. E aí ele tinha tomado uns gole. Ô, Djalma!
7: Piada do alemãozinho.
0: E ele foi lá na feira ali, quer comprar uma correntinha, assim. Não tem problema, vendedor. Tem as ambulantes ali, né? tudo, era do Paraguai, faz anos. E daí o meu amigo disse, queria uma correntinha, disse, não tem, quanto que é a correntinha? A correntinha é 20 pila. Tá, 20 pila. E sense mais aí, o cara disse, e sense mais aí, eu mais, imagina o crucifixo, e sense mais aí, não, é tudo junto, tá. E sem esse magrão, imagina o magrão ali, o Jesus Cristo pregado. Ai, meu Deus do céu, tem um mosquitinho aqui embaixo do, da mesa do estúdio, e deixa ele tava me mordendo, cara, eu tô de calção, e ele tem um mosquitinho aqui, deixa eu passar um álcool ali, e ele tá me picando, cada pouco ele dá uma pegada nas minhas canelas ali, eu tenho canela fina, sabe? Canela fininha, assim, parece pé de mesa, não é que nem os piá do Antunes ali, o bandido, assim, as pernas grossas, bonitona. A minha perninha fina, assim, canela. E o mosquito, cada pouco vem na rodeagem, passar um álcool. Passar um álcool ali, mas vai, ó, onde é o mosquitinho desse aí? Eu tenho que mandar, porque amanhecer o Miltinho vem aí, vai dizer que eu larguei os mosquitos ali, dá pra picar ele. Ui, adoro picar o Miltinho.

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1: Cinco minutinhos para as 14 horas, cinco minutinhos para as 2 horas, o Ederson e o Jaime vai se matar de aniversário e estão me esperando lá com as galetas, né? Já levantou o espeto umas 5 vezes, né? Mas agora estamos encerando aqui, tá bom? É, agora estamos encerando. Agora vamos fazer o sorteio. Depois pode olhar no Facebook também, não? Vou botar no Facebook ali. Um rodízio para um casal. Quem vai ganhar? Vamos ver quem vai ganhar. Ai, meu Deus. Quem é aqui? Quem é? Ah, um casal vai ser Ravi Barrichello. Ele mandou aqui o telefone, pelo que eu vi no perfil, é da Cíntia. Ravi, que nome bonito. Ravi Barrichello, Barrichello, né? Me perdoa se eu não estiver certo aqui, que estou fazendo rapidinho, mas é Ravi Barrichello ou Cíntia. Aí passa aqui na rádio, pegar uma autorização, o casal. O Nene não precisa pagar, o Nene come um pouquinho, só de repente, é pequenininho ainda, não sei quantos anos tem. E 2 quilos de carne ponta de peito pro Pinheirão, do Pinheirão. Obrigado, Márcio Pinheirão, pai dele, a mãe, todos os funcionários que olharam, o Edson Alemão. É a Janete Triques que vai ganhar, Janete Triques que vai ganhar e ganhou também. E um vale compras de R$100 da Casa das Panelas, aí no Distrito da Machado, a segunda loja sentido modelo. De quem vende modelo? É a primeira, é um shopping, né? Aberto hoje até às 6 horas da tarde. Quem vai ganhar um vale compras hoje vai ser para a família Fátima Ragazão.

17 de maio de 2026. Gente, queremos agradecer a audiência, a paciência de cada um de vocês. Tá uma loucura. Meu Deus do céu, hoje foi bom. Hoje foi loucura. É cada domingo, na verdade, a gente fala isso, né? 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Quem ganhou aqui, logo vão começar a me mandar. Quem ganhou? Um rodízio para um casal foi para Ravi Barichello e a Cíntia deve ser a mãe. 2 quilos de carne ponta de peito do Mercado Pinheirão. Janete Triquês. E um vale compra da Casa das Panelas é a Fátima Ragazão. A Fátima Ragazão é de modelo, por coincidência. Não precisa passar aqui na rádio. Vem de modelo, já pega lá. Compra por uns 500 pila aí. Tem 100 reais de folga aí. E a Janete Triquês e o Ravi aí tem que passar na rádio para pegar uma autorizaçãozinha aí. Joga na mesa, ganhei. E o Vale Gás do Enio Gás, nós vamos sortear, sabe quando? Domingo que vem ou no outro. Tá bom? Pessoal, tchau. Boa semana.

0: Show de bola, voltei de novo por causa que o meu amigo Pedro Thomas Caminhoneiro tá transportando aí as riquezas do Brasil. Eu quero pedir desculpa para algumas mensagens que eu não consegui ler tudo aqui. O Hélio Frantz também tá ligado, muita gente aqui. Ah, e a Bruna Lunques também, a Rosane Baron, muita gente aqui, não consegui ler também, desculpa aí, tá, gente? Pessoal aqui, mas aqui ele mandou um áudiozinho aqui especial aqui, o meu amigo... deixa eu ajeitar aqui, tá uma loucura até, o Pedro mandou aqui, ó, o Pedro, cadê o videozinho? Olha o videozinho que ele mandou aqui, ele tá na Bahia, no sertão da Bahia, e o nome da cidade é Chique Chique, eu tenho que largar. Ah,
1: irmãozinho, ó, tô aqui na Bahia, lembrei de você, olha aqui, Chique Chique, então, você é Chique e seu programa é Chique Chique. Um abraço.
0: Programa é Chique Chique. Obrigado, Pedro.

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0: Muito boa tarde, estamos de volta, é mais um Comitiva 100.9 que está no ar. Boa tarde.
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0: Sim, é mais uma tarde de domingo e eu estou por aqui para te fazer companhia. Até às 16 horas eu sou Lindomar e a gente vai juntos com o melhor da música sertaneja, música de bandas, sempre no oferecimento da VS Estruturas Metálicas. E assim desejamos para você uma excelente tarde de domingo. Vem com a gente, tá começando Comitiva 100.9.
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0: Muito bem, então, hein? Música boa é aqui no nosso Comitiva 100.9. Desejando que você tenha uma tarde feliz, alegre, abençoada também. Aproveite aí, descanse, descanse muito. Aproveita a família, os amigos, os vizinhos, os parentes, enfim. Aquela pipoca, aquele chimarrão. Pra você uma excelente tarde. 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

0: Desejando que você tenha uma tarde feliz, alegre, abençoada também. Aproveite aí, descanse muito, aproveita a família, os amigos, os vizinhos, os parentes, enfim, aquela pipoca, aquele chimarrão. 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
1: 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Tá aí mais uma seleção de música boa pra você na tarde do seu domingo.
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2: Legal, legal, hein? Muito obrigado pelo seu carinho, pela sua sintonia. Esse é o nosso Comitiva 100.9 que vai chegando ao seu final. Agradeço imensamente aí a sua participação, a sua audiência. 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Domingo que vem tem mais, hein? Você sabe. Por aqui, Comitiva 100.9, das 14 às 16 horas, levando sempre o melhor da música sertaneja e música de bandas pra você. Grande abraço, bom restante de domingo!

senhora a declaração, né? O cara falar, na rua, ninguém é igual a você. Alô, pisca! Essa é pra você, meu irmão.

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2: O futebol é a minha, a sua, a paixão de todos nós. Falamos ao vivo em definitivo, Arena Condá. Noite deste domingo, 17 de maio, tempo com nebulosidade aqui na capital do Oeste Catarinense, 17 graus de temperatura. Arena Condá, esse gigantesco de cimento armado que viveu na semana que passou um momento épico de classificação na Copa do Brasil. E assim, espero o torcedor também que nos acompanha, onde estar, ouvindo através do 100.9 da Rádio Centro-Oeste ou no 104.3 da Clube, ou até mesmo lá no site robertolorenzo.com.br. Prazerosamente nós estamos chegando aqui para levarmos as emoções de Chapecoense e Remo, Série A do Campeonato Brasileiro, com a narração de Roberto Lorenzão, reportagens Jair Fátio, comentários de Link. Lá na central da bola, Felipe Eduardo, em nome também desse timaço de anunciantes. 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Juntos, em nome de todos, Roberto Lorenzo lhe deseja muito boa noite, amigos e amigas do esporte. Uma noite que o torcedor quer, mais uma vez, se reencontrar com o caminho da vitória na Série A do Campeonato Brasileiro. O Remo, que tem também um bom público aqui presente, nós temos muitos torcedores que residem aqui, vieram do norte do país para trabalhar nas nossas indústrias aqui do Oeste Catarinense, que estão presentes. Posso afirmar categoricamente um grande número de torcedores do Remo. Tem ali o pessoal da Remoçada, tem bandeiras e tem até um cartaz ali em que uma jovem adolescente, ela trazia no cartaz escrito o seguinte: estou de aniversário, quero uma camisa de presente. Claro, fazendo menção aos jogadores da equipe do Remo. Mas, nesse momento em que está tudo preparado aqui na Arena Condá, eu quero trazer a saudação dele. Alô, Jair Fátio, tudo bem? Muito boa noite!
3: Boa noite a você, Roberto. Boa noite ao Felipe, que está lá nos estúdios, ao Wagner. Sem dúvida nenhuma, com a voz bastante embaçada, com dificuldades imensas, mas estamos aqui, né? Esperamos hoje que teremos aquela repetição, que repeta-se aquilo que aconteceu na última quinta-feira. Aquele bom jogo que a Chapecoense apresentou, que volte, que seja simplesmente um replay no jogo de hoje.
2: Muito bem, legal aí. Oxalá que você se proteja ali debaixo. Eu sei que você está ali num reservado, lá na beira do gramado, ali tem um local ali reservado. Se proteja ali também, porque, claro que com a temperatura, muito embora 17 graus, mas é claro que tem que se proteger também. Felipe Eduardo lá no estúdio, cumprimentando o público ouvinte. Alô, Felipe, tudo bem? Boa noite.
4: Olá, Roberto, boa noite para você, boa noite ao FAC, a toda a nossa equipe de transmissão. Hoje, Chapecoense e Remo, logo mais, ambos na zona do rebaixamento. Remo 19º, Chapecoense 20ª colocada. A emoção vai rolar daqui a pouquinho, a gente vai contar todas as histórias, assim como trazer todas as informações, porque também tem outros jogos acontecendo. Bragantino e Vitória começa daqui a pouquinho, junto com o Chapecoense e Remo.

0: Também teremos Atlético Paranaense e Flamengo ainda hoje, além de trazer os jogos já realizados, a vitória do Inter ontem, o empate do Grêmio hoje e muito mais.
1: Oi, tudo bem? Obrigado a você, ouvinte, razão principal de todo o nosso trabalho. E agora, vamos escalar as equipes de Chapecoense e Remo, começando com a equipe da Chapecoense, que vai vir hoje toda de verde, uniforme diferenciado. E aí, meu caro Jair Fátio, como entra em campo a Chapecoense modificada para esse jogo?
2: É, realmente, como você mesmo falou, a Chapecoense modificada vem com Anderson no gol, Eduardo Doma e Bruno Leonardo, João Paulo, Marcos Vinícius, Bruno Pacheco e Camilo, Rafael Cavalheira, Enio, Marcinho e Neto Pessoa. O técnico é Fábio Matias.
1: Muito bem, tá aí, portanto, o time da Chapecoense definido. Como vem o time do Remo de Belém do Pará?
2: O time do Remo vem no gol Marcelo Rangel, Marcelinho é o número 79. Depois vem Kidjaba, mais o número 18. Mike, número 98. Zé Wilson é o 28. O Vitor Bueno é o número 15. Patrick, o número 8. Marlon, capitão da equipe, o número 13. Iago Pikachu é o 22. E o Jajá, quase Jair, né? Mas é o Jajá, é o 37. E Alfa Manga é o número 11. O técnico é Léo Condé.
1: Muito bem, então aí as duas equipes definidas, quando nesse momento as equipes vão adentrar ao tapete verde. Quem comanda no apito, que vem hoje com uma cor diferenciada, hein? Meias laranjas, calções pretos e as camisas são cor laranja da arbitragem. No gramado as equipes, quem comanda no apito, Jair?
2: É, eles vêm como destaque, né? A arbitragem vem destaque, as camisas e as próprias meias, como você mesmo falou. Então no apito será Alex Stefano e teremos ainda seus auxiliares Fabrini Bevilacqua Costa e Thiago Henrique Farinha. No VAR, Paulo Renato Coelho.
1: Muito bem. Já está aí, portanto, as equipes definidas. A louça de link que vai acompanhar o jogo lá do estúdio, ao lado também do Felipe, para trazer a sua saudação. Daqui a pouco ele vai projetar também esse jogo. Sadilink, tudo bem? Boa noite.
3: Boa noite, Roberto, ao Jair, aqui é o Felipe, né? Hoje estamos aqui, não, de tranquilo, né, Roberto? Mas assim, a grande expectativa em cima do jogo da Chapecoense talvez seja o divisor de águas da possibilidade de ter uma chance ainda de não cair, né? É o jogo de hoje. Se conseguir fazer aquilo que fez com o Botafogo, certamente a Chapecoense vai conseguir um resultado positivo, que é muito importante, que precisa da vitória para equilibrar junto com o Remo a lanterna do Brasileirão.
1: Muito bem, nesse momento o protocolo sendo executado, o hino nacional brasileiro e também na sequência o trecho do hino de Santa Catarina. Vamos tentar captar aqui o som do hino nacional brasileiro.

0: Muito bem. Trecho também do hino de Santa Catarina sendo executado. Público presente. Olha, vou estimar aqui em torno de 8 para 9 mil. No máximo nós vamos chegar a 10 mil. Mas eu acho que ainda dá para chegar aí 10 mil, porque tem gente chegando ainda no estádio. Ô Sadilink, o que podemos projetar para esse jogo? Você que esteve comigo junto com o Jair no meio de semana, naquele época, o resultado do placar de 2-0 da Chapecoense se classificando na Copa do Brasil. O que podemos esperar agora do comportamento da Chapecoense e essas alterações? A entrada, por exemplo, do Neto Pessoa, que entra no comando de ataque, e o Marcos Vinícius no sistema de defesa da equipe da Chapecoense.
1: Olha, Roberto, a possibilidade do Neto Pessoa fazer o grande jogo estaria na hora, né? Porque foi a aposta do time do ano passado em continuar esse ano aqui. Mas, com certeza, a gente acompanhou todos os jogos. Até agora não conseguiu mostrar o futebol que ele jogou no ano passado. E Marcos Vinícius deve ser em virtude de algum fato de cansaço, porque o Everton no jogo contra o Botafogo correu bastante, né? E até achei que o Bruno Pacheco hoje poderia também não jogar em virtude do sacrifício do jogo do Botafogo. Mas, como eu falei antes, a expectativa é de um grande jogo, e a Chapecoense precisa mostrar para o seu torcedor que está presente de que vai ter ainda essa possibilidade de não cair.
0: Felipe Eduardo, além desse jogo, já teve hoje jogos, inclusive com o tropeço do Santos, do Neymar, enfim, aí fica um ponto de interrogação. Amanhã, convocação da seleção brasileira, Neymar vai ou não vai? Vai estar na lista do Ancelotti ou não? E os jogos aí, teve jogo do Grêmio também hoje.
2: Exatamente, Roberto, e esse jogo do Santos com polêmica, né? Neymar foi substituído, quarto árbitro que definiu a substituição dele, polêmica que depois no intervalo a gente explica com mais tempo. Mas já tivemos nessa rodada o Atlético Mineiro vencendo o Mirassol por 3-1, o Internacional fez 4-1 no Vasco de Renato Gaúcho, o Fluminense venceu o São Paulo pelo placar de 2-1, o Palmeiras empatou em 1-1 com o Cruzeiro, o Santos perdeu para o Coritiba por 3-0 jogando em São Paulo, também tivemos o Botafogo vencendo o Corinthians por 3-1, Bahia e Grêmio empataram em 1-1. Agora às 18h30 tem Bragantino e Vitória. Lá no interior paulista tem Chapecoense e Remo, e logo mais às 19h30 com Carlo Ancelotti nas arquibancadas terá Atlético Paranaense contra o Flamengo. 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
0: A emoção é nossa, a vibração vai ser sua, torcedora, a partir de agora. A bola vai rolar para a Chapecoense. A emoção do rádio e o palpite na 01.bet 01. A gente se conhece. Jogue com responsabilidade. Cedendo a bola vai pertencer à equipe do Remo. Chapecoense à nossa direita. A equipe do Remo à nossa esquerda. Tudo aqui de um lado, tudo aqui do outro. Vai contigo toda a emoção. A emoção é a nossa vibração, é a sua, torcedor. A saída de bola vai pertencer ali ao time do Remo. Vitor Bueno no centro do tapete, meta, apita, rola a bola, começa o jogo. Entregando para Patrick devolveu ali para onde estava colocado Mike mais atrás agora, entregando para onde estava colocado também ali o jogador Marlon. Marlon já fez o despacho ali para Chama, fez o lançamento, Patrick meteu a cabeça, tira a zaga, volta a bola para a equipe do Remo ainda, pelo meio, bola enfiada aqui na ponta, corre, velocidade, desceu pela ponta, tentativa do Marcelinho, ele que já jogou na Chapecoense, gira, faz o cruzamento na boca da área, tira a zaga parcialmente, sobra a posse de bola para o Marcinho da equipe da Chapecoense, mete para lance lateral, na verdade era o Camilo quem tirou essa bola, a bola vai sendo para lance lateral, é reposição de bola para a equipe do Remo executar o seu sistema defensivo. São os primeiros movimentos da partida aqui na arena. Este jogão tem muita emoção para você. Bola colocada, atravessa o pé, João Paulo toca para lance lateral, é reposição de bola. É para o time do Remo aqui na direita. Prepara-se Marcelinho para repor a passeira, bola mais uma vez. Estamos com um minuto já desse primeiro tempo aqui na Arena Condá. Vai repor a passeira de bola, jogador Marcelinho. Agora sim ele toca na frente, vai receber de volta. Recebeu, tentou aprofundamento, caiu no terreno. Falta, apontou o árbitro. Falta do Neto Pessoa por ali. É na meia direita, Jair. E a falta é boa para a equipe do Remo. Muito embora de distância, mas é bola para ser alçada na boca da área, né, Jair?
3: É uma boa oportunidade. oportunidade para a equipe do Remo, sem dúvida nenhuma, né? Para essa bola ser alçada na área. É longe para chutar direto, mas para alçar na área vai.
0: Vem levantamento na boca da área. Já não vale nada, não vale nada. Não vale nada, vai mandar executar novamente. 1:40 desse primeiro tempo, placar que permanece fechado em 0-0. 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Vá para a cobrança. Dá falta essa bola. Agora, uma delas veio aqui para arquibancada. O pessoal está devolvendo. Agora vai para a cobrança o jogador Iago Pikachu. Partindo para a bola, aqui na extrema direita, vai para ser executada a cobrança. Vem ali próximo da bola. Nitidamente dá para ver que o time do Remo veio para tentar cativar alguma coisa. Tem o Patrick ali livre, próximo da bola. Vai ser autorizado, partiu para a bola, fez o levantamento na boca da área. Tira a zaga. Vai sobrar agora para a bola para Enio. Foi desarmado com falta. Falta do Patrick, aponta o árbitro. Jogador da equipe do Remo reclama. No melhor do momento para você. Estamos aqui com o jogador caído agora da Chapecoense no gramado por ali. Momentaneamente, jogo parado para o atendimento ao jogador da Chapecoense. 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Lembrando que a Chapecoense joga hoje pelo Campeonato Brasileiro. Depois, os próximos jogos do Brasileirão é domingo, 16h, lá em Belo Horizonte, contra o Cruzeiro. E depois pega o Palmeiras. Ontem, Palmeiras e Cruzeiro empataram lá em São Paulo. Vem a bola no sistema defensivo com Domba. Domba entregando lá para o goleiro. Lá na fogueira, para ali, na intensidade do jogador da equipe do Remo. E agora, João Paulo recebeu ali, toca para lance lateral e a bola vai sendo para reposição. É para a equipe, quando está sentindo o jogador também da Chapecoense por ali, João Paulo. E os torcedores do Remo não param de cantar. 1 minuto por aqui até agora. Quem faz barulho no momento até agora é o torcedor do Remo. Olha, aproximadamente 200 pessoas aqui, 230 aproximadamente, fazem muito mais barulho do que toda a torcida da Chapecoense, dos praticamente 8 mil torcedores da Chapecoense aqui na Arena Condá. No campo de defesa, a equipe da Chapecoense tenta jogar no ataque, a bola vai ficando ali no sistema com o jogador, o Mike. Mike recua a bola para o Rangel, goleiro. Chega lá, meteu a cabeça, a testa ali, afasta parcialmente Camilo. Sobra para a bola, tentativa, bola para o Enio. Enio de frente para o gol, prepara uma ajeitada ali, bateu, explodiu no braço do jogador. Reclama a penalidade máxima, está marcado. Impedimento do ataque da Chapecoense, que para mim eu quero ver a opinião sua, Jair. Teve impedimento no lance ou não? Porque toque de mão foi visível dentro da grande área. Vamos ver agora, ele vai ouvir o VAR para ver se teve impedimento no lance, que para mim não era impedimento, hein? Mas ele deu impedimento ali no lance, vamos ver. Quero ouvir a opinião, Jair, sua.
3: Pois é, eu não sei se ele tem os métodos, né? Principalmente o VAR, né? Traça as linhas, vê se tá impedido ou não, mas a bola tocou na mão, isso é visível, né?
0: Tá cortando o seu microfone.
3: Isso é visível, né?
0: Já vamos tentar resolver esse problema do Jair também lá debaixo. Mas ô, meu caro Sadilink, você junto com o Felipe ali no estúdio tem o recurso da imagem mais com propriedade, que passando o replay, tava no impedimento, Enio, ou não, no lance do ataque da Chapecoense.
1: Tá, Roberto, sim, tava em impedimento, sim.
0: Era aqui de cima, eu fiquei na dúvida se tava ou não tava, por isso que eu também não tive uma opinião bem concreta do lance. Placar aqui permanece fechado em 0-0, 5:40, etapa primeiro. 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Cruzamento na boca da área, subiu a zaga, tira. Vem de volta mais uma vez, sobra a posse de bola para o time do Remo. Sobra ali no campo de defesa com o jogador, o Chamba. Chamba toca na bola para Patrick, de primeira, entregando para Vitor Bueno, abrindo para onde estava colocado, para Pikachu, para Marcelinho, invadiu pela direita, bateu direto, Anderson toca para a linha de fundo, meteu para escanteio para a representação da equipe da Chapecoense, do time do Remo, bater ali na jogada, foi para reposição, quase. Escanteio, segura Verdão. É o segundo escanteio do time do Remo, tá mais presente no ataque. Bola levantada na boca da área, subiu, afasta a zaga. Ninguém, deixa a frequência no rebote. Sobra a bola para Patrick. Patrick vai começar tudo de novo. Sadilink, até agora, quem tem mais posse de bola, quem está dominando o jogo, é o time do Remo. A Chapecoense ainda praticamente não viu a cor da bola. Quer a opinião sua, taticamente, da Chapecoense.
1: Olha, Roberto, está muito recuado a Chapecoense. Um jogo bem diferente contra o Botafogo, onde é que eles procuravam mais o ataque. Talvez é uma tática de estudar um pouco o jogo. Mas, a princípio, o Remo está melhor nesses 7 minutos iniciais.
0: Muito bem, vamos ver agora. Alô, Jair. Tá me ouvindo lá debaixo agora? Vamos ver se vai funcionar o seu microfone aí. Tá certo, hein, Jair? Tá certo. Opa, ainda não. Agora vou ver.
4: Vamos lá.
0: E agora, hein?
4: Agora tá. Eu, agora pelo menos, sim. Eu tô te ouvindo.
0: Agora funcionou, tá certo. São 7:30, etapa primeiro, placar aqui permanece fechado em 0-0. 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Corte feito lá do jogador, tava ali também Bruno Leonardo, sobra para a bola ainda, para tentativa do Marcelinho, cair no terreno, mas é só lateral, porque se jogou visivelmente, é lateral para a equipe da Chapecoense executar no seu campo de defesa. 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João Paulo livra-se do marcador, passou ali pelo jogador. Já ele toca a bola lá na frente, na tentativa ali do jogador. Marcinho sobrou, passei a bola agora para Neto Pessoa. Neto Pessoa abriu para Marcinho. Lado esquerdo dominou ainda ele. Serviu agora para ele no bico da entrada da grande área. Vai para cima do adversário, pedalou, sassaricou, puxou, bateu no adversário. Sobrou a bola para Camilo. Camilo deixou a bola passar, sobrou a bola para Já. Arranca na velocidade. Não conseguiu obstruir a passagem da bola. Sobra para Alex Manga. Alef Manga fez a finta, bateu por baixo, cruzado. Corte feito do Bruno Leonardo. Foi providencial. E a bola vai sendo para lance lateral. Último toque é da equipe da Chapecoense. Cobra rápido. Vem de novo. Posse de bola aqui com o jogador. Vem ali o Vitor Bueno mais atrás, entregando. Onde estava colocado ali o Chamba. Chalma toca na bola lá na frente, na tentativa da jogada, recebeu, já abrindo na ponta esquerda, tentativa, Patrick penetrou, vai cruzamento por baixo, a bola foi tirada para a linha de fundo, em escanteio, é mais um escanteio, olha, com 9 minutos passados, só está dando Remo no jogo até agora, está dando um frio na espinha dorsal do torcedor da Chapecoense, em Jair.
4: Exatamente. Roberto, a equipe da Chapecoense teve uma grande oportunidade, chegou até a área e acabou desperdiçando a oportunidade. Agora o Remo vai para a pressão e está conseguindo, né? Está conseguindo. Escanteio, mais um para a equipe do Remo. E essas bolas paradas são perigosas aí frente à zaga da Chapecoense.
0: Se segura Verdão, quase 10 do primeiro tempo, por enquanto, nesses momentos iniciais, está dando mais uma rebola levantada na boca da área, tira a zaga, a bola vai sendo na outra extremidade, vai sobrar para lance lateral, e é para a equipe do Remo, mais uma vez aqui na extrema direita. 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Quero mandar um grande abraço a todo o pessoal que está nos acompanhando, nos prestigiando em todo o Oeste Catarinense, pela RCO 100.9, pela Clube 104.13, também nosso site Roberto Lorenzão. Patrick troca, passa ali entregando para Marlon. Marlon mais atrás ali, onde estava colocado. Mais uma vez o Mike volta a bola. Mais uma vez aí para Marlon. Chega na dividida, briga ali também o jogador. Melhor agora para onde estava colocado. Recebeu Marcos Vinícius, toca a bola no meio ali para Camilo. De primeiro para Marcinho. Corte providencial do jogador Chamba. Volta a bola agora pela direita, onde está colocado aqui, livre, vai trabalhando Marcelinho, recua a bola mais uma vez, a posse de bola é para o Zé Wellison, volta a bola, começa tudo de novo. A gente dá aquele tempo para a bola para girar, tempo e placar do futebol. Campeonato Brasileiro Série A, aqui na Arena Condá. 11 minutos e 20, primeiro tempo. 0 Chapecoense, 0 também para o Remo. Central da bola, Felipe.
2: Muito bem, Roberto. Ontem o Internacional fez 4-1 no Vasco, subiu para a décima colocação com 21 pontos. Hoje o Grêmio jogou fora de casa contra o Bahia, até saiu na frente do placar, mas acabou levando empate 1-1. Mesmo assim, conseguiu sair da zona do rebaixamento, já que tanto o Santos, que jogou na Neoquímica Arena contra o Coritiba e perdeu por 3-0, quanto o Corinthians, que jogou fora de casa contra o Botafogo e perdeu por 3-1, acabaram ficando para trás. E agora o Corinthians, que está na zona do rebaixamento, com 18 pontos. O Mirassol é o 18º com 13, 19º o Remo tem 12, e a Chapecoense é a 20ª com 9, chegando até o momento aos 10 pontos, e o Remo aos 13 pontos com esse empate e parcial.
0: Marcinho dominou no peitoral, na meia-lua da entrada da grande área, cercado por 3 jogadores, dominou, retrocedeu agora para tentar colocar aqui o jogador NN para Marcinho. Marcinho tentou drible, ainda ele tentou passagem, botou na frente, vai para cima, cai no terreno, não houve absolutamente nada. Recupera ali o jogador Wellington, ele faz o lançamento, tira a zaga da equipe do Remo, volta a bola para Enio, Enio na extrema direita, lá vai ele, trouxe bola para o meio, que bola enfiada para Marcos Vinícius, ajeitou para a tentativa do Enio, bateu no passe, defendeu o goleiro, sensacionalmente! Milagre fez agora Marcelo Rangel, e volta de novo a Chapecoense, quando está parando e marcando o lateral para a equipe da Chapecoense, vai para a cobrança Enio. Era, na verdade, ali o Bruno Pacheco entregando de volta para onde estava colocado o jogador Camilo. Chegou numa grande chegada a Chapecoense agora. Acordou o torcedor aqui na arena, um chute rasteiro rasante, a defesa do goleiro Marcelo Rangel. Complementa as informações aí, meu caro Felipe. De novo a Chapecoense, invadiu lá pela direita, cruzamento, olha a chance, tentou, bateu, cruzamento na boca da área, salva! Neto Pessoa tentou fazer o cruzamento e cabeça tentou colocar no uma, pegou fraco na bola. Foram duas chegadas da Chapecoense agora, hein, Jair?
4: Exatamente, a Chapecoense chegou e chegou muito bem agora pelo lado direito, antes pelo lado esquerdo, a Chapecoense com o Enio e também agora com o Neto Pessoa. Enio articulando bem no meio campo, chegando bem, distribuindo bem, isso é importante para a Chapecoense, está fazendo aquele jogo que aconteceu na última quinta-feira, da mesma maneira, o próprio Enio está nas mesmas condições que ele foi na quinta-feira.
0: Aqui confirmando 14 minutos do primeiro tempo, 0-0. Felipe, complementa as informações aí na central da bola.
2: Lembrando, Roberto, que estamos na 16ª rodada, faltam 3 para fechar o primeiro turno e a Chapecoense terá pela frente 3 grandes jogos, contra o Cruzeiro no próximo domingo fora de casa, depois pega o Palmeiras também fora de casa no dia 31. Aí tem a pausa para a Copa. Quando voltar da Copa, joga contra o Flamengo no dia 22 de julho em casa. Jogo aí válido pela 19ª rodada. Os próximos jogos da Chapecoense no Campeonato Brasileiro. 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
0: Obrigado a você, ouvinte, razão principal de todo o nosso trabalho. Você que nos acompanha no 100.9 da Rádio Centro-Oeste, no 104.3 da Clube, lá no site do Roberto também. 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Falta para a equipe agora do Remo, lá pela esquerda. Patrick se projetava, foi obstruído, foi calçado para ali, uma falta perigosa. 15 minutos e meio, primeiro tempo 0-0. 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Falta para a equipe agora do Remo, se segura Verdão. É uma falta lá pela esquerda. Preparou, vem levantamento na boca da área, no segundo pau, bateu, gol! Gol do Remo! Iago Pikachu, no segundo pau, uma falta perfeita, falávamos e alertávamos isso o tempo todo, Chapecoense veio sonolenta no primeiro tempo, e numa jogada individual de bola parada, Bola colocada para a rede, marcado o gol da equipe do Botafogo. Para mim, gol legal, não há o de que reclamar. Jogadores da Chapecoense até que reclamam, mas para mim, quero opinião sua, Jair. Gol legal do Pikachu.
4: Gol legal, Roberto, gol legal. A equipe da Chapecoense não marcou, tinha que ter marcado. O Iago Pikachu ficou sozinho, entrou por trás do zagueiro, com dois zagueiros, e não conseguiram marcar o Iago Pikachu. Portanto, agora gol da equipe do Remo. Um gol, falha de marcação da equipe da Chapecoense. Esse eu posso colocar na conta deles aí.
0: Muito bem, Sadi Link, quero a sua opinião também. Para mim, gol legal. Não sei se vocês têm a imagem já ali no estúdio ou não. Para mim, gol legal. Quero a sua opinião também. E agora o momento, Chapecoense, que mais uma vez sai perdendo. Vai ter que correr atrás do marcador, hein?
1: Gol legal, Roberto. Mas a Chapecoense não aproveita, né? Teve as duas oportunidades. E no contra-ataque do Remo, fizeram a falta em cima do Patrick, que talvez nem precisava ter feito a falta. E o gol é legal, e a Chapecoense mais uma vez tem que correr atrás do placar. Mas o que a gente vê, nem de perto, o time que jogou contra o Botafogo. É sonolento, não tem aquela vontade, vai ter que reagir, pelo menos no primeiro tempo ainda.
0: Exatamente, vai ter que buscar.
2: Tem
0: Marcos Vinícius, volta mais atrás, começa tudo de novo, entregando para Doma. Tem rede balançando a rede, a bola tá ali. Sacudindo, quem é que está comemorando o gol, hein, Felipe?
2: O gol é no Campeonato Brasileiro da Série B, o Vila Nova.
0: Lançamento agora para Marcos Vinícius, driblou o goleiro, é pênalti! Penalidade máxima! Mas ele marcou impedimento do ataque da Chapecoense. Quero ouvir a opinião do Jair também, e depois também quero a opinião dos colegas aí no lançamento. Para mim, eu quero opinião sua, Jair, primeiro. Tava no impedimento ou não, hein?
4: Olha, pra mim...
0: Pra mim não, hein?
4: Tava um pouco adiantado, sim.
0: Pra mim não, hein?
4: Tava impedido, mas vamos ver o que eles vão determinar. O que o VAR vai determinar. Vai traçar as linhas e vamos ver o que acontece.
0: Eu, pra mim, é pênalti. Não tava no impedimento quando ele foi tocado na bola. Pra mim, eu quero opinião agora sua também, Sadi, do lance, do momento, se tava ou não no impedimento.
1: Olha, Roberto, eu acho que está em impedimento. Ele deu um passo a mais do que ele deveria dar.
0: Muito bem. Então tá, eu daqui de cima não tenho todo o reflexo do lance, mas para mim, olha, foi milimetricamente. Mas pelo menos a Chapecoense podia ter dado a resposta. Já pensou ali, hein? Seria, olha, foi questão milimétrica então para não ter o pênalti. Um para o Remo, zero para a Chapecoense nesse momento aqui na arena. 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Desce de novo a equipe do Remo, bola colocada mais atrás, aí recebe com o jogador, o Chamba, vou chamar de Chamba, porque assim é o nome pronunciado do jogador. Lançamento lá na ponta esquerda, corre, já vai tentar a bola, ganhou, foi, trouxe bola para o meio ainda ele. Volta mais atrás, tá meio livre ali pro Vitor Bueno, fez o cruzamento, tira a zaga, vem o Patrick por ali, cai no terreno, tira a zaga mais uma vez a Chapecoense, sobra agora para o Elson volta atrás, entregando ali para o que é colocando o Mar, vai tentar o trabalho, volta a bola, começa tudo de novo para a equipe do Remo. E a gente dá aquele tempo para a bola para girar tempo e placar do futebol. Etapa primeira, Campeonato Brasileiro, Série A na Arena Condá. Chegamos a 20 minutos e 20. Primeiro tempo no placar. Um para a equipe do Remo, zero para a Chapecoense. Briga pela posse de bola, Marcinho. Marcinho entregando lá para Marcos Vinícius. Agora para Carvalheira. Preparou, arriscou, chute e bateu. Defesa em dois tempos, goleiro tranquilo, Marcelo Rangel. Central da bola, Felipe.
2: Campeonato Brasileiro da Série B, intervalo de jogo, Vila Nova vai fazendo 2-0 em cima do Avaí. Também no Campeonato Brasileiro da Série B, Criciúma e Atlético Goianiense empatam em 0-0, Ceará e Fortaleza, o clássico lá do Ceará, também empatado em 0-0. Com o resultado parcial do jogo entre Chapecoense e Remo, é a primeira vitória do Remo no confronto. Até aqui haviam dois jogos, foram dois empates para o Campeonato Brasileiro da Série B do ano passado. E agora a Chapecoense vai permanecendo com seus 9 pontos, são 15 jogos, uma vitória, 6 empates e 8 derrotas. A pior campanha da Série A na história é da Chapecoense em 2021, quando o time catarinense terminou a competição com 15 pontos. Na época, foi uma vitória, 12 empates e 25 derrotas, 13,2% de aproveitamento lá em 2021. No momento, a situação da Chape não é nada boa no Campeonato Brasileiro. E os três jogos que restam para fechar esse turno são Cruzeiro, Palmeiras e Flamengo. 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
0: Aqui, a emoção é nossa, a vibração é sua, torcedor. Campeonato Brasileiro, 22 minutos e meio deste primeiro tempo. A Chapecoense vai amargando uma derrota, mas vamos lá. Vamos, Chape, vamos recuperar. Já teve ali duas oportunidades, teve uma possibilidade quase de pênalti. Vamos lá, então. A hora agora é de virar a chave, dar a volta por cima, sacudir a poeira aí. Tá bem, Carvalheira, entregando para Marcos Vinícius. Tem ali o Doma mais atrás, ele toca, recebe lá o Doma. Doma pelo meio para Camilo no círculo central. Estica a bola para Enio. Enio tem Bruno Pacheco aqui para a esquerda. Ele para, pisa na bola, faz o levantamento, tá na posição ali. Invadiu Carvalheira, dominou, bateu. Bola bateu no goleiro, no zagueiro. Foi para fora, mas está marcado impedimento. Daqui de cima deu para ver visivelmente que ele estava no impedimento. Não tem o que reclamar, né, Jair?
4: Não tem mesmo, Roberto. O impedimento claro, bem marcado, deixou o lance prosseguir até a finalização do jogador, como manda a regra, e o impedimento foi marcado, o goleiro vai para a cobrança, Marcelo Rangel.
0: 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Estamos no primeiro tempo com 23:35. Tá 1-0 para a equipe do Remo, com marcado ali pelo jogador conhecidíssimo Iago Pikachu, que passou pelo Vasco e por tantos outros clubes do futebol brasileiro. Bruno Pacheco, esse que é a bola para tentativa no trabalho ali. Boa bola, triangulou com o Marcinho, cruzamento para Neto, pessoal vai marcar pro gol! Chapecoense, uma arrancada do Bruno Pacheco, tabelou, recebeu de volta, fez o cruzamento, Neto Pessoa, colocou para a rede, 24 minutos, etapa inicial, mexe com o torcedor, mexe com o placar, eu dizia, levanta, levanta a cabeça, sacode a poeira e dê a volta por cima, um Chapecoense, um para o Remo, o detalhe do gol.
4: É, mais uma vez, né, o toque do Camilo no meio, pro jogador Pacheco, né? O Pacheco veio, passou por um, driblou primeiro, viu que o Neto Pessoa entraria na área, cruzou essa bola sem ninguém poder fazer nada, e o Neto Pessoa foi lá e conferiu, escolheu o canto para chutar. Está empatada a partida. Bom contra-ataque da equipe da Chapecoense, mas mérito de 60% aí pro Bruno Pacheco, então, que deu esse excelente lançamento pro Neto Pessoa.
0: Gol legal, gol confirmado, não tem o que reclamar. O torcedor estava com aquele ainda nó entalado na garganta. Será que vai anular? Será que não vai anular? Felipe, importante esse gol que muda todo o cenário da partida agora também.
2: Exatamente, Roberto, com esse gol a Chapecoense volta a chegar aos 10 pontos. Ainda longe disso aí.
0: E vendendo a Chapecoense, lá vai o Marcos Vinícius, toca na bola para Enio na extrema direita, preparou a jogada, ainda ele dominou, tabelou para Marcinho, faz, basta! Foi providencial o corte do Mike por ali, e vem contra-ataque agora com Alex Manga, tentativa, briga para cá, para lá, protege, chegou lá, e o João Paulo recupera para a equipe da Chapecoense, complementa lá. Felipe.
2: Chapecoense volta aos 10 pontos, Roberto, com esse resultado ainda longe de sair da zona do rebaixamento, mas já dá uma respirada e dá uma chegadinha um pouco mais longe, né? A Chapecoense e Remo, até agora 3 jogos, 3 empates entre as equipes.
0: E vem de novo agora o Enio, ele vai trabalhando, ele livra-se do marcador, pra cima do Patrick, pra ali cair no terreno, não houve nada, segunda arbitragem. Esse Enio tá dando serviço ali para o Patrick, ele ganha do Patrick, foi na vontade, foi na raça, foi na habilidade. Volta a bola para Bruno Pacheco. incendeia a arena quando a volta o torcedor acreditar. Carvalheira para Enio. Enio Carvalheira de novo recebe a posse de bola. Vai tentar jogada, abrindo mais atrás agora. Toca para Bruno Leonardo. Entregando para Dama. Sadi Link. Era tudo que a Chapecoense precisava. Ainda no primeiro tempo tomou o gol. Tomou as iniciativas. Agora do jogo melhorou.
1: Olha, Roberto, equilibrou o jogo, empatou e agora, dando sequência na jogada que ela está fazendo, o Pacheco, o Bruno Pacheco é até agora, como contra o Botafogo, ele também foi um jogador de destaque, mas a Chapecoense melhorou bastante, começou a trabalhar mais a bola na virada de jogo e isso é importante.
0: 27 minutos, 1-1 o placar do jogo. 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Bruno Pacheco entregando a bola para Camilo. Camilo trabalha, organiza a jogada, ergue a cabeça. Volta a bola entregando ali para Bruno Leonardo. Agora mais atrás para João Paulo no sistema defensivo. O tempo vai passando, primeiro tempo, ele toca a bola para o meio. Recebeu ali Carvalheiro no círculo central. Tem o Doma se mandando, lá vai ele. Tem o Marcos Vinícius pela direita, a bola esticada lá também para o lateral. Vai Marcinho também, faz o levantamento na direção do Neto. Pessoa tentou de cabeça, a bola vai à esquerda da neta. Tirando chispa do poste por ali. Ô, Jair, agora chegou o Neto Pessoa com confiança.
4: É, com confiança. O belo lançamento do lado direito, mais uma vez, Neto Pessoa de cabeça no meio dos dois zagueiros. Conseguiu cabecear e levou perigo aí pro goleiro da equipe do Remo, o Marcelo Rangel.
0: 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Corte feito no Zague, sobrou agora para Marcos Vinícius, de primeira para Marcinho, ele livra-se do marcador, devolveu para Marcos Vinícius, invadiu, tocou direto, passa na frente e na boca do gol! Vai para fora na outra extremidade, em lateral, o Jair.
4: Ele veio bem, mas só que ninguém chegou na área. Ele teve mais velocidade que os próprios atacantes. Os demais, tipo Neto Pessoa, o próprio Marcinho, não conseguiram chegar. Senão era uma grande oportunidade criada, mais uma oportunidade criada para a equipe da Chapecoense e não aproveitada.
0: Bola colocada na frente da boca da área por ali. Sobra a posse de bola para de novo ele. Iago Pikachu volta mais atrás da tabela. Briga Camilo. A bola imprensada sobrou ali para a tentativa do Enio. Quicou a bola, enganou ele. Tira na passagem da bola o Marlon. Lateral para a equipe da Chapecoense. Vai o Enio para repor a posse de bola. 29 minutos e 40. Já recebeu Marcinho. Aí vai trazendo bola para o meio, parou. Vai ligar agora para Bruno Pacheco. Bruno Pacheco devolveu ele para Marcinho. Marcinho trouxe bola para o meio. Vai tentar a jogada. Fez a tabelinha, deu de graça ali. Corte feito do Patrick, mas também deu de graça. Recupera Carvalheira. Carvalheira para Doma. Doma agora para Bruno Leonardo. De novo para Carvalheira. Chamou para ele a responsabilidade. Chame de meu bem. Vai abrir aqui para o Enio na ponta esquerda. Capricha, garoto, coração do bico da chuteira. Vai contigo, garoto. Ele sassarica de um lado para o outro. Trouxe bola para o meio. Voltou mais atrás, entregando para João Paulo. João Paulo entregando ali para onde está colocado Camilo. Camilo para, pisa na bola, volta para João Paulo. João Paulo de novo ali para Camilo. Camilo para João Paulo. Recualada intermediária para a presença do arqueiro Anderson. E a gente dá aquele tempo para a bola para girar, girar, girar. Tempo e placar do futebol. Campeonato Brasileiro Série A Arena Condá. Estamos já no primeiro tempo com 30 minutos passados, quase 31 no placar. Um Chapecoense, um para o Remo. Felipe Eduardo, central da bola.
2: Muito bem, Roberto. Já em 28 minutos começa Atlético Paranaense e Flamengo. Jogo na Arena da Baixada que vai fechar esta rodada.
0: Bruno Pacheco invadiu a grande área na dívida. Salvou a zaga. Tira! Na jogada, Bruno Pacheco foi levando a bola. Quase, quase passou por todo mundo. Ia no pé lá do Neto Pessoa. e agora teve falta ali do jogador Neto Pessoa, falta em cima do Pikachu, jogo parado, complementa Felipe.
2: Nesse momento também estão jogando o Bragantino em Vitória, 32 minutos jogados do primeiro tempo, 0-0 no Campeonato Brasileiro da Série B. O Fortaleza abriu o placar contra o Ceará, gol de Maílton. Também segue no Brasileirão Série B, a Criciúma e Atlético Goianiense 0-0, intervalo de jogo. O Vila Nova vai vencendo o Avaí por 2-0. No Estadual de Amadores, fase Oeste, o Ajap venceu o Ipiranga fora de casa lá em São José do Cedro por 2-1 e se classificou em primeiro lugar do Grupo C com 13 pontos. O Independente São Domingos em casa perdeu para o Grêmio Ipanema de Mondaí por 3-1 e acabou caindo fora, somando apenas 3 pontos na lanterninha do Grupo C. No Grupo D, o Grêmio Santa Lúcia jogou em casa contra o Aliança de São João do Oeste, acabou perdendo por 3-2. Mesmo assim, conseguiu a classificação em segundo lugar do Grupo D, com 8 pontos conquistados. 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
0: Obrigado a você, ouvinte, onde você estiver nos acompanhando. 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Vem a bola com o jogador João Paulo. João Paulo entregando para Enio. Enio abrindo agora para Marcinho, lado esquerdo. Chegamos a 33 minutos do primeiro tempo, tudo igual, 1-1. Vem a bola mais atrás com o Camilo. Camilo entregando ali para Bruno Pacheco, agora com o João Paulo. É o Campeonato Brasileiro da Série A. Você ligado aqui no 100.9 Rádio Centro-S, RCO. E quando para toda a nossa grande região, para você que está também na Clube 104.3 Unidas Integradas. E lá quem está também no site robertolorezão.com.br, no www.rco.com.br. Muito obrigado a região inteira e você espalhando o sonsaço do som do futebol para o Brasil inteiro. Marcinho ligou aqui para a esquerda para Enio. Enio chamou de meu bem, domina na vai ele, capricha garoto, preparou ainda, ele fez a abertura, tocou, tentava a bola para Carvalheiro, foi desarmado. Vem aí Camilo, ganhou a posse de bola dali, pode arriscar, preparou, bateu, espalma o goleiro, rebote para Marcinho, na posição legal ainda na ponta esquerda, ainda ele sassaricou, preparou, ajeitou, fez o toque, que boa bola para Bruno Pacheco, bateu para fora a linha de fundo. Teve desvio ou não, para mim só tiro de meta, é reposição para a equipe do Remo. Boa chegada mais uma vez da equipe da Chapecoense.
3: Mais uma vez a Chapecoense chegou e chegou bem no contra-ataque, veio trabalhando essa bola no meio campo também, né? Então é interessante para a equipe da Chapecoense, parece que deu uma motivação a mais para a equipe da Chapecoense depois que conseguiu fazer o gol. Mas Marcinho, Enio e o próprio Bruno Pacheco estão saindo e saindo muito bem aí na frente. Então estão fazendo daquela maneira, estão jogando daquela maneira que jogaram na quinta-feira.
0: E aí, meu caro Sadilink, a tônica do jogo agora, já chegamos a 34, quase 35 do primeiro tempo aqui. No primeiro tempo, tudo igual, 1-1.
1: Olha, Roberto, o Remo tem mais posse de bola, só que a Chapecoense criou 3 oportunidades. E o detalhe, para não ter marcado o segundo gol, precisa cuidar um pouco no segundo passe final aí, que eles estão errando jogadas, que eles estão chegando pro ataque, mas na hora do passe final, que se diz, estão errando. Então, tendo um pouquinho mais de cuidado, ainda dá para virar no primeiro tempo.
0: Este é o futebol para você que está ligado com a gente na noite desse domingão. No próximo domingo, 16h, direto de Belo Horizonte, Cruzeiro e Chapecoense, Chapecoense e Cruzeiro. Mas ainda, a Chapecoense, além de estar no Campeonato Brasileiro, tem esse jogo contra o Cruzeiro, tem também o jogo contra o Palmeiras. Depois vamos ter a pausa para a Copa do Mundo, mas em meio ainda ao Campeonato Brasileiro, tem a Copa Sul-Sudeste, jogos e semifinais. Daqui a pouco o Felipe traz os detalhes também. Confronto aí contra a equipe do Novo Horizontino. Neto Pessoa já fez a ligação, entregando para Marcos Vinícius. Tem um quarteirão aberto lá pela extrema direita. Capricha garoto. Que inversão de jogada boa. Se pegar é legal. Lá vem o Marcinho, dominou. Foi desarmado, é lateral. é lateral e bateu no jogador da equipe da Chapecoense, sim, é lateral e é para a equipe do Remo, tá certo, foi daqui bem na nossa frente, não tem o que reclamar. Estamos na etapa primeira de jogo, é o futebol da série do Campeonato Brasileiro, lembrando que a Chapecoense está classificada entre as 16 equipes da Copa do Brasil. Sorteio vai ser não agora, segunda, amanhã, na outra segunda-feira, dia 26, vamos saber quem será a equipe adversária da Chapecoense na Copa do Brasil nos confrontos. Lembrando que amanhã, né, Felipe, tem convocação da seleção brasileira. Ancelotti vai convocar os jogadores que vão representar o Brasil na Copa do Mundo. Cavaleiro roubou a bola, tocou agora para Camilo. Camilo ali na jogada, recebeu a posse de bola. Marcinho retrocede mais atrás, entregando para Bruno Pacheco, entregando para Camilo no círculo central, entregando agora para Carvalheira. Carvalheira de primeira lá com Bruno Pacheco, abrindo para Doma. Doma vai trabalhando lá para a extrema direita, lá vai ele se projetando. Zagueiro artilheiro, toca a bola, encosta lá para Marcos Vinícius mais atrás, entregando para Carvalheira. Para, pisa na bola, domina. Volta a bola, entregando ali para Enio. Enio para. De novo ali o Carvalheira com o Enio. Troca a passa aqui para o Chapecoense. 37 minutos e meio, inverter a jogada, bola para Camilo, na roubada de bola ali, olha a chance, dominou, que bola, prega, Zé Wilson tocou na bola, entregando lá na esquerda, agora para Patrick, olha, na verdade quem está chegando lá é o jogador Mike, volta mais atrás, entregando para Wilson, agora para Patrick para, pisa na bola de novo ali no meio, entregando para Vitor Bueno, bola atravessada, é sempre perigosa, quase que provocou um contra-ataque fulminante. A sorte que a Chapecoense conseguiu se recompor novamente. Iago Pikachu volta mais atrás, começa entregando ali para Chamba toca a bola mais atrás ali, vão entregando a passe de bola, onde está colocado ali o jogador Mike, ali pelo meio, se apresenta Vitor Bueno. 38 minutos passados, placar aqui permanece 1-1 no jogo. 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Cruzamento na boca da área, tira a zaga da Chapecoense, vai para escanteio, meio que esquisito, João Paulo tirou, deu um susto, deu um frio ali no espinho dorsal do torcedor da Chapecoense. Escanteio para o time do Remo, 39 no primeiro tempo, se segura Verdão. 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Levantamento do Patrick no segundo pau, chega lá o jogador da equipe, tocou para fora ali de fundo, é só tiro de meta, reposição de bola. 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
2: Tem gol.
0: Tem gol, balançando a rede balança. Felipe, de quem é o gol?
2: O gol é do Bragantino, que marca com o Thiago Volpi batendo o pênalti. Agora o Bragantino tem 1, o Vitória tem 0 aos 41 minutos da primeira etapa.
0: Vem trabalhando a passe de bola para o jogo, vai parar para o atendimento ao jogador da equipe do Remo. Ficam reclamando os jogadores da Chapecoense. Ele vai parar e vai marcar a falta aí, depois de uma demora do lance. Ele deu a falta em cima do jogador da equipe do Remo ali, o Zé Wilson. É isso, Jair?
3: É isso mesmo, Roberto. Ele deu a falta aconteceu e por isso a falta foi marcada. Um pouquinho atrasado, mas a falta houve. É, com isso, quero aproveitar aqui, Roberto, e mandar aquele abraço pro nosso amigo. Eu vou dizer nosso porque ele fala muito de você também, o Caio.
4: 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Ele que gosta de escutar a rádio e não assiste muito televisão, mas gosta de rádio. Então aquele abraço, meu amigo. Uma hora dessa, eu e o Roberto, vamos aí ver se tá bom aquele churrasquinho que você faz ou não.
0: 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Nutramix, atendendo o Oeste Catarinense. 42 minutos, etapa primeira de jogo, aqui na Arena Condá, por enquanto tudo igual, 1-1. 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Este é o futebol para você, na noite desse domingão. Domingo que vem, direto de Belo Horizonte, 16h, Chapecoense e Cruzeiro. Depois, no outro final de semana, é lá no Allianz Parque, em São Paulo, diante do todo poderoso Palmeiras. Palmeiras e Chapecoense que já se encontraram e disputaram jogos pela Série B. Teve um ano que o Palmeiras foi campeão, mas Chapecoense foi vice. Enfim, é assim o futebol. Bola levantada no ataque da equipe do Remo. João Paulo responde de cabeça. Vai tentar também, melhor ainda para tentar o jogador ali, o Mike. Sobra a passe de bola para a equipe da Chapecoense. Passe curtinho. Recupera o toque ali do jogador Camilo. Camilo para João Paulo. Tentou para Marcinho. Livra-se do marcador. Pegou, mas que infelicidade. Pegou no calcanhar do jogador Enio. Se passa essa bola, ia ficar de frente para o gol, de frente para o crime. Na infelicidade, pegou no calcanhar. 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Bola levantada na boca da área, tira a zaga, sobra rebote ali para Patrick, melhor ainda, para Neto Pessoa, tenta o prêmio melhor ali para Neto. Olha o Patrick, ganhou, tocou, o chute, a bomba! A bola foi para fora, linha de fundo, Marcelinho tocou para fora, só reposição de bola. 43 minutos e 40 desse primeiro tempo, 0-0. 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Vem a bola com Bruno Leonardo, entregando para Doma. Doma mais uma vez ali no sistema defensivo. Vai trocando o passe aqui para a Chapecoense, inverteu. Entregando agora para João Paulo. João Paulo vai conduzindo, tem aqui pelo meio. Preferiu a jogada ali para onde estava colocado o jogador Marcinho. Marcinho para Bruno Leonardo. Bruno Pacheco. Bruno Pacheco para João Paulo. Agora sim para Bruno Leonardo. Bruno Leonardo toca curtinho ali para Carvalheira. Carvalheira mais atrás ali para a tentativa ali do Doma. Tocou errado o Carvalheira e a torcida pega no pé. 44 da etapa primeira, 1-1 o placar do jogo. 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Estamos ainda no primeiro tempo. Já já vamos saber quantos vamos ter de acréscimo nesse primeiro tempo aqui na Arena Condá. A bola vai trabalhada no campo de defesa ali com o jogador Chamba. Chamba abrindo agora na direita para a tentativa do passe ali. Fez o toque por baixo. A bola vai sendo para lance lateral. É para a equipe do Remo, aqui na direita, ou é escanteio, hein? É escanteio, é isso, né, Jair?
4: Escanteio sim, Roberto. Escanteio, mais 2 minutos, agora escanteio a ser cobrado, então, pra equipe do Remo. O Caio me confirmou lá, tá? É, quem marca a data pra ir comer o churrasco lá no quiosque dele, somos nós dois agora. É muito isso que bem. Ele me falou agora, numa mensagem aqui.
0: Fica sob sua responsabilidade agora. Como é que é? Transferimos a responsabilidade pra você marcar. Bola batida, defende! Bola no rebote!

0: mais uma vez, hein, Sadilink?
1: Pois é, Roberto, parece que a Chapecoense realmente precisa tomar um gol toda vez para reagir. Mas quando fez o gol do empate, ela teve três oportunidades. Agora, no final desse primeiro tempo, está preocupando. Tomara que ainda insera assim, um a um, aí no segundo tempo vão virar.
0: 46:20, etapa primeira de jogo, tem escanteio, o time do Remo pela esquerda, se segura Verdão, se segura a Chapecoense, vai pra cobrança, bola levantada a meia altura na boca da área, tira a zaga da Chapecoense, vai na outra extremidade e vai ser de novo para escanteio, mais um, haja coração, pressão aí da equipe do Remo no finalzinho do primeiro tempo, toda acuada a Chapecoense. Estão ali os 11 jogadores da Chapecoense dentro da grande área. Vem cruzamento na boca da área, tirou por ali parcialmente. Rebote agora. Tentativa ali do Patrick. Esparra de cabeça. Entrega lá para onde está colocado o Vitor Bueno. Abre na esquerda. Recebe lá o jogador Marlon. Volta mais atrás quando apita o árbitro. Fim de papo. Termina o primeiro tempo. Fim de papo aqui na Arena Condá no primeiro tempo. Um Chapecoense. Gol do Neto Pessoa. Um para o Remo. Gol do Pikachu, Iago Pikachu. E a partir de agora, ao comando do Felipe Eduardo, começa o show do intervalo.
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3: Muito bem, show do intervalo para você agora aqui na Centro SFM, em conexão com a Rádio Clube de São Domingos, trazendo para vocês as emoções de Chapecoense, Remo e Chapecoense, jogo na Arena Condá, empate em 1-1 nessa primeira etapa, já a bola rola para o segundo tempo das duas piores campanhas do Campeonato Brasileiro até aqui. Chapecoense é a lanterninha, o Remo é o vice-lanterna da competição. E o jogo, por enquanto, deixa as duas equipes como estão e cada vez mais longe de uma possibilidade de sair da zona do rebaixamento. 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Intervalo de jogo. Um para a Chapecoense, um para o Remo. A Chapecoense vai chegando aos 10 pontos com esse empate, o Remo vai chegando aos 13 pontos. Até aqui o Remo venceu apenas duas partidas, empatou 7 e perdeu 7. A Chapecoense venceu uma, empatou 7 e perdeu 7. A Chapecoense tem um jogo a menos contra o Bahia, ainda a ser reposto e ainda sem data marcada. Em 15 jogos, a Chapecoense soma 10 pontos, 5 pontos a menos do que a pior campanha da história do Campeonato Brasileiro, que foi da própria Chapecoense lá em 2021, quando somou 15 pontos em todo o Campeonato Brasileiro. Mas falando de Brasileirão, falando de Campeonato Brasileiro, 16ª rodada, começou ontem, o Atlético Mineiro venceu o Mirassol pelo placar de 3-1. O Internacional em casa enfrentou o Vasco de Renato Portaluppi. Estreando sua nova camisa, o Internacional não tomou conhecimento. Em uma noite inspirada de carboneiro, o Inter fez 4-1 no Vasco da Gama. O Fluminense venceu o São Paulo por 2-1 e segue lá em cima na parte do G4, brigando pela parte da liderança também. Já que o Palmeiras, líder do campeonato ontem, empatou em 1-1 com o Cruzeiro. O Flamengo, que é o vice-líder, joga daqui a pouquinho, tá? Hoje a gente teve o Santos do Neymar, que perdeu por 3-0 para o Coritiba. O Santos havia eliminado o Coritiba na Copa do Brasil e agora as equipes se enfrentaram pelo Campeonato Brasileiro, jogo na Neoquímica Arena, e foi 3-0 para o Coritiba. Assim, ó, fulminante. E o detalhe, a polêmica do jogo do Neymar.

0: sendo substituído. Por que a polêmica? Porque não era ele que iria sair. O quarto árbitro pegou o papelzinho, em vez de colocar o número 31, colocou o número 10. O Neymar estava naquele momento fora, sendo atendido, e ele acabou ficando fora. O jogo reiniciou e aí a polêmica foi grande, mas não tinha o que fazer, o Neymar acabou ficando fora. Muita reclamação e daqui a pouquinho eu vou falar sobre seleção brasileira também. Botafogo venceu o Corinthians pelo placar de 3-1 após ser eliminado pela Chape. Voltou a vencer, vencendo o Corinthians hoje à tarde. Bahia e Grêmio empataram em 1-1. O Grêmio saiu na frente com o Vieira em cobrança de escanteio, mas logo depois levou o empate. Bahia 1, Grêmio 1, resultado que tirou o Grêmio da zona do rebaixamento. Neste momento estão jogando Bragantino e Vitória. O Bragantino vai vencendo pelo placar de 1-0. Além de Chapecoense e Remo, que está 1-1, já em 7 minutos começa o jogo para Atlético Paranaense e Flamengo, jogo que fecha essa rodada. Campeonato Brasileiro tem mais duas rodadas antes da pausa para a Copa do Mundo. Chapecoense joga fora de casa as duas contra o Cruzeiro no Mineirão e depois contra o Palmeiras no Allianz Parque. Na volta da Copa, no dia 22 de julho, teremos aí sim o jogo entre Chapecoense e Flamengo fora de casa, o último jogo do turno. A Chapecoense vai jogar em casa, melhor dizendo, contra o Flamengo no dia 22. Classificação momentânea do Brasileirão: tem o Palmeiras na liderança, Flamengo em segundo, o Fluminense em terceiro, São Paulo é quarto, Atlético Paranaense, que joga já com o Flamengo, é o quinto, em sexto Bragantino, sétimo Bahia, oitavo Coritiba, nono Botafogo, décimo Atlético Mineiro, o Internacional é o 11º colocado, 12º Vasco, 13º Cruzeiro, 14º Vitória, 15º Grêmio, 16º Santos. Na 17ª colocação, o Corinthians, abrindo a zona do rebaixamento. O Mirassol é o 18º, o Remo é o 19º, a Chapecoense é a lanterninha da competição. Além disso, falar de Campeonato Brasileiro Série B, neste momento o Vila Nova vai vencendo o Avaí pelo placar de 2-0. Intervalo de jogo, Criciúma 0, Atlético Goianiense também 0. Intervalo também no clássico cearense, o Fortaleza vai vencendo o Ceará pelo placar de 1-0. Falar para você de Copa do Brasil, que a Chapecoense acabou eliminando o Botafogo no último meio de semana. O sorteio da fase de grupos está, ou melhor, das oitavas de final, né, Felipe? Sorteio das oitavas de final está previsto para o dia 26 de maio, às 11 horas da manhã, na sede da CBF. Falar para você também por aqui de seleção brasileira, o Brasil que está no grupo C da Copa, junto com Marrocos, Haiti e Escócia. O Brasil estreia no dia 13 contra Marrocos, menos de um mês para a estreia do Brasil. O jogo vai ser num sábado às 19 horas. Também vamos ter no dia 19 Brasil e Haiti, uma sexta-feira às 21h30. E Brasil e Escócia no dia 24 de junho às 19 horas. A convocação da seleção brasileira será amanhã, 5 horas da tarde, quando Carlo Ancelotti irá fazer a sua convocação de 26 nomes que vão para a Copa do Mundo. E aí, a polêmica, né? Porque o Santos vendeu esse mando de campo, melhor, comprou esse mando de campo, jogaria na Vila Belmiro, obviamente, acabou pedindo o campo emprestado para o Corinthians, jogou na Neoquímica Arena para levar mais público. Era o jogo decisivo para o Neymar aí fazer uma boa atuação e quem sabe garantir sua vaga na Copa. E aí teve a polêmica da substituição, que deu o que falar. O Neymar estava ganhando aquele sprayzinho na panturrilha. O jogador do Santos que ia ser substituído já estava quase lá na linha para sair. E aí o juizão disse, não, era outro cara, o dia 10, o número 10, não, o 31. E aí deu toda a polêmica. O Neymar mostrou para a câmera o papelzinho, inclusive, que era o 31 que saía. Foi um forobodó danado e vai dar muito o que falar até amanhã e depois, durante a semana também, se o Neymar for ou não for convocado para a seleção brasileira estar presente na Copa do Mundo juntamente com um dos seus maiores craques desta geração, que ainda é dúvida, não se sabe se Neymar vai ou não para a Copa. Falar para você de Estadual de Amadores Fase Oeste, finalizada a primeira fase da competição hoje. Pela Chave A, São Carlos e o Inter de Peritiba empataram em 1-1. O Guarani de Xaxim venceu o Cometa por 2-1. No grupo B, o São Lourenço em casa perdeu para o Ouro Verde por 4-1. O União de Linha Pinhal fez 2-1 no Beija-Flor. Também tivemos no grupo C, o Ajap enfrentando o Ipiranga em São José do Cedro. E o Ajap venceu fora de casa pelo placar de 2-1, classificando em primeiro lugar do seu grupo. E agora aí, esperando o seu adversário na próxima fase. Quem passou também nesse grupo foi o Grêmio Ipanema, que venceu o Independente São Domingos, lá em São Domingos, pelo placar de 3-1. No grupo D, o Grêmio Santa Lúcia jogou em casa e perdeu para o Aliança de São João do Oeste por 3-1, por 3-2, melhor dizendo. Mesmo assim, o Grêmio Santa Lúcia conseguiu a classificação. Também nesse grupo, o Guarani de Xaxim, ou melhor, o Guarani de São Miguel do Oeste, venceu o Figueira de Palmitos por 1-0, mas ambos acabaram eliminados. Nos meus cálculos por aqui, nos meus cálculos, ainda aguardando a confirmação oficial, o Ajap vai enfrentar o Cometa na próxima fase. Se não for o Cometa, vai ser o Grêmio Ipanema de Mondaí, mas provavelmente a Ajap e Cometa, enquanto o Grêmio Santa Lúcia deve pegar o União de Linha Pinhal lá de Concórdia na próxima fase do Estadual de Amadores. Falar para você de Copa Santa Catarina no futsal. Federação Catarinense, a DAF Saudades, jogou ontem fora de casa, venceu a Chaxense Arvoredo por 4-2. Em jogo cheio de gols, Maravilha perdeu em casa para a Chapecoense por 5-4. A Pinhalense Futsal Zagonel ia jogar contra a Catanduvas, o jogo foi adiado. Também teve o Palmitos vencendo o Caçador por 5-0, o Rio do Sul e Cunhaporã empatando em 5-5 jogos da Copa Santa Catarina. No próximo final de semana, volta a ter jogos da Série Prata. A Pinhalense Futsal Zagonel joga na sexta contra a Cunhaporã, lá em Cunhaporã. E a DAF Saudades também na sexta enfrenta o Marcílio Dias em Saudades. Destaques para você do futsal, também do futebol de campo amador aqui da nossa região. Mas agora, Sadilink, falar de Chapecoense, falar de Remo. Até aqui, 1-1. As equipes se enfrentaram duas vezes até agora na história, empataram as duas partidas, vão empatando de novo e as duas ficando abraçadas na ponta, debaixo da tabela.
1: Olha, Felipe, ouvintes da Rádio Centro-Oeste, da Rádio Clube, Roberto, Jair. A Chapecoense iniciou o jogo meio morno. É, não veio com aquela vontade que veio contra o Botafogo. Aí precisou tomar o gol para começar a reagir. Reagiu, aos 25 empatou. A estatística dos números mostra um jogo estranho. A Chapecoense tem 3 impedimentos e o Remo não tem nenhum. E os 3 impedimentos da Chapecoense, um seria pênalti, os outros 2 possibilidade de gol. E o Remo tem 7 escanteios, Felipe, e a Chapecoense nenhum escanteio. Faltas cometidas, 2 do Remo e 6 faltas da Chapecoense. 8 faltas num tempo, realmente é um jogo bem tranquilo. Posse de bola, a Chapecoense estava tendo menos até uma altura, depois dos 40 ela conseguiu dar uma recuada também, né? E aí o Remo atacou novamente, mas foi 51% a 49%. A Chapecoense um pouquinho a mais de posse de bola. Chute a gol, a Chapecoense 4 e o Remo 3. Poderia ter vencido o primeiro tempo, sim, pela jogada criada, mas o que preocupa é quando o contra-ataque do Remo, em 2-3 possibilidades e bem no final do primeiro tempo, poderia ter virado. A importância do segundo tempo é colocar um novo ritmo, mais ânimo, e os jogadores estão um pouco desaparecidos. A gente sabe que talvez é um cansaço da última quinta-feira, né? E se nós olhar, o jogo foi tenso mesmo. Mas a Chapecoense vai ter que talvez mexer novamente no meio de campo. Eu não sei por que no... Eu sou mais Jean Carlos para esse jogo de hoje. Talvez o técnico dê mais uma oportunidade, mas eu colocaria ele no segundo tempo para pôr um pouco mais de correria. E a gente falou do centroavante, né? Neto Pessoa fez o gol. Lógico, o mérito é do Bruno Pacheco, que fez a baita jogada. E ficou fácil de fazer o gol. Mas vamos na torcida de que o técnico realmente faça alguma mudança e que a Chapecoense vença esse jogo e aquilo que a gente falava de voltar no páreo e ainda, quem sabe, sonhar em não cair.
0: Sadio, uma perguntinha por aqui, porque a gente falava até pouco tempo de jogar com Jean Carlos e Giovanni Augusto juntos. Eles estão juntos agora, né? Mas lá no banco de reservas.
1: É, eu sempre digo de que meio tempo cada um, né? Agora, a gente não sabe, talvez, nos treinos, como é que tá. O Giovanni Augusto tá bem abaixo do ano passado. Ano passado, ele levou o time praticamente nas costas pelas jogadas, gol e a importância que ele teve. Esse ano, lógico, ele tinha se machucado e não voltou como precisa ser. Mas também a gente tem que lembrar que a série, ano passado era Série B, esse ano é Série A. Você encarar os clubes de Série A e achar que com a idade que eles têm, são dois veteranos, né? Conseguir fazer muita coisa também não dá para esperar. Mas são dois jogadores importantes e que precisam mostrar aquilo que eles sabem fazer, que é o bom futebol.
0: Muito bem, intervalo de jogo 1-1. Roberto Lorenzon, Fáquio, só vocês viram ali da Arena Condá, que está recebendo mais uma vez um bom público. Até comentava antes, Chapecoense, quando joga em casa, sempre uns horários às vezes um pouco esquisitos, né? Esses jogos maiores, principalmente. Hoje não é um grande jogo, mas é um horário das 6:30, mas a gente teve um jogo às 6 da tarde contra o Botafogo no meio de semana. Bom público, Roberto, e o que só você viu aí da beira do gramado, Fáquio?
2: Muito bem.
3: Pois é.
2: Fala, Fátio.
3: Pois é, e eu acho que para mim, os grandes destaques desta partida de hoje, também desse primeiro tempo, espero que continue assim, o Bruno Pacheco, um dos grandes destaques da partida, e o próprio Enio, né, que tem uma movimentação muito boa, tanto pelo lado esquerdo quanto pelo lado direito. Um jogador que se movimenta bem, abre espaço e os jogadores, como é o caso do próprio Marcinho, consegue chegar. E também o Bruno Pacheco, que não marca tanto, mas sim um jogador que tem condições, sobe e consegue fazer a jogada. Então, eu na minha opinião, destaques desse primeiro tempo: Bruno Pacheco, Enio, Marcinho e também não deixando o Neto Pessoa de fora, porque ele estava lá no local certo, na hora certa para fazer o gol do empate da equipe da Chapecoense.
2: Muito bem, os jogadores já estão aqui na posição ali para começar o jogo. Começou a chover, afugentando o torcedor aqui. Olha, eu acredito em torno de 9.400, 9.700 torcedores por aqui, aproximadamente entre 9.500, de 9.300 a 10.000. Mais ou menos, esse é o público presente aqui na arena, no nosso olhômetro aqui da cabine.
0: Roberto,
2: oi.
0: Posso te fazer uma pergunta?
2: Pode, vai começar o jogo, hein?
0: Tu vai levar o Neymar ou não vai levar pra Copa?
2: Ai, ai, ai, ai, ai. Já eu falo, hein? Já eu falo. Vai começar o segundo tempo, nenhuma alteração, nem na Chapecoense, nem na equipe do
4: Roberto.
2: Rio. Oi. Só um minutinho aí, vai começar o segundo tempo aqui na Arena Condá. Tudo aqui de um lado, tudo aqui do outro. Saída de bola agora pertence à equipe da Chapecoense. Os detalhes ali é que começou a chover, aí afugentou o torcedor de um lado, o torcedor do outro, o pessoal retirando. Quando apita o árbitro, começa o segundo tempo. Aí fala, eu vou falar o seguinte: para mim, levaria o Neymar mesmo com todos os problemas que ele tem. Fala, Sadi.
1: Jogo de Atlético Paranaense e Flamengo, Ancelotti assistindo ao vivo, né? Imagina a cabeça do cara, né? Também. Mas já deve ter definido, né? Eu acho que leva o Neymar, sim.
2: É, eu acho que vai ser muito difícil ele não levar o Neymar. Pelo fato, ele não vai querer se queimar e tal. E mesmo que ele não jogue lá, pelo menos estando lá, espero que ele contribua com alguma coisa, porque aí, quem sabe, possa talvez trazer mais esperança para a seleção brasileira. Vai sobrando a posse de bola na dividida ali, jogador Camila, a bola vai sendo para lance lateral. É reposição de bola. Estamos na etapa complementar, etapa derradeira. Deu uma pancada, não é aquela pancada, é uma, digamos assim, uma garoa um pouco mais forte. Aí tirou grande parte do torcedor lá da geral para vir aqui para a coberta. Arranca pela ponta esquerda, lá vem a Chapecoense. Olha a chance, pode pintar, bateu pro gol!
4: do Verdão! Jogada fulminante lá pela esquerda, cruzamento, veio o corta-luz, Carvalheira meteu a bola para a rede, vira que vira! Um minuto passado na etapa complementar, etapa derradeira, mexe com o torcedor, mexe com o placar. 2 para Chapecoense, 1 para o Remo. O detalhe do gol, Jair Pátio.
3: A bela jogada pela esquerda, estava sozinho, sem marcação, conseguiu chegar até a área. Não foi Fominha, tocou para trás, o Enio não foi Fominha, deixou a bola e Cavalheira, com chute preciso, fazendo 2-1 Chapecoense. Que jogada inteligente dos 3 jogadores, hein?
4: Jogada bem trabalhada e olha, era tudo que o torcedor queria nesse começo de segundo tempo. Olha o lançamento, lá vem agora o time do Remo, corte feito. Vibra também Bruno Leonardo. Eu quero ver você, Bruno Leonardo. Nós vamos ter que fazer daquele de novo risoto, aquele risoto de jacaré que já saboremos juntos. Vamos de novo, na Série B nós vivemos isso, a sua vibração, a sua intensidade, a sua liderança, é isso que precisa esse grupo. Lá vem o Marcinho, fez a tabelinha, que boa bola agora, Cavalheira, de volta para Marcinho, lá na ponta esquerda, invadiu, foi pro lado esquerdo, veio o cruzamento, passa por todo mundo, sobrou agora para Marcos Vinícius, tocou, adiantou demais, tocou, corte feito, salva a zaga da equipe do Remo. Felipe Eduardo, esse gol muda a tônica também na tabela de classificação, ou ainda a Chapecoense mantém a lanterna da Série A?
0: Roberto, agora a Chapecoense chega aos 12 pontos, os mesmos 12 pontos do Remo, né? Estou aguardando aqui a atualização completa para ver bem essa definição. Mas o saldo de gols da Chapecoense é um pouco inferior. O Remo tem menos 10, a Chapecoense tem menos 12. Se a Chapecoense fazer mais uns 2 gols, quem sabe sai dessa lanterninha.
4: Muito bem, então, no critério de desempate, a Chapecoense está ainda atrás da equipe do Remo. Sadilink, 3 minutos e meio, etapa complementar, um gol importantíssimo no momento, importante no jogo.
1: Olha, Roberto, muito importante fazer o gol aos 1 minuto de jogo da virada, e agora é só cuidar, né? Não tomar o gol de empate meio, né, na sequência, administrar o jogo, mas também não recuar, né? Precisa fazer, quem sabe, mais um, equilibrar aí a marcação. Mas o grande erro da Chapecoense, geralmente quando sai em vantagem, é recuar.
0: E apenas confirmando por aqui, Roberto, a Chapecoense exatamente continua na 20ª colocação por causa do saldo de gols. Até aqui o Remo marcou 17 gols e sofreu 27 no Campeonato Brasileiro, enquanto a Chapecoense marcou 16, mas sofreu 28. Ou seja, o Remo tem um saldo de menos 10 e a Chapecoense tem um saldo de menos 12. Se a Chapecoense fizer mais um golzinho, empata tudo daí. Aí fica menos 11 para cada lado. Se o Chapecoense fizer mais 2 golzinhos, aí sim passa o Remo na tabela de classificação.
4: E olha, daí dá para ver o critério, que é o outro critério, que é ali do saldo de gols agora, mas pode daqui a pouco no confronto direto, não sei qual é o critério do desempate aí, pode fazer com que a Chapecoense saia da lanterna hoje ainda.
0: É vitórias, melhor saldo de gols, depois são gols marcados.
4: Olha o cruzamento na boca da orelha, a chance, vai marcar gol do Remo! Bola batida lá na direita, deu rebote, o goleiro Anderson por ali, livre no segundo pau. Tavalini tocou para a rede, empata o jogo. Que castigo aos 5 minutos da etapa complementar, etapa derradeira. Empata tudo igual. Agora é tudo de novo. Correr atrás de novo do prejuízo, correr atrás do marcador. Vamos ver se ele estava no impedimento ou não. Para mim estava na posição legal. O Jajá, camisa número 37, que fez o gol. Portanto, empata, tudo igual. Vamos ver aí o assistente. Por enquanto ainda não correu para o centro do tapete verde, pelo menos. Mas o árbitro está correndo ali. Vamos ver, para mim, ô Jair, é gol legal ou não, hein?
3: Para mim é gol legal, Roberto. Mas a falha mais uma vez da Chapecoense. Aquela mesma falha que aconteceu no primeiro tempo, naquele gol onde houve a bola parada, agora aconteceu no contra-ataque da equipe do Remo. Cruzamento na área, ninguém na marcação, já estava sozinho para fazer o segundo gol da equipe do Remo e o empate.
4: Que boca que você tem, hein, Sadinho? Que boca, hein? Calcule fazer isso, hein?
2: É, o Chapecoense desempata e toma o gol aí numa disciplência, e vem de novo agora com falta lá do Neto Pessoa. Teve uma pancada de chuva mais forte agora, mais intensa, na jogada por ali. E olha, você vendo isso, Sadi Link, realmente você falou, hein? Era a Chapecoense não podia errar e acabou errando, hein?
1: Olha, Roberto, é lamentável, né? Não vamos criticar o goleiro que no último jogo ele fez milagre, mas faltou experiência nesse lance. Talvez pela chuva, campo molhado, né? Mas é uma pena, né? A Chapecoense, quando ela vai pro equilíbrio do jogo, e pode ver que vários jogos do Campeonato Brasileiro aconteceu isso.
4: Lá vem a Chapecoense, agora Marcinho, e bateu a grande área lá do esquerdo, dominou, ajeitou, preparou, bateu direto, defende o goleiro, Marcelo Rangel no canto da defesa, faz
2: defesa importante agora, complementa, Sadi.
1: É vários jogos que ela era e tomou gol, mas vamos dar confiança, vamos virar igual.
2: Vamos virar de novo. Lançamento agora, corte feito do Bruno Leonardo para escanteio. A bola aí no pé de novo ali do atacante Aleph Manga. Escanteio para a equipe do Remo. 7 minutos e 20, etapa complementar. 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Se segura Verdão, tem escanteio. O time do Remo não tem pressa nenhuma lá para a cobrança do tiro esquinado na ponta. Vai para a cobrança agora, se segura Verdão. Partindo para o lado direito, bola viajou na boca da área. Tentou ali o próprio jogador da equipe do Remo, tirou para lance lateral. Olha, o zagueiro veio aqui, o Marlon acabou tocando. Na verdade era o Chamba. Chamba bateu a bola para a linha de lado, de lateral para a equipe da Chapecoense. 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Patrick abrindo, entregando agora para Vitor Bueno, de novo a Chapecoense, vem desafogando por ali, recebe a posse de bola, abrindo aqui na esquerda para o Jajá, autor do segundo gol da equipe do Remo. Volta de novo ali para o Vitor Bueno. Vitor Bueno toca a bola para Patrick, fez a tabelinha, recebe de volta, começa a jogada, estica a bola aqui na ponta esquerda para Mike. Mike, roubada de bola do Enio, é 3 contra 3, lá vai o Enio, dominou, ajeitou, soltou para Marcinho de frente do jeito que gosta, invadiu a grande área, foi pro fundo do campo, lá vai ele, bateu para fora! Fez tudo certo, jogou para fora! Tiro de meta, ô Jair!
3: Jogada trabalhada mais uma vez do Enio pro meio campo, viu o Marcinho que podia chegar, o Marcinho chegou, só que talvez o Marcinho podia, em vez de chutar, ele fez tudo certo, só que no último lance acabou errando. Acredito que se ele toca essa bola para trás, tinha o Enio e mais o Cavalheiro aí, podia dar melhor chance de gol do que aquela criada por ele mesmo.
2: 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Alô, meu amigo Mário, alô, Leno, toda a rapaziada lá da Hidro Industrial. 9 minutos e 45, etapa complementar, etapa derradeira. 2-2 é o placar do jogo. A região inteira ligada com a gente. Vai trabalhando a posse de bola, o jogador Jajá. Toca mais atrás, caiu no terreno, pediu a falta, entregando agora para Patrick para Jajá, vai levantando de novo, ele toca a bola na tabelinha, recebeu ali o jogador Zé Wilson, fez o toque agora na ponta esquerda, está recebendo ali o Mike mais atrás ali para Patrick, tentou a devolução ali com o próprio jogador ali, era o Vitor Bueno, epa, e a bola vai de novo para ali, tem o toque, faz o toque lá na frente. A bola sendo jogada agora para lance lateral. A arbitragem disse que não saiu no lance anterior e agora é lateral. E é para a equipe da Chapecoense. Ele marcou falta. Falta no sistema defensivo para a equipe da Chapecoense. E a gente dá aquele tempo para a bola para girar tempo e placar do futebol. Campeonato Brasileiro Série A Arena Condá em Chapecó. Na noite desse domingo, dia 17 de maio, chegamos a 10 minutos e 50, quase 11 da etapa complementar no placar. 2 Chapecoense, 2 para o Remo. Central da bola, Felipe Eduardo.
0: E tem gol no Campeonato Brasileiro da Série A, o Atlético Paranaense faz 1-0 no Flamengo com 10 minutos de jogo. Agora são 17 jogados. O Atlético vai vencendo pelo placar de 1 a 0 e vai subindo ainda mais na tabela de classificação. É o quarto colocado com 26 pontos, o Flamengo é o segundo com 30. No Campeonato Brasileiro da Série B, teve gol do Atlético Goianiense contra o Criciúma, porém, o gol foi anulado, segue 0 a 0. Também na Série B, o Vila Nova segue vencendo o Avaí por 2 a 0 e o Fortaleza segue vencendo o Ceará por 1 a 0. No Campeonato Brasileiro da Série A também segue Bragantino 1, Vitória 0. Lembrando que o próximo...
4: Marcinho foi pro fundo do pango, cruzamento, a bola saiu, a arbitragem disse que a bola saiu, que pena que a bola saiu ali, o Neto Pessoa tava chegando já na cara do gol. Complementa, Felipe.
0: Lembrando que o próximo jogo da Chapecoense é quarta-feira contra o Novo Horizontino. Jogo lá no interior paulista, válido pela semifinal, jogo de ida da semifinal da Copa Sul-Sudeste. Nesta quarta-feira, lá no interior paulista, depois a volta na quarta-feira subsequente, dia 27, em Chapecó, na Arena Condá. A outra semifinal da Sul-Sudeste é entre Volta Redonda e Avaí. E teve gol no Campeonato Brasileiro Série B, o Ceará empata, Ceará 1, Fortaleza também 1. 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
4: 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Estamos no microfone do 104.3 da Clube, no site Roberto Lourizão, na região inteira ligada. Tem mudança na equipe do Remo, número 14, Jair, quem é?
3: O 14, já vamos lá. 14 é Leonel Pico.
4: Leonel Pico.
3: Pico.
4: Muito bem. E o número 26?
3: 26... é David Braga.
4: David Braga. Muito bem. Saíram Vitor Bueno e Patrick, Patrick. Na equipe do Remo. 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Desce a Chapecoense lá pela ponta direita. Recebeu a passe de bola, Neto Pessoa. Faz o levantamento na boca da área, tira o zagueiro. Sobra a passe de bola mais uma vez ali para Marcos Vinícius. Recua a bola, entregando para onde estava colocado ali o jogador. Doma no meio para Camilo. Camilo para Enio. Enio dominou para Camilo de primeira. Lá na esquerda, entregando para João Paulo. Faz o levantamento na boca da área. Tira a zaga da equipe do Remo. 14 minutos, etapa complementar, e vem o Remo agora na velocidade. Lá vem a tentativa ali do Jajá, bateu na perna do Doma, volta pro próprio Jajá, lado esquerdo. Apresentou-se ali o jogador Verso, preparou ali, mais uma jogada, tenta a jogada da equipe do Remo, volta mais atrás, a primeira apresentação do jogador Pico entregando ali pro Braga agora mais atrás, começa tudo de novo na jogada com ele, o jogador Mike. Sadilink, a tônica do jogo, quase 15 da etapa complementar, 2-2.
1: Olha, a Chapecoense iniciou com o gol da virada, logo em seguida, numa falha, tomou um empate. Aí passou uns minutos meio, acho que meio tonto, né? E agora recuperou, mas quando o Remo chega, parece que sempre é preocupante. Chapecoense precisa retomar o meio de campo. Precisa começar a trabalhar a bola mais, é muita correria, e talvez o técnico já possa estar preparando o Giovanni Augusto, Jean Carlos, alguém aí pro meio de campo.
4: Tá movimentando o banco da Chapecoense, agora vamos ver aí, parece que tá vindo Ítalo, é um deles, hein? Dá para ver daqui, Ítalo é um dos que pode se movimentar na equipe da Chapecoense, já vai ser feita a mudança daqui a pouco. Ítalo vem aí. Lá vem a bola para onde está colocado agora o jogador Bruno Pacheco. Bruno Pacheco no meio se apresenta ali para Carvalheira, para Bruno Pacheco. Está 2-2 o placar do jogo. Chegamos a 16 minutos da etapa complementar, etapa derradeira. 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
0: Tem gol.
2: Enio vai trabalhando, entregando para Marcos Vinícius, retrocede a bola para Enio. Tem gol balançando a rede balança, diga aí.
0: É gol no Campeonato Brasileiro Série B, o Criciúma abre o placar. Criciúma 1, Atlético Goianiense 0 aos 14 minutos do segundo tempo.
2: Muito bem, vai mexer já já a equipe da Chapecoense. Lá pela direita, cruzamento, passa por todo mundo, chegou, tentou de cabeça, teve desvio para a linha de fundo, escanteio. Voltando com toda a emoção da Chapecoense. 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Escanteio para a Chapecoense. Eu tenho entalado aqui de novo o grito de gol para a Chapecoense. Vai mexer então, Jair, a entrada do Ítalo, saída do Marcinho, confere.
3: É isso mesmo.
2: Entra, muito bem.
3: Então o Ítalo e sai Marcinho.
2: Escanteio para a Chapecoense lá no lado direito, no lado esquerdo, hein? Escanteio para a Chapecoense. 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Partido para a bola, vem o primeiro, passou, vem o segundo, faz o levantamento, a bola viajou, tentou ligar, passa por todo mundo, vai na outra extremidade, vai ficar com a posse de bola com Marcos Vinícius, fez o levantamento, tira de soco o goleiro, rebote lá, para que a Varela faz o levantamento de novo no segundo pau, tenta de cabeça, afasta o próprio jogador, já vem com esse, tira essa bola e pode armar um contra-ataque, chega legal ali o Bruno Pacheco, dá um lençol mirabolante para cima do adversário, sem querer, hein? Sem querer, querendo, parafraseando aqui o Chaves, né? Foi sem querer, querendo, mas ele fez. Fez bonito, a galera gostou. Deu certo o efeito ali da lei da física. No tempo que a gente estudava lá no colégio, a gente sabe que tem a lei da física, que a bola pode fazer isso. Muitas vezes, o improvável pode acontecer. Camilo faz o lançamento lá para Ítalo. Corte feito na trajetória da bola. Vai na outra extremidade. Ítalo protege. Apenas é lance lateral para a equipe da Chapecoense. 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Lateral, Bruno Pacheco vai repor a posse de bola. Vamos chegar a 19 da etapa complementar. Já tocou, já recebe de volta lá. Carvalheira volta de novo para ali no meio. Chega no pé do Camilo. Camilo agora para Carvalheira. Carvalheira vai trabalhando. Tem o Doma mais à frente. Ele recebe. Estica a bola para Marcos Vinícius. É na verdade o Enio quem recebe. Enio domina. Fez a tabela de corte errado. Corte feito ali do jogador da equipe do Remo, Wellison. E vem contra-ataque agora para a equipe do Remo. Aqui para a esquerda, tendo trabalho. Cai no terreno. Vai marcar falta e vai dar cartão amarelo para o jogador Camilo, que pegou o Jair. Cartão amarelo bem aplicado ou não, hein?
3: Bem aplicado, né? Cartão amarelo, falta bem marcado e cartão amarelo bem aplicado, então, pro jogador da Chapecoense.
0: Tem gol.
2: Eu acho que você vai ter que se proteger mais ainda aí com a capa lá debaixo, porque essa chuvinha ali também, não sei se você chegou a ser molhado ou não, mas vem de novo agora a equipe, segura lá um pouquinho. Cruzamento do ataque agora, olha o perigo, corte feito no rebote para a equipe do Remo, bola batida, salva a zaga da equipe da Chapecoense, bate e rebate. Vem ali o jogador Wellington. Tem gol balançando a rede, informa Felipe.
0: O Atlético Goianiense empata o jogo. Criciúma 1, Atlético Goianiense também 1, em questão de 2 minutinhos. Já seu empate na Série B.
2: 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Vem a bola com a tentativa do trabalho do jogador já já. Foi desarmado. Sobrou posse de bola agora para Enio. Vai invadindo pelo meio. Dominou. Tocou errado. Tocou errado essa bola para o Neto Pessoa. E vem contra-ataque agora. Corte feito providencial ali do jogador João Paulo. João Paulo recua a bola entregando para Bruno Leonardo. Mas olha, se ele acerta esse passe, deixava o Neto Pessoa na cara do gol para partir para o abraço e para comemorar. 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Estamos na etapa complementar, etapa derradeira. E a gente dá aquele tempo para a bola para girar, girar. Tempo e placar do futebol.
0: Música.
4: Deu certo a jogada para Bruno Pacheco no passe ali, fez o toque entregando para Ítalo, vem o levantamento forte demais, passa por todo mundo, vai na outra extremidade, vem o Jajá para tirar por ali, complementa mais atrás agora com David Braga e tem jogador caído aí, Marcos Vinícius cometeu a falta, confirmando para você, estamos a 21 minutos e 20, etapa complementar, etapa derradeira no placar, 2 Chapecoense, 2 pro Remo, central da bola Felipe.
0: Fim de jogo no Campeonato Brasileiro da Série B, o Avaí perde fora de casa para o Vila Nova pelo placar de 2-0. Também na Série B, Criciúma e Atlético Goianiense vão empatando em 1-1, assim como Ceará e Fortaleza. Na Série A, o Atlético Paranaense vai vencendo o Flamengo pelo placar de 1-0 e o Bragantino vai vencendo Vitória também pelo placar de 1-0. Com o resultado parcial de Chapecoense 2, Remo também 2, a Chapecoense segue na zona do rebaixamento. São 10 pontos conquistados em 15 jogos. O Remo é o 19º, uma posição acima da Chape, tem 13 pontos conquistados em 16 jogos. Lembrando que a Chapecoense tem um jogo atrasado ainda para repor contra o Bahia. O jogo é fora de casa e ainda antes da pausa para a Copa do Mundo, enfrenta o Palmeiras e também enfrenta o Cruzeiro os próximos dois jogos, primeiro o Cruzeiro, depois o Palmeiras, ambos fora de casa. Tem gol no Campeonato Brasileiro da Série B, o Ceará faz 2-1 no Fortaleza, Ceará 2, Fortaleza 1. 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
4: Atenção, Litro dominou, ajudou, bateu pra fora! Recebeu a bola açucarada, redonda. Ele disse, faça. O passe foi perfeito, magistral. Faça, faça, menino Ítalo. Botou pra fora a esquerda da neta. Perde um gol incrível, Jair.
3: É, tudo que você falou, Roberto. Ele perdeu o gol mais feito de toda a partida. Ou dos últimos jogos, né? Tava sozinho, era escolher o canto e chutar. Acabou chutando e muito alto. Aí, sem nenhum problema, acabou perdendo um gol praticamente feito.
4: É um gol que não pode ser perdido e desperdiçado de jeito nenhum. Mas vem de novo, chapéu de corte feito na trajetória da bola. Corte lá do Marcelinho. Providencial na posse da bola. Recupera mais uma vez Chapecoense com Carvalheiro. Carvalheiro entregando lá na posse. Opa, foi puxado, foi agarrado. É falta. E vai pintar cartão, hein? Cadê o cartão? Cartão amarelo para o jogador da equipe do Remo. E a tônica do jogo, Sadilink, 24 da etapa complementar, 2-2.
1: Olha, um gol desse não pode perder, né, Roberto? Tudo bem, o menino é novo e tal. Já tinha o lance do Marcinho antes dele sair, se ele não fosse Fominha, poderia ter virado novamente. Mas tem que aproveitar esses lances, porque daqui a pouco o Remo chega e não perdoa. Temos que fazer logo um.
4: 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Falta para a equipe da Chapecoense. Se não deu antes, quem sabe agora. Bola curtinha. Enio recebeu, dominou, lá vai ele. Faz o levantamento, se projetou, subiu o goleiro, tira de soco. Rebote, a bola está viva ainda. Chega para ali, bola inspirada. Corte feito. Sobra a posse de bola para a equipe da Chapecoense. 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Bruno Leonardo entregando agora para Doma, aperta a marcação, livra-se do primeiro marcador, mas vem aí, invertendo a jogada, entregando lá para estar colocado ali o jogador João Paulo agora para tentativa do passe ali, errou agora o Bruno Pacheco, lateral para a equipe do Remo. Quando vai mandar cobrar mais atrás essa cobrança aí, ele é muito, digamos assim, que é lá milimetricamente, quer seja onde que a bola saiu. Estamos na etapa complementar, etapa derradeira. Já se passaram metade desse segundo tempo. E essa nhaca que tem aqui, vamos chamar de nhaca, porque ainda a bola não entra para fazer o gol da vitória, hein? Vem de novo, tentativa lá do jogador. É o agora. Está marcado impedimento. Está marcado. O Ítalo estava na posição irregular, né, Jair?
3: Exatamente. O Ítalo veio de estava na posição irregular, voltou para a posição boa, mas ele já estava vindo. Por isso foi marcado o impedimento dele, né? Tinha ido e voltado. Essa foi a questão.
2: Nesse momento, dos 71 minutos da partida, o torcedor canta: vamos, vamos, Chape. É importante o torcedor jogar junto. É importante o torcedor acreditar. Eu sempre disse, jamais deixei de acreditar. Ítalo toca na bola, brigando pela tentativa de comendo, bater na perna do adversário. Na perna não pegou, no rosto ali do adversário. Volta a bola para Carvalheira. Carvalheira para João Paulo. João Paulo vai trabalhando, a passeira para entregando para Carvalheira, para João Paulo. No campo de defesa, faz a intenção. Tentativa no ataque. Vai com o Enio. Enio agora fez a tabelinha de novo com o toque de bola. Volta mais uma vez com Neto Pessoa. Está pedindo ali, já está mais recuado o jogador da equipe da Chapecoense. Vai mexer a Chapecoense. Vai vir aí, número 37 e também número 20. Duas mudanças. Vem a bola para o Vitor. Qual é o Marcos Vinícius? Marcos Vinícius toca na bola entregando para João Paulo. João Paulo deu errado ali. Ô, meu filho, bola tocada para Lef Manga. Dominou, acabou caindo, se jogou no chão, perdeu o tempo da bola por ali. Arreca no contra-ataque, lançamento agora para Ítalo. Ítalo tentou de cabeça, jogou bola para o meio. Para ninguém, tira o zagueiro por aqui. Sobra a posse de bola agora para o jogador, o Chamba. Chamba volta mais atrás no campo de defesa. Mas não pode errar um passe desse. Olha, isso é infantil, errar um passe desse, hein, Jair? Não pode, hein?
3: Exatamente, não pode errar um passe desse. Tem que tocar bola, profissional. Concordo, se fosse um jogador amador, mas tá treinando. O trabalho dele é esse, não pode errar. Vem aí, Jean Carlos e também Walter Clara.
2: É o Walter Clara que vai vir aí também? Não, é o número. Exato. 31. É o 31, não é o 37. Confere para mim aí. Talvez onde que você está lá, não consegue Garcês. Visualizar. É o número 31. Deve ser o Garcês.
3: Garcês, eu confundi mesmo. Para o 37, para o 31. É Garcês que vai aí e o Jean Carlos.
2: Você está no lado oposto, por isso que às vezes não consegue ver direito a visualização da camisa por ali. Agora sim, Jean Carlos entra, sai o Enio, é isso?
3: É isso mesmo.
2: Enio deixa o gramado. Vamos ver agora quem vai. Muito bem, o Jean Carlos aí agora. Vai tirar o Doma. Vai para tudo ou nada agora. Vai tirar um zagueiro. Vai colocar mais um atacante. Vai ser o Doma. A opinião sua. Aos 28 minutos, quase 29 da etapa complementar. Sadilink. Sai o Enio. Entra o Jean Carlos. E vai ser o Doma. Entra o Garcês aí. A opinião sua. Vai mudar o padrão de jogo, talvez o esquema?
1: Olha, Roberto, vai para cima para pelo menos tentar virar, né? É um risco daqui a pouco de abrir o time e tomar o contra-ataque e perder o jogo. Mas nessas alturas do campeonato, o empate não é bom para Chapecoense nem para Remo. Então, o que o técnico fez? Coloca o time mais avançado. O Jean Carlos mais na correria, né? Velocidade e tentar a vitória. É isso aí mesmo.
2: Escanteio para o time do Remo na ponta esquerda, vai partindo para a bola. Tem o levantamento, o chuveiro na boca da área. Tira a zaga da Chapecoense. Vai mexer o Remo também. É o número 2, está se preparando. Aleph Manga recebeu, fez o cruzamento. Olha o perigo para aí, bateu. Para fora, linha de fundo. Tiro de meta. A impulsionada do jogador foi fantástica. Subiu sozinho nas costas mais uma vez. Ufa, lá escapamos dessa, hein, Jair Fátio?
3: Exatamente, mais uma vez. A Chapecoense não tá precisa marcar melhor, né? Essa foi uma falha de marcação mais uma vez. Quem vai chegar aí vai ser o número 2, né? Da equipe do Remo. Número 2 é Marcos Alexandre.
2: Marcos Alexandre vai entrar no jogo também da equipe do Remo. E a gente dá aquele tempo para a bola para girar tempo e placar do futebol. Etapa complementar, etapa derradeira. Chegamos a 30 minutos e meio na Arena Condá, Campeonato Brasileiro. 2 para Chapecoense, 2 para o Remo. Central da bola, Felipe.
0: Nessa rodada, 16ª do Campeonato Brasileiro Série A, o Atlético Mineiro venceu o Mirassol por 3-1, o Internacional fez 4-1 no Vasco, o Fluminense fez 2-1 no São Paulo, Palmeiras e Cruzeiro empataram em 1-1, Fora de casa, o Curitiba bateu o Santos por 3-0. O Botafogo fez 3-1 no Corinthians. Bahia e Grêmio empataram em 1-1. Neste momento, ainda jogam Bragantino e Vitória. O Bragantino vence por 1-0. O Atlético Paranaense vai vencendo o Flamengo pelo placar de 1-0. Meio de semana tem Copa Sul-Sudeste. A Chapecoense vai até o interior de São Paulo para enfrentar o Novo Horizontino no jogo de ida da semifinal. A volta é na outra quarta-feira, dia 27, contra o Novo Horizontino em casa na Arena Condá. 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
2: 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Você que está no 100.9 da Rádio Centro-Oeste, nesse domingão, na noite desse domingo. Você ligado na Clube no 104.3, você no site Roberto Lorenzão. Muito obrigado a todos que estão prestigiando sempre no Futebol Show para você. Quero o melhor. Então, bola rolando para Chapecoense. 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Lá vem a bola com Camilo. Camilo para Jean Carlos. Jean Carlos aqui pela extrema direita, recebeu, dominou, chamou de meu bem, parou, não tinha ninguém por ali para fazer o passe. Demorou. Tocou agora para Marcos Vinícius, agora para Jean Carlos de novo. Vai inverter para Bruno Pacheco. Demorou para fazer o passe ali. Mas também foi muito lento, né? Neto Pessoa no lance. Lá vem Bruno Pacheco, já fez a ligação, entregando lá na ponta esquerda, vem cruzamento na boca da área, tenta liga, mas passa por todo mundo, salva o goleiro, faz a defesa em dois tempos, faz gracinha lá, o Marcelo Rangel, querendo fazer gracinha. 33, etapa complementar, 2-2, Sadilink, a tônica do jogo.
1: Olha, Roberto, a gente vê que o Jean Carlos está procurando o jogo e até agora com dois centroavantes, a bola vai ter que chegar na área, né? Porque se querem fazer o gol, só que também não, estou muito apavorado, né? Querem fazer ligação às vezes da zaga direto pro ataque, tem que trabalhar a bola.
2: Vai mais uma vez o time do Remo lá pela direita, recebe a posse de bola, Marcelinho tenta a jogada, quem estava por lá também é o David Braga, inverteu a jogada, domina a posse de bola, agora o jogador Chamba abrindo aqui no lado esquerdo, vem com a posse de bola o jogador Mike para, pisa na bola, retorna por ali, de novo, jogador Chamba de novo, para Mike, fez a enfiada de bola na tabelinha, recebeu, olha o passe, cruzamento, feito, olha o perigo para ali, de cabeça, tocou na bola, não conseguiu se impulsionar certo ali, jogador Marcelinho, a bola vai na outra extremidade, lateral para a equipe da Chapecoense, 2-2 é o placar do jogo. 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Vem a bola com o jogador Garcês, falta em cima dele, é falta para a equipe da Chapecoense. 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Marcos Vinícius fez o toque entregando para Jean Carlos, perdeu a bola, recuperou, olha o time do Remo, vai bater para fora, Leone Pico ganhou do Jean Carlos, e aí a sorte para Chapecoense, Jair Fátio, que a pontaria dele, ele não mandou passar lá no Ferreiro.
3: É, realmente. É, teve. A direção dela foi muito longe, né? Ele tentou tomar uma direção e a bola foi conduzida para outra. Então não teve boa precisão o jogador da equipe do Remo. Mas o Jean Carlos está deixando a desejar nesses minutos que entrou. Não conseguiu fazer uma jogada até então.
2: Lançamento lá para Carvalheiro, no bico da entrada da grande área. Ele e o jogador, estava lá o Wellison. Corte feito, recupera mais uma vez a equipe do Remo. A Chapecoense está perdendo o meio de campo. Vem a posse de bola agora com o jogador no pico. Pico abrindo lá na direita, para, pisa na bola. Estava lá o David Braga. Tem também o Marcos Alexandre, vai tentar o trabalho por ali, domina a posse de bola, volta ali com o Pico, tenta a jogada, bola inspirada, melhor agora para Camilo.
4: Camilo de primeira para Neto Pessoa. Vai se mandando o Ítalo ali pelo meio. Aqui pela direita tem. O jogador recebe Marcos Vinícius. Preparou a jogada. Preparou, fez o levantamento. A bola viajou na boca da área. Tira o zagueiro. Ninguém no rebote da Chapecoense. Fica com ela agora. Jogador já já. Que enfiada de bola, hein? Que enfiada de bola. Bola boa. Recebeu, dominou aqui pela esquerda, vem descendo perigosamente o Mike, tentou, pedalou pra cá, pra lá, pra cima, pra ali do Camilo, ainda bola com o jogador Mike, retrocede, vai mexer a Chapecoense de novo, tá vindo os números aí, 5 e 70, cruzamento na boca da área, tira a zaga da Chapecoense, volta a bola pra Marcelinho, na direita, mais atrás, pro Mano, tá vindo, tentou a jogada, vem ali, caiu o jogador da equipe do Remo, sobra a posse de bola na ponta esquerda para Mike. Cruzamento, teve desvio, pegou no rosto do jogador Chapecoense e fica caído. Vamos ter as alterações então.
3: Entra João Vitor. Oi? João Vitor, número 5.
4: João Vitor, número 5.
3: Rubens 70.
4: Rubens 70. Vamos ver quem vai sair na equipe da Chapecoense agora, hein? Vai mexer, vai tentar colocar sangue novo. Tá caído jogador da equipe da Chapecoense, Marcos Vinícius, levou uma bolada no rosto por aí. Sadilink, como é que está vendo agora? Momento derradeiro, resto poucos minutos no tempo normal, mais os acréscimos.
1: Olha, colocou um marcador de meio campo e o Rubens o atacante, né, de velocidade. É mais uma tentativa de buscar o gol da vitória, né? Mas corre o risco, que nem eu falei antes. Abrir o time e daqui a pouco o Remo está procurando também uma jogada de contra-ataque, que é a única possibilidade, que também não consegue fazer grandes jogadas, né? Tem que ter esse cuidado. Mas se permanecer assim, Roberto, certamente ano que vem estarão os dois de volta para a Série B.
4: Marcos Vinícius deixa o gramado, que levou a bolada, ficou sentindo por aí no rosto. E também o Neto Pessoa. São as duas substituições providenciadas aí pelo técnico Fábio Matias, da equipe da Chapecoense.
0: 28 de janeiro. A primeira e única vitória do Campeonato Brasileiro da Chapecoense neste ano, Roberto. 4-2 em cima do Santos. Dia 28 de janeiro, a única vitória do time até aqui na competição.
4: E foi contra o Santos, né? De virada naquele épico resultado de estreia. E vai mexer também o time do Remo. Já já você informa. Mike fez a jogada pela esquerda para o time do Remo, tabelou por ali com o Aleph Manga. Volta mais atrás. Jair confirma para mim os números 33 da equipe do Remo e o 99 da equipe do Remo.
3: 33, Diego Hernandes.
4: E o Diego, 99. Diego, peraí. Diego Hernandes.
3: É o 33.
4: Muito bem. No, e o 99.
3: Poveda.
4: Poveda. Muito bem. São as duas mudanças também na equipe do Remo na partida. Estamos a 39 minutos e 15. Etapa complementar, etapa derradeira. 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Quem é que saiu aí da equipe do Remo? Um deles foi o Jajá, que foi autor de um dos gols da equipe do Remo. Bola lançada aqui na ponta. Protege ali o jogador da equipe da Chapecoense. Já vem. Triba a posse de bola, o jogador João Vitor. João Vitor descarregou. Ninguém do ataque da Chapecoense. A bola vai para a lance lateral, vai reposição de bola. Vamos chegar a 40 minutos da etapa complementar, etapa derradeira. 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Lateral para a equipe da Chapecoense. Agora, capricha ali. João Vitor para repor a passeira, bola para a equipe do Verdão. Ele vai alçar lá na direção do Jean Carlos, tocou de cabeça, corte feito. Vai sobrar a passeira, bola ali para o Ellison. Zé Ellison, mais atrás, entregando para Tchumba. Lá vai o Tchumba. Ele tem é massa bruta, mas é de alta potência ali. João Paulo entrega a posse de bola agora para Carvalheira. Carvalheira gira para cima do adversário. Volta mais atrás de novo ali para João Paulo. João Paulo para Carvalheira, deu de graça. Ô, João Paulo, é o segundo passe errado. Vem a bola agora
2: com o Diego Hernandes, fez a tabelinha de frente, tentou ali o Poveda mais atrás, olha o time do Remo chegando por ali, com precisão, vem a bola, a chance por ali, tentou bater, cruzamento, é gol contra! Gol do Remo, gol contra Bruno Leonardo! Gol contra, 41 minutos, etapa completa.

0: acabou indo pro fundo do gol. Agora, de virada, a equipe do Remo, então, 3-2.
1: Chape toma virada de novo. Sai perdendo e agora começam vaias aqui na arena, hein? Camilo fez a tabelinha para ali, foi puxado, lá vem do novo pela ponta esquerda, Giancarlo foi desarmado, sobra para sair a bola agora para dentro. Fizeram o quarteirão, vem a bola de novo para Cavaleira, de novo para Camilo, fez a inversão de jogada, vai chegar corte feito, chega recuperando, não chegou ali no Rubens, bate na bola, João Vitor, melhor ainda para Rubens, agora recuperou para a equipe da Chapecoense, vai levando, vai se mandando, quem sabe pelo menos um gol de empate ainda, para reverter essa história vergonhosa, agora para João Vitor vai trabalhando a passe de bola, fez o levantamento, não, João Vitor, assim não, 42 minutos, Sadilink. Vaias aqui na arena, Condá para Chapecoense.
2: Olha, Chapecoense cria, tenta, não faz gol, aí um contra o outro, a falha do goleiro, é isso aí mesmo que a gente falava, tem que buscar a vitória, mas também tinha que cuidar no contra-ataque, mas também fazer gol contra dessa maneira, conseguiram dar 2 gols no segundo tempo, né, Roberto? Aí não dá,
1: viu? A bola com o Jean Carlos de novo, entregando para Bruno Leonardo, 43-15, etapa complementar, entregando para Bruno Pacheco lá no lado esquerdo, domina a bola, vai tentar se projetar, limpou o lance ainda ele, dali vai bater a bomba para fora, querer jogar sozinho, teve desvio, ganha escanteio.
3: Roberto?
1: Oi.
3: 9.202 torcedores para uma renda de R$373.580.
1: Canta o torcedor do Remo aqui, vibram aí os 150 torcedores aproximadamente. Escanteio para Chapecoense. Jean Carlos fez o levantamento na boca da área. Bola vai passar, salva a zaga. No rebote, botou para fora agora ali de fundo Garcês. Agora, centroavante que não faz gol, também não é fácil, hein? Ô Jair. Cai agora, vai ser o cai-cai da equipe do Remo. Vai ganhando o jogo 3-2. Não quer se complicar. Olha o Remo. Tá subindo na tabela, hein? Meu caro Felipe, o Remo tá deixando agora quem para trás nessa tabela de classificação. Acho que o Mirassol tá vindo se juntando aí na vice-lanterna, é isso?
3: Exatamente, Mirassol fica com 13 pontos, o Remo sobe para 15 pontos, acaba se afastando um pouquinho, mas continua no meio do balaio. O Remo com esse ponto, esses 3 pontos conquistados, está na 18ª colocação, 15 pontos conquistados. O Remo tem 15, o Mirassol tem 13, a Chapecoense fica com 9.
1: Está fazendo uma campanha vergonhosa na série do Campeonato Brasileiro, hein? A Chapecoense, hein? E a bola, quando está colocando o Bruno, está tomando a posse de bola, tentativa ali do João Vitor. Deu um passe para ninguém, corte feito, sobrando para Cavaleira. Deu certo agora para Ídolo, dominou, bateu. Aí quando não é sorte, não adianta, bater no próprio Garcês, próprio companheiro, atrapalhou. Quando não é para dar certo, não dá certo, não adianta. 5 de acréscimos, vamos até 50 pelo menos para empatar, para não ficar vergonhoso em casa. Hein, Jair Fátio, mais 5.
0: É, mais 5 minutos, né? Eu acho das alterações, o jogo para um pouco, mas é pra falar isso mesmo, pra não ficar vergonhoso. A equipe da Chapecoense é fraquíssima, fraca. A equipe da Chapecoense não tem condições de disputar uma Série A com esse tipo de elenco. Com esse elenco de jogadores, não tem pra Série A. Se ele tivesse na Série B hoje, não estaria em primeiro também.
1: É verdade, hein? Vem a posse de bola, com o goleiro Anderson. Anderson faz o levantamento, tenta a jogada lá no ataque, na tentativa foi desarmado, sobra a posse de bola, ninguém da equipe do Chapecoense, endirou por ali, corte feito do João Paulo e agora atingiu o adversário, vai pintar cartão amarelo para ele, hein? João Paulo também fez uma péssima partida hoje, hein? 46, etapa complementar, etapa derradeira, agora jogadores do time do Remo vão catimbar o que tem de direito e faz parte deles e não adianta, hein? 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Jogo parado, bem aplicado o cartão aí para o jogador da equipe da Chapecoense, Fátio.
0: Falta bem marcada, cartão bem aplicado, não tenha dúvida disso, né? Como você mesmo falou, o jogador não fez uma boa partida hoje, não estava no seu dia, a Chapecoense não estava nos dias para fazer uma boa partida. Eu acho que o bicho talvez tenha modificado.

0: ficado aquela partida de quinta-feira para o jogo de hoje. É, porque a disposição e a vontade da quinta-feira não foi a mesma de hoje. E o próprio Sadi falou isso e eu estou repetindo. Eu acredito que deve ser algo que tenha acontecido com esses jogadores, porque são os mesmos jogadores. Uma que outra peça seria o diferencial dessa partida por aquela.
1: Ah, talvez querendo dizer o seguinte, ó, eu vou completar o que vocês dois falaram. Chapecoense acha que pode ganhar a qualquer momento, fazer gol a qualquer momento. Não adianta. Agora o jogador da equipe do Remo vai fazer uma catimba danada. Teve ali, ô Sadi, você que está com a imagem também lá no estúdio, foi para tão grave assim a agressão do jogador da equipe do Remo ou não, hein?
2: Não, ele baixou a cabeça e o João Paulo acertou a cabeça, mas só encostou, Roberto. Lógico, ele está na dele, né? Está vencendo o jogo, final de jogo. Mas é um time que nem a Chapecoense, você vê um Garcês, que o campeonato inteiro, viu, Roberto? Lembra um gol dele, talvez, desses jogos? Então, quando troca na esperança de querer melhorar, aí você vê entrar cada cidadão aí que não tem condições de Série A. Eles que me perdoem, mas não adianta ter 40 jogadores e quando você precisa trocar... Você não tem ninguém que resolva ou que pelo menos ajude um pouco mais.
1: Dominou Garcês, entregando agora para Rubens. Rubens dominou a jogada por ali, tenta o drible, passou por um, tentou por dois, fez o levantamento, deu de graça para o adversário. Sobra a posse de bola ali, na tentativa do Camilo. Camilo agora de novo para João Paulo. João Paulo para Bruno Leonardo. 48 e 40, etapa complementar. Ele assinalou até 50, mas deve dar mais alguns acréscimos aí, em virtude da paralisação ao atendimento do jogador da equipe do Remo. 3-2 para o Remo. A marca mais um resultado. Como diz o alemão, por enquanto a Chapecoense vai ganhando mais um derrota. A bola com o Jean Carlos entregando para Carvalheira. Carvalheira abrindo agora para João Vitor. João Vitor, lado direito, fez o levantamento na boca da área. Tira o zagueiro. Sobrou o rebote. Garcia bateu. Defendeu o goleiro milagrosamente. Marcelo Rangel, escanteio. A bola aí no cantinho. Na testada lá do Ítalo. Escanteio para a equipe da Chapecoense. Jean Carlos, quem sabe o gol de empate no apagar das luzes, para não ser tão vergonhoso aqui na Arena Condá. Partindo para a bola, fez o levantamento, viajou na boca da área, sobrou para Bruno Leonardo, invadiu o perigo por ali. Jogador da equipe do Remo cai no gramado, está pedindo alguma coisa, mas não tem absolutamente nada. Vai pedir para parar de novo. Ele vai pedir para parar, ele vai ter que dar mais no mínimo 2 minutos. Há 3 minutos aí, o jogador caiu, se jogou, não teve lesão nenhuma por ali. Eu quero a opinião do senhor Jair, você teve falta em cima do jogador da equipe do Remo por aí ou não, hein? Teve nada.
0: Não houve nada, teve nada, Roberto, hein? Não houve nada, ele só se jogou, não houve falta, coisa nenhuma. Mais 2 minutos.
1: Olha, tem que dar mais 3 aí, 2 é pouco, hein? Só na catimba, agora foi quase 1 minuto. Cruzamento de novo da equipe do Chapecoense, bola colocada na boca da área, tentou lá o Ítalo, a bola vai para fora, é só tiro de meta, é reposição de bola. 50 minutos e vamos até 52. O Remo tá na dele, tá fazendo o papel dele, veio para não perder e tá ganhando, hein? Quem diria o time de Belém do Pará? É assim o futebol. Chapecoense tem um velho adágio, quem não faz toma. Tá perdendo mais uma no Campeonato Brasileiro e vai cada vez mais carimbando o passaporte ao retorno para a Série B do Campeonato Brasileiro do ano que vem. Lateral para a equipe da Chapecoense. Prepara-se para a cobrança lá, Bruno Pacheco. Quase 51. Lançamento lá no ataque. Tira o zagueiro. Sobra para passar a bola no lance lateral para a equipe da Chapecoense. Chapecoense está tendo pouco poder de reação. Jogadores da equipe do Remo no banco já dizem que terminou o jogo. Mas aí a bola com Bruno Leonardo entregando para o João Vitor. João Vitor agora mais atrás ali para o goleiro Anderson. Anderson vai se mandar para o ataque. Faz o lançamento. Congestionado todo mundo. Bola levantada ali. Quando a bola vai sendo para lança lateral, o toque do jogador da equipe do Remo. Vai repor o passe de bola João Vitor. Para a equipe da Chapecoense. Tem aqui o Bruno Leonardo. Ele toca na bola. Já são 51 minutos e meio. Etapa complementar. Faz o levantamento na direção da tentativa do Garcês. A bola vai tranquila, tranquila para o trabalho do goleiro. Foi lá, fica com ela, se joga no chão. Marcelo Rangel fica com ela. É posse de bola para o time do Remo. Torcedor do Remo faz a festa aqui. os 150 torcedores aproximadamente cantam mais do que nunca quando apita o árbitro. Fim de papo, termina o jogo e não deu nem 2 minutos de acréscimo, além daqueles que ele prometeu. Mas tá vendo, tio, que Chapecoense não tem o que fazer, hein? Vaias aqui na arena, termina o jogo, fim de papo. Eu creio que os jogadores vão demorar para sair aí, vão demorar para sair. E agora começa então o balanço final.
3: Muito bem, fim de jogo, Chapecoense 2, Remo 3, mais um tropeço da Chapecoense no Campeonato Brasileiro da Série A, mantendo a Chape lá na parte de baixo na tabela, na última colocação da competição. Chapecoense venceu apenas um jogo em 15, na primeira rodada bateu o Santos, depois foram 6 empates, 8 derrotas, 16 gols marcados, 30 gols sofridos até aqui da equipe aqui do Oeste Catarinense. 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Fácil, a qualquer momento pode nos acionar por aí da beira do gramado, assim que tiver algum jogador, mas a gente ouve daqui vaias da torcida para a equipe chapecoense. Quanto isso, trazer outras informações para você. O Bragantino acaba de perder um pênalti com o Eduardo Sacha. 1-0 segue Bragantino aos 46 do segundo tempo. Intervalo de jogo, o Atlético Paranaense vai vencendo o Flamengo por 1-0. Fim de jogo na Série B, o Ceará vence o Fortaleza por 2-1. Criciúma e Atlético Goianiense estão empatando em 1-1 aos 51 do segundo tempo. O Avaí já perdeu para o Vila Nova por 2-1 hoje. Já tivemos no Brasileirão Série A também o Atlético Mineiro vencendo o Mirassol ontem por 3-1. O Internacional fez 4-1 no Vasco, o Fluminense fez 2-1 no São Paulo. Palmeiras e Cruzeiro empataram em 1-1. Hoje o Santos vai lá, Fakiu.
0: Felipe, nenhum jogador da Chapecoense quer falar, passaram, foram direto pro vestiário, só coletiva. E da mesma forma, os jogadores do Remo, né? Só na coletiva agora. Então, não tivemos entrevista dos jogadores, não pararam aí para conversar conosco.
3: Perfeito, perfeito. Hoje, Santos perdeu em casa para o Coritiba por 3-0, Botafogo fez 3-1 no Corinthians, Bahia e Grêmio empataram em 1-1, Bragantino vai vencendo Vitória por 1-0, já a reta final desse jogo também, que vai até os 53, está nos 47, e em intervalo de jogo, Atlético Paranaense vai vencendo o Flamengo por 1-0. Sadilink, 3-2, um gol bobo no final do jogo, um gol contra, jogadores não falam. Não falam, é um sinal que falta uma liderança para chegar a chamar a responsabilidade, ou realmente não tem o que se falar?
2: Olha, do céu para o inferno, né? O que que o torcedor do Botafogo e jogadores do Botafogo devem estar pensando, o que que nós fizemos em Chapecó para perder para Chapecoense? Realmente foi um outro jogo contra o Botafogo, outra vontade. Hoje a Chapecoense poderia ter vencido facilmente se tivesse aproveitado melhor as oportunidades, mas também não ter errado, né? Porque erraram 3 vezes, os 3 gols do Remo, se nós analisar, o primeiro, falta de marcação, um olhando para o outro, o segundo, o goleiro espalmou no pé do jogador, e o terceiro contra. Então, não adianta ter time que faça 2 gols e toma 3 gols dessa maneira. É lamentável, parece que realmente o dinheiro faz a diferença, porque o bicho da Copa do Brasil foi maior, pelo que se falam também, não, ninguém confirma certo, mas deve ter algo errado para você ir num domingo de noite e assistir um jogo onde que nitidamente você vê que certos jogadores não se comprometem. É time de Série B, né? A gente sabe disso. O Remo também subiu. Mas o Remo, o investimento dele foi maior, né? Se você olhar o time do Remo nesse Campeonato Brasileiro, tem poucos jogadores que sobraram, é goleiro e mais um aí, um e outro, que sobraram da Série B. O restante é contratações melhores, né? E a gente sabe da situação financeira que o clube da Chapecoense não vai querer se endividar e não deve também. E o torcedor que saiu com uma alegria, eufóricos. Eu, Roberto e o Jair somos testemunha, o que os noninhos na frente da nossa gabine na quinta-feira se abraçavam e gritavam e felizes, e o estádio, os torcedores do estádio inteiro contente, agora vai. Aí vai um jogo desse hoje que você vê que não falta muita coisa, falta comprometimento de certos jogadores. Aí troca, vem do banco de reserva, parece que entra xoxo, mais xoxo do que saiu. Então realmente alguma coisa está faltando. Está faltando a vontade de vencer que eles tiveram contra o Botafogo. Até parece que estão em compô, porque não pode mudar tanto assim a qualidade de esforço de um time, de um jogo para outro, de quinta para domingo. Nitidamente já pode começar a pensar, porque se fizer 20 pontos dessa maneira no Campeonato Brasileiro vai ser bastante. Obrigado a todos os ouvintes, desculpa o desabafo, mas é assim mesmo. Dá um desânimo, a gente sai de um jogo do Botafogo animado, agora vamos ter possibilidade, vamos vencer o Remo, e daqui a pouco vai lá em São Paulo com o Palmeiras e vira um negócio desses aí. Tomara que o torcedor compreenda que ele precisa ir no estádio ajudar por causa da situação financeira, que precisa do dinheiro, e não deixa de pagar as mensalidades. Que eu vou repetir aqui, que um grande problema quando um time dessa maneira, age dessa forma, se tinha 15 mil torcedores associados pagando, daqui a pouco vai ter 10 e olha lá. Obrigado, Felipe, obrigado, Roberto e Jair. Pessoal, os ouvintes da Rádio Centro-Oeste, da Rádio Clube, e até a próxima.
3: Tá aí, portanto, Sadilink deixando seu comentário. Fac, o que você sentiu? Os jogadores não falaram, mas, e Roberto também, o que vocês sentiram dos jogadores nessa saída de gramado?
1: Eu vou falar o seguinte, né? Eu acho que é aquela coisa, só o Carvalheira que falou pra televisão, porque é uma questão contratual aí, que as equipes têm uma certa obrigação de colocar o jogador para falar, por causa do sistema televisivo. Mas, na verdade, vai falar o quê? Vai dizer o quê? Vai se comprometer com alguma palavra? Então, não, acho que... Agora, aquilo que o Sadi falou na sua análise, ele foi muito feliz quando ele colocou: uma palavra só resume tudo. Comprometimento. Raça, vontade, determinação. E aí, faltou para isso. Faltou um pouco também de visão hoje para o Fábio Martins, que como técnico não leu a leitura completa do adversário e evidentemente teve esse desfalque de tomar mais uma derrota em casa. Ou seja, é aquilo que eu falei. Tínhamos esperança, mas agora cada vez mais o túnel fica mais resumido, mais apertado para se manter na elite do futebol brasileiro. Mas vamos lá, temos ainda a esperança. A esperança é a última que morre, mas a probabilidade é muito difícil. Porém, temos que agradecer. Chapecoense não pode sair de um, agora, equilíbrio financeiro para querer fazer loucura e daqui a pouco, lá de novo, fechar as portas. Aí, não por uma tragédia, mas por uma incapacidade financeira. Então, ou uma irresponsabilidade financeira. Então, acho que é melhor, se não der para se manter na Série A, tudo bem. Vamos voltar para a Série B com moral, com responsabilidade, e fazer uma boa campanha ainda na Copa do Brasil, tentar conquistar a Copa Sul-Sudeste e planejar já 2027. Ok? Não sei se alguém tem mais. Podemos até concluir por aqui a nossa jornada esportiva.
0: Pois é, Roberto, eu acredito, no meu pensamento, no segundo tempo, o técnico foi infeliz, ele não fez as alterações que realmente devia ter feito. Os jogadores que entraram foram pior, porque até entrar aqueles jogadores que ali estavam correspondendo, talvez estariam cansados, mas estava correspondendo e a Chapecoense não estava perdendo. Mas no momento que entrou, fez aquelas substituições, não vi progressão daqueles jogadores. Portanto, vocês já falaram tudo, né? Então, essa é uma da minha opinião. Foi bom ter trabalhado contigo, Roberto, com o Felipe lá nos estúdios, o Sadi, o Wagner, que está lá também nos estúdios. Uma boa semana a vocês e que Deus abençoe a todos nós.
1: Muito bem, vamos colocar um ponto final em mais uma jornada esportiva. Hoje, mais um tropeço da Chapecoense. Mas o futebol tem disso. Temos momentos que temos o glamour e o momento que a gente acaba tendo a decepção. Mas segue, como diz aquele velho adágio, segue a pelota. 3 para o Remo, 2 para a Chapecoense. 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Bom resto de domingo, uma semana abençoada, até a próxima, amigos e amigas do esporte.
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0: Lexi Stone.
1: E aí, meu irmão?
0: Vai ficar olhando, vai levar essa joia pra sua casa.